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0: 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As notícias do governo federal que movimentaram o país no dia de hoje.
1: Olá, boa noite.
2: Boa noite para você que nos acompanha em todo o país.
1: Quarta-feira, 30 de setembro de 2026.
2: Vamos aos destaques do dia.
1: Centro Nacional de Proteção à Criança e ao Adolescente vai centralizar notificações de crimes na internet.
2: Plataformas deverão comunicar situações de risco iminente ou em andamento em até 12 horas. Graziela Mendonça.
3: Portaria também autoriza a criação de uma força integrada para combater o crime organizado no ambiente cibernético.
1: Mudanças nas receitas médicas controladas.
2: Uma nova regra da Anvisa autoriza os médicos a emitirem as receitas de forma totalmente digital.
1: A partir de hoje, as vigilâncias sanitárias locais passam a usar um sistema único integrado em todo o Brasil. Cleide Lopes.
4: O novo sistema foi criado para centralizar a gestão na prescrição de medicamentos sujeito a controle especial.
2: Está chegando o Dia das Crianças.
1: E você já sabe o que vai dar de presente?
2: Na hora de escolher um brinquedo, fique de olho nas dicas do Inmetro para garantir diversão com segurança. Pablo Mundim.
5: Do Inmetro, orienta os pais a verificarem a presença do selo de identificação da conformidade antes da compra.
1: Hoje, na apresentação da Voz do Brasil, Luciano Seixas e Mariana Jung.
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1: A Justiça Federal determinou medidas para a proteção de crianças e adolescentes na plataforma Discord.
2: O pedido foi feito em ação da Advocacia Geral da União, acatada pelo Judiciário.
1: A ferramenta de comunicação terá que adequar o monitoramento da plataforma, verificação de idade e de controle parental, entre outras medidas.
6: Na ação que foi acatada pela Justiça Federal, a Advocacia Geral da União sustenta que a plataforma Discord apresenta falhas nos mecanismos de verificação de idade e de proteção aos usuários contra riscos graves, como os que culminaram na morte de uma adolescente de 13 anos em julho deste ano. A ferramenta de mensagens instantâneas e comunicação deverá cumprir agora uma série de determinações judiciais, entre elas, adotar medidas para impedir a recriação de servidores, canais e comunidades removidos e o retorno de usuários banidos ou suspensos. O Procurador Nacional de Defesa e Democracia da Advocacia Geral da União, Rafael Ramos, ressaltou que as medidas estabelecidas pela Justiça estão previstas na legislação brasileira, com destaque para o Estatuto da Criança e do Adolescente Digital.
7: Esse quadro ele já vinha se agravando e o que acontece? O Brasil hoje ele tem uma legislação específica, né, para proteção de crianças e adolescentes no ambiente digital, chamado ECA Digital. Então nós, essa foi a grande base, digamos, da nossa ação, foi exigir que fossem cumpridas determinações que já constam em lei, mas que infelizmente não estavam sendo observadas especificamente nessa plataforma.
6: De acordo com a decisão judicial, as contas de crianças e adolescentes até 16 anos devem estar vinculadas às contas de seus responsáveis legais. A plataforma Discord também deverá adotar medidas de proteção e ferramentas de supervisão parental, incluindo o controle das interações. A decisão ainda determina que o Discord crie protocolo para situações de extorsão sexual envolvendo crianças ou adolescentes. Rafael Ramos, da Advocacia Geral da União, explicou que essas plataformas já têm ferramentas para coibir esses tipos de crimes.
7: Há mecanismos nas formas de detecção, seja por vídeo, seja por ícones, seja por textos, seja por...

0: eles chamados metadados, né, correlações de comportamento de determinados usuários conversando com outros, os chamados sinais, né, esses marcadores, as empresas têm condição de fazer esse acompanhamento e é uma avaliação de risco. Né.
1: O Discord também deve comprovar a capacidade de operar em língua portuguesa para segurança, moderação e recebimento de denúncias no Brasil. Caso não cumpra a determinação judicial, a plataforma ficará sujeita a multa diária de R$100 mil. Reportagem Luana Karen.
2: O Google removeu do YouTube 46 canais e 11 vídeos criados por meio de inteligência artificial com falsos médicos para disseminar desinformação, promessas de curas e tratamentos sem comprovação científica.
3: Outros 32 canais e 4 vídeos já estavam disponíveis quando a notificação chegou à empresa. 2 canais foram desmonetizados.
2: Segundo o Google, os canais foram excluídos por violações às políticas da plataforma, fraude e roubo de identidade.
3: O pedido para retirada do conteúdo foi feito pela Advocacia Geral da União.
2: Centro Nacional, que vai centralizar notificações sobre possíveis crimes cibernéticos contra crianças e adolescentes.
3: A estrutura ligada à Polícia Federal vai receber, analisar e encaminhar os casos às autoridades responsáveis.
2: Saiba mais com Graziela Mendonça.
4: O Ministério da Justiça e Segurança Pública publicou uma portaria que estabelece como serão recebidas e encaminhadas as notificações sobre possíveis crimes contra crianças e adolescentes no ambiente digital. A Polícia Federal vai centralizar esse trabalho por meio do Centro Nacional de Proteção à Criança e ao Adolescente. As empresas de tecnologia deverão comunicar situações de risco crível, iminente ou em andamento em até 12 horas. Casos onde há indícios de material de violência contra criança e adolescente terão prazo de 72 horas ou de até 7 dias, dependendo da ocorrência. A empresa também terá que retirar o conteúdo do ar imediatamente e guardar o material e os registros necessários para ajudar nas investigações. Os relatórios serão analisados e encaminhados às autoridades responsáveis, como as polícias, o Ministério Público e a Agência Nacional de Proteção de Dados. A portaria também autoriza a criação de uma força integrada para combater o crime organizado no ambiente cibernético, inclusive casos de violência sexual contra crianças e adolescentes. Graziela Mendonça, para a Voz do Brasil.
2: Autoridades brasileiras se reuniram hoje com o representante de comércio dos Estados Unidos para mais uma tentativa de diálogo sobre as tarifas impostas pelo governo norte-americano.
3: Com presença do ministro do Desenvolvimento, Indústria, Comércio e Serviços, Márcio Elias Rosa, e do ministro das Relações Exteriores, Mauro Vieira, o encontro ocorreu durante a reunião de ministros do Comércio do G20, grupo que reúne nações desenvolvidas e emergentes, e também a União Europeia e a União Africana.
2: Durante a reunião, os ministros reafirmaram a disposição do Brasil de avançar nas soluções que afetam o comércio bilateral.
3: O governo norte-americano deve encaminhar nas próximas semanas um documento com uma proposta para possível acordo, como explica o ministro do Desenvolvimento, Márcio Elias Rosa.
5: Apresentamos de novo para eles nossos argumentos, quão injustas e indevidas são as tarifas que são impostas ao Brasil na atualidade e a necessidade de superá-las. Eles assumiram o compromisso de nos encaminhar nas próximas semanas um documento das discussões daqui para frente. Conseguimos alcançar um ponto de convergência. É necessário que tenhamos um escopo definido para aquilo que possa vir a ser, no futuro, um acordo comercial entre Brasil e Estados Unidos.
2: Mais de 3 mil moradias poderão ser construídas em 13 estados a partir da destinação de 28 imóveis da União para projetos habitacionais.
3: Os imóveis são prédios para serem revitalizados ou terrenos para construção de moradias, localizados em 12 estados e no Distrito Federal.
2: São Paulo é o estado com maior número de concessões. São 7 para a construção de 1.325 unidades.
3: A ministra da Gestão e da Inovação e Serviços Públicos, Esther Dweck, que fez a entrega nesta quarta-feira, comentou a iniciativa.
6: A gente conseguiu mapear vários imóveis, terrenos ou prédios que tinham um potencial de habitação e colocamos à disposição a partir de um edital específico do Minha Casa Minha Vida Entidades com a oferta desses imóveis. E a partir disso houve todo o processo de seleção. São várias etapas, né? A seleção já foi anunciada alguns meses atrás, mas agora é uma etapa importantíssima que nesses 28 imóveis a gente faz a cessão do direito real de uso, que é justamente para começar agora o processo de, se for um prédio

0: fazer retrofits, para um terreno começar a construção.
1: Populações de comunidades quilombolas de todo o país passam a ter atendimento dentro do Sistema Único de Saúde com foco em necessidades específicas.
2: Já estão valendo as regras da nova Política Nacional de Saúde Integral da População Quilombola.
1: A medida tem o objetivo de combater as desigualdades históricas no acesso aos serviços e garantir direito à saúde nesses territórios.

0: um passo na atenção integral e para o enfrentamento das desigualdades em saúde da população quilombola. Com a portaria publicada, a política de saúde será integrada ao SUS. Agora, ela será implementada nos territórios. Para isso, é preciso elaborar o Plano Operativo Nacional, que deverá detalhar prioridades, metas, indicadores, responsabilidades e mecanismos de acompanhamento e avaliação. A norma garante ainda que o reconhecimento da população quilombola para fins de atenção à saúde independe da situação de regularização fundiária ou de titulação do território. Daniele Popov para a Voz do Brasil.
1: O subsistema de saúde indígena, responsável por atender os povos originários diretamente nas comunidades e aldeias, está completando 27 anos.
2: É por ele que são realizados, por exemplo, mutirões de atendimento para consultas e exames.
1: A experiência foi levada recentemente por uma comitiva brasileira ao México, país que pretende adotar modelo semelhante no Sistema Único de Saúde.
2: Nós conversamos sobre tudo isso com a secretária especial de saúde indígena, Lucinha Tremembé, hoje mais cedo. Acompanhe. Secretária, bem-vinda à Voz do Brasil, é um prazer ter a senhora conosco. A senhora participou, né, secretária, da comitiva brasileira que esteve no México apresentando o nosso modelo aí de saúde indígena. Conta pra gente, então, o que o Brasil mostrou aos mexicanos e por que esse encontro aconteceu?
3: Eu que agradeço o convite. Sim, estive compondo a comitiva do ministro na semana passada e a gente foi apresentar o SUS, o Sistema Único de Saúde. O México vai implantar, vai ser o segundo país que vai implantar um Sistema Único de Saúde, né? Assim, a exemplo do nosso SUS. E a gente também apresentou o nosso SASI-SUS. Que já é uma... Se o SUS já é uma iniciativa, algo que é único, imagina um subsistema específico para os povos indígenas. Então, a gente fez essa apresentação e saímos de lá com vários compromissos, inclusive de compartilhamento, de mais informações, que o México ficou muito interessado de também implantar algo semelhante a um subsistema. Eles disseram que não do formato, porque realmente como vai ser um sistema único agora lá, seria... Eles disseram, não, a gente não vai fazer algo tão grande, mas ter uma secretaria, aliás, um departamento que vai tratar de todas as políticas e a saúde estará dentro.
1: Pois é, assim como o Brasil, o México é um país com uma população indígena grande e com grande influência em diversas áreas da sociedade, né? A troca de experiências com mexicanos pode nos ajudar? De que forma?
3: Pode sim. A gente até falou isso na nossa apresentação, que a gente tinha algo muito parecido, que era a população, evidentemente, né? A gente tem população indígena aqui, tem população indígena lá, e a gente tinha coisas distintas que a gente poderia se compartilhar. No caso do Brasil, a gente tem um subsistema específico hoje, que já atua com política específica para a assistência à saúde dos povos indígenas do Brasil. E o México, mesmo não tendo um subsistema, mesmo não tendo um sistema único, mas eles atuam com a medicina tradicional. Então, eles têm várias estratégias, várias expertises, experiência. Inclusive, eu tive a oportunidade de ir visitar um dos centros tradicionais, muito interessantes, trabalham com parteiras tradicionais, trabalham com a medicina alternativa. Então, isso é que a gente quer agregar entre os dois países.
2: Vamos falar um pouquinho, secretária, dos mutirões de atendimento à saúde indígena. Então, a gente teve um agora sobre os Yanomami, né? Com consultas, exames especializados lá na terra indígena Yanomami. A CESAI tem feito ações assim em outras terras indígenas também. Como é que são os resultados desses mutirões?
3: Sim, sim. A CESAI tem feito, fez um cronograma para fazer mutirões em vários DSEIS de todas as regiões do Brasil.
2: DSEIS não são os distritos de saúde indígena, né?
3: Isso, os distritos sanitários especiais indígenas. Nós temos 34 no Brasil. Então, a gente fez um cronograma que abrangesse aí todas as 5 regiões do Brasil, olhando principalmente para a fila de espera e para o que os mutirões iriam ofertar, saúde da mulher, a oftalmologia, exames. Então, a gente olha para essa fila e aí a gente organiza esse cronograma. A gente já fez em vários outros DSEIS. Agora a gente encerra, amanhã Hoje a gente está encerrando no Yanomami, trazendo aí várias estratégias para um

0: território, que a gente tem um primeiro centro de referência também, que inclusive a ação está sendo realizada nesse centro de referência no meio da Amazônia.
1: Como a senhora falou, né, tem ocorrido ações específicas para a saúde da mulher também, inclusive com rastreio de câncer de colo de útero. Essas ações costumam ser bem recebidas pelas indígenas? Os mutirões ajudam a prevenir e tratar doenças?
0: Muito bem recebido. A gente tem, eu tenho participado, inclusive, de algumas ações, tenho ido lá, conversado com as lideranças, com os profissionais, e o quanto a gente sai satisfeito de ouvir dos usuários que estão lá, deles terem recebido o serviço, e isso mitiga realmente o tempo de espera, mas também deles estarem saindo de suas aldeias para poderem ir para a cidade grande, que é esse o propósito também da gente levar assistência para dentro desses territórios, para que eles se desloquem menos ainda para as cidades grandes.
2: Agora, o Sistema de Atenção à Saúde Indígena está completando 27 anos, né, secretária? Ao longo desse período, o que a senhora destacaria como as políticas mais importantes e os aprimoramentos que ocorreram aí nessas quase 3 décadas?
0: Nosso subsistema de atenção à saúde indígena, 27 anos. A gente olha para trás e vê realmente que é muito tempo e que temos muitos avanços, né? O subsistema foi realmente um grande avanço de ter se criado um subsistema específico dentro do Sistema Único de Saúde, porque mesmo o nosso Sistema Único de Saúde, ele traz a integralidade, a universalidade, mas a gente olha para a questão da equidade. Então, por isso que foi pensado, trazido, né, ser criado um subsistema. E aí, esse subsistema, ele trouxe políticas específicas, embora que a gente aplique os programas que usuais do Sistema Único de Saúde, mas quando eles são aplicados dentro dos territórios indígenas, eles trazem um outro formato.
2: Sofrem adaptações, né?
0: Adaptações, porque aí ele se adapta a questões territorial, a questão cultural, a forma de organização dessa população. Então, isso já é um diferencial muito grande. Não é à toa que é uma saúde diferenciada, que tem um subsistema específico para isso.
1: Muito bem, nós conversamos com a secretária de Saúde Indígena do Ministério da Saúde, Lucinha Tremembé. Muito obrigado por sua entrevista aqui à Voz do Brasil.
0: Eu que agradeço.
2: Receitas de medicamentos que até então eram emitidas apenas em papel, agora também poderão ser feitas de forma digital a partir desta quarta-feira.
1: A novidade faz parte de uma nova etapa do Sistema Nacional de Controle de Receituários da Anvisa, que passa a oferecer funcionalidades para a emissão e o controle digital das receitas.
2: A mudança amplia as opções de prescrição e mantém o controle sobre medicamentos sujeitos a regras especiais. Confira na reportagem.
3: Algumas receitas que antes eram feitas somente em papel, agora também poderão ser emitidas eletronicamente. A mudança não significa o fim das receitas físicas, nem torna obrigatória a versão digital. A nova etapa amplia as opções de prescrição nas farmácias e drogarias. Entre as principais novidades está a emissão eletrônica das notificações de receita, como as de cor azul e amarela, que eram emitidas somente em papel. O analista de pesquisa João Paulo Ribeiro conta que foi atendido em uma teleconsulta e recebeu uma receita eletrônica e fala sobre as vantagens desse tipo de prescrição.
4: No fim das contas, eu achei super prático, porque diminui a quantidade de papel para carregar depois da consulta, né? Diminui a quantidade de documento para guardar.
3: O novo Sistema Nacional de Controle de Receituários foi criado pela Agência Nacional de Vigilância Sanitária, Anvisa, para centralizar a gestão da numeração e ampliar o controle das receitas utilizadas na prescrição de medicamentos sujeito a controle especial, como explica o diretor da Anvisa, Tiago Campos.
5: Reúne a gestão da numeração dos receituários em uma base nacional única. Isso permite acompanhar o percurso da receita desde a sua emissão até o registro da utilização pela farmácia ou drogaria, com base padronização e rastreabilidade.
3: Para a coordenadora do Grupo Técnico de Vigilância do Conselho Federal de Farmácia, Luciana Calil, o novo sistema de prescrição vai ajudar a evitar a falsificação de receitas e melhorar o acesso das farmácias às informações.
6: Nós temos muitas receitas falsificadas que são feitas de forma ilegal. E de forma eletrônica, isso não vai ser possível, porque essa numeração ela é controlada pela vigilância e ela é

0: ao CPF e ao número de registro do prescritor.
1: É bom lembrar que as receitas em papel continuam válidas e podem ser utilizadas de acordo com as regras aplicáveis a cada tipo de medicamento. A implementação do Sistema Nacional de Controle de Receituários, o SNCR, acontece de forma gradual até 29 de outubro de 2026. Mais informações sobre o novo sistema de receituários podem ser obtidas em gov.br/Anvisa. Reportagem Cleide Lopes.
2: Neste mês, o Inmetro promoveu uma operação para a fiscalização de produtos infantis em lojas físicas e virtuais.
3: O objetivo é que a diversão seja segura e não acabe em acidente.
2: Conheça agora algumas dicas dos critérios que devem ser observados e o que fazer em caso de dúvidas ou denúncias.
4: Na hora de escolher um brinquedo, a segurança das crianças deve vir em primeiro lugar. Para prevenir riscos, o Inmetro, Instituto Nacional de Metrologia, Qualidade e Tecnologia, realizou durante o mês de setembro a Operação Criança Segura, que fiscaliza produtos infantis em lojas físicas e virtuais. O assessor da Diretoria de Avaliação da Conformidade do Inmetro, Leonardo Rocha, orienta os pais a verificarem a presença do selo de identificação da conformidade antes da compra.
5: Isso é aquele selinho que tem a marca do Inmetro junto com a marca do organismo de certificação responsável pela avaliação de conformidade daqueles brinquedos. Então, os pais, ao observarem a presença daquele selo, podem ter a tranquilidade de que aquele produto passou por um processo de avaliação com foco no cumprimento dos requisitos de segurança. Essa avaliação contempla auditoria da fábrica onde o produto foi produzido, bem como a realização de testes, realização de ensaios em laboratório para verificar o cumprimento dos requisitos de segurança.
4: Entre os itens verificados estão brinquedos, berços e bicicletas, entre outros produtos infantis. Mas a atenção não deve parar no selo. É importante observar também se as informações estão em português e a classificação etária indicada na embalagem. O assessor do Inmetro, Leonardo Rocha, alerta para a diferença entre a indicação e a restrição de idade.
5: A indicação, ela tem relação com aspectos cognitivos. A criança, ela tem uma idade que vai permitir a ela aproveitar ao máximo aquele brinquedo. É diferente da restrição, que tem relação com segurança da criança. Aquele brinquedo, ele é restrito, ele é proibido para criança naquela faixa etária.
4: Outra dica é dar preferência ao comércio formal. Nas compras pela internet, o consumidor pode solicitar imagens do produto ou da embalagem, bem como o número de registro, quando for o caso. Denúncias podem ser feitas ao Inmetro por meio da plataforma Fala BR ou pelo telefone 0800 285 1818. Já os acidentes de consumo podem ser registrados no endereço SIMAC, com S e C mudo no final, .inmetro.gov.br. Reportagem Pablo Mundim.
3: Até 18 de outubro é possível contribuir com as regras do programa Selo Verde, que certifica produtos e serviços quanto à sustentabilidade ambiental.
2: A iniciativa também ajuda a garantir a competitividade dos produtos brasileiros no mercado internacional.
3: Podem participar fabricantes, prestadores de serviços, entidades representativas, especialistas, consumidores, órgãos públicos e demais interessados.
2: As sugestões podem ser enviadas por meio da plataforma brasilparticipativo.presidência.gov.br.
3: E essas foram as notícias do governo federal.
2: Uma realização da Secretaria de Comunicação Social da Presidência da República.
3: Com produção da empresa Brasil de Comunicação.
2: Fique agora com o Minuto do TCU. Em seguida, as notícias do Poder Judiciário e do Congresso Nacional. Boa noite.
3: Boa noite para você. Até amanhã.
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8: O Tribunal de Contas da União analisou as medidas para melhorar o controle e o rastreamento de armas de fogo no Brasil. A auditoria monitorou ações do Ministério da Justiça, Polícia Federal, Exército e Secretaria Nacional de Segurança Pública. A fiscalização aponta problemas na integração dos sistemas e no acompanhamento de armas apreendidas, furtadas, roubadas ou extraviadas. O ministro relator do processo, Éder de Oliveira, falou sobre os resultados do trabalho.
9: A conclusão, senhor presidente, é que essa matéria de alta relevância ainda necessita de ações mais incisivas dos ministérios e órgãos correspondentes.

0: melhorar o controle e a rastreabilidade das armas de fogo no Brasil.
1: O tribunal vai continuar acompanhando o cumprimento das medidas. Saiba mais em tcu.gov.br.
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3: Você vai ouvir agora notícias do Poder Judiciário.
4: Ministro Gilmar Mendes destaca imparcialidade do ministro Fachin no primeiro ano à frente do STF.
5: Justiça Eleitoral explica como consultar o local de votação para o pleito de domingo.
4: O WhatsApp é citado como meio de assédio eleitoral em 37% das ações na Justiça do Trabalho.
5: Boa noite, eu sou Marcela Luiza.
4: E eu sou Walter Lima.
5: No início da sessão plenária de hoje, o ministro Gilmar Mendes, decano do Supremo Tribunal Federal, homenageou o ministro Edson Fachin pelo primeiro ano à frente da corte.
4: Gilmar Mendes destacou como marcas da gestão do ministro Fachin a imparcialidade, a serenidade e o compromisso com a preservação da estabilidade e da identidade institucional do tribunal. Vamos ouvir um trecho.
6: Em um ambiente de temperatura elevada, Vossa Excelência tem mantido o tom sóbrio, a palavra medida e o comprometimento integral com a manutenção da constância, da tranquilidade e do ethos decisório do Supremo Tribunal Federal.
4: O decano do STF também ressaltou que a gestão de Fachin tem se pautado pela Constituição e que essa diretriz tem orientado a atuação do ministro na condução da corte.
5: O plenário do Supremo decidiu hoje, por unanimidade, que servidores que assumem cargo público em outro ente federativo sem interrupção do vínculo com a administração têm direito de optar entre o regime de previdência complementar e o regime previdenciário anterior.
4: O tema servirá de parâmetro para casos semelhantes em todo o país. Marcelo Della Libera.
7: O caso concreto diz respeito a um servidor público municipal do Rio Grande do Sul. Ele questionava uma decisão da Justiça Federal que negou o direito de permanecer na sistemática previdenciária anterior à instituição do regime de previdência complementar dos servidores federais. O servidor alegava que deveria ter o direito de opção reconhecido porque já havia ingressado no serviço público municipal em fevereiro de 2008 e não houve interrupção do vínculo com o serviço público. O relator é o ministro Edson Fachin, que decidiu atender ao pedido feito pelo servidor. Os demais ministros seguiram o entendimento do relator. Assim, o plenário, por unanimidade, decidiu que servidores municipais, estaduais e distritais que ingressaram no Serviço Público Federal após a instituição da Previdência Complementar têm o direito de optar pelo regime anterior.
5: O primeiro turno das eleições 2026 é neste domingo. Você já sabe onde vai votar?
4: O repórter Fábio Ruas explica como consultar o local de votação.
8: Pode ser de forma presencial ou pela internet. Pela internet, dá para consultar pelo aplicativo e-título. É só acessar a opção Onde Votar. Vai aparecer o local de votação com endereço, zona e seção eleitoral. Também dá para acessar pelo computador, no site tse.jus.br ou na página do TRE do seu estado. Quem preferir, pode procurar cartórios eleitorais, centrais de atendimento ao eleitor e postos do Tribunal Regional Eleitoral de cada estado.
5: O WhatsApp aparece em 37% das ações sobre assédio eleitoral, analisadas pela Justiça do Trabalho.
4: E com o uso das redes sociais, esse assédio não fica apenas no ambiente do trabalho. Samanta Flor.
9: A pesquisa analisou 138 processos de todo o país. Além do WhatsApp e das redes sociais, foram identificados outros aplicativos de mensagens e plataformas usadas pelas empresas. Entre as provas apresentadas à Justiça estão mensagens digitais, áudios, documentos e depoimentos de testemunhas. Desde maio de 2023, a Justiça do Trabalho já registrou mais de 800 processos relacionados a assédio eleitoral.
5: STJ decide que Justiça Brasileira não pode julgar pedido de indenização de ex-jogador de futebol argentino contra produtoras do jogo eletrônico FIFA Soccer.
4: O atleta alegava uso indevido da imagem dele no jogo, que também é vendido no Brasil. Fátima Uchoa.
10: Para o STJ, a simples comercialização do jogo no varejo brasileiro não torna o Judiciário Nacional competente para resolver o caso, já que o ex-jogador mora fora, nunca atuou por clubes brasileiros e as empresas que criaram

0: para um jogo eletrônico são sediadas na Holanda e no Reino Unido. A relatora foi a ministra Nancy Andrighi.
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1: Uma boa noite.
2: E até amanhã.
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5: Eu sou Humberto Pinheiro e estes são os destaques de hoje do Jornal do Senado, que começa agora. Medida provisória do Desenrola 3.0 começa a tramitar no Congresso. Senado pode votar confisco de bens usados em crimes sexuais e tráfico de menores. Estatuto do Ribeirinho será tema de debate na Comissão de Meio Ambiente. Boa noite. O Congresso Nacional vai analisar a medida provisória que criou o programa Desenrola 3.0. Serão beneficiados os brasileiros que tiverem dívida não paga com banco, órgão público, comércio ou prestador de serviço em geral. O programa vai durar até o dia 30 de junho de 2028 e tem como objetivo facilitar a quitação desses débitos e limpar o nome dos consumidores. Repórter Alexandre Campos.
6: De acordo com a MP, serão destinados 15 bilhões de reais para que a União compre a dívida dos credores originários com pelo menos 90% de desconto e renegocie diretamente com os devedores, repassando o mesmo abatimento recebido. O senador Oriovisto Guimarães, do PSDB do Paraná, lembrou que a medida vai ser boa para os credores, que irão receber um valor por uma dívida difícil de ser recuperada, e para os devedores, que ficarão com o nome limpo na praça.
7: É claro que isso vai atingir um número enorme de pessoas. Se estima que vai facilitar a vida em torno de 15 milhões de pessoas.
6: O texto editado também prevê medidas do Conselho Monetário Nacional para garantir a transparência de produtos financeiros ofertados no mercado e a melhor tomada de decisão pelos consumidores quando vão contratar algum empréstimo ou comprar um bem ou serviço, por exemplo.
5: A Comissão de Segurança Pública pode votar, após as eleições, o projeto de lei que autoriza o confisco e a destinação de bens móveis e imóveis utilizados na prática de crimes de tráfico e contra a dignidade sexual de crianças e adolescentes. A matéria também pune quem cede imóveis ou apoia esses abusos. A reportagem é de Bruno Lourenço.
8: A proposta diz que veículos, embarcações e imóveis de quem comete ou colabora com delitos de exploração sexual e tráfico infanto-juvenil poderão ser apreendidos, confiscados e revertidos para fundos públicos de assistência e proteção à infância. A senadora Damaris Alves, do Republicanos do Distrito Federal, ressaltou durante a análise do projeto de lei na Comissão de Direitos Humanos a importância de agir contra o patrimônio de quem pratica ou contribui para a exploração de crianças e adolescentes.
9: A responsabilidade por esses crimes não recai somente nos atores, mas alcança os partícipes, como medida dissuasória, aqueles que prestam auxílio na prática delituosa. Por exemplo, aquele que empresta a casa para que uma criança seja explorada sexualmente, que empresta o hotel para que uma criança seja explorada sexualmente.
8: Depois da Comissão de Segurança Pública, a proposta, que surgiu da CPI dos Maus-Tratos, segue para a Comissão de Constituição e Justiça.
5: Já a Comissão de Meio Ambiente pode realizar um debate antes de votar o projeto que cria o Estatuto do Ribeirinho. O pedido do debate ainda precisa ser aprovado pelos senadores. Repórter César Mendes.
10: O Estatuto do Ribeirinho busca assegurar políticas públicas em áreas como saúde, infraestrutura e atividades produtivas para as comunidades tradicionais do Brasil que vivem às margens de rios, lagos e igarapés. Mas o senador Zequinha Marinho, do Podemos do Pará, pediu um debate antes da votação para analisar os critérios de identificação dessas áreas, a forma de comprovar o uso tradicional e os procedimentos de cadastro das comunidades. Para o senador Jaime Bagatoli, do PL de Rondônia, o debate pode reunir informações técnicas, jurídicas e administrativas para definir critérios mais claros evitando futuros conflitos.

0: Temos diversos proprietários com documentos de área. Nós temos que dar segurança jurídica também às pessoas, mas sabemos o direito que os nossos ribeirinhos têm.
1: O pedido do debate sobre a criação do Estatuto do Ribeirinho precisa ainda ser aprovado na Comissão de Meio Ambiente.
2: Um novo projeto em análise no Senado propõe a criação do programa Jovem Aprendiz Digital. O texto prioriza estudantes da rede pública e jovens em situação de vulnerabilidade. Repórter Pedro Pincer.
3: A formação deverá abranger ferramentas de trabalho e comunicação, análise de dados, fundamentos de programação, segurança da informação, comércio digital e uso responsável da inteligência artificial. Os conteúdos serão adaptados às atividades e ao nível de desenvolvimento do aprendiz. Terão prioridade estudantes e ex-alunos de escolas públicas, jovens em situação de vulnerabilidade social ou de famílias inscritas no Cadastro Único, pessoas com deficiência e grupos com menor participação nas ocupações digitais. O projeto prevê o aproveitamento de laboratórios, unidades móveis, plataformas de ensino e instrutores do Sistema S, inclusive em municípios do interior. Os contratos do programa contarão para o cumprimento da cota de aprendizagem já prevista na CLT. Microempresas e empresas de pequeno porte poderão aderir voluntariamente.
2: E uma nova lei sancionada pelo presidente da República reduz os tributos das empresas que oferecem proteção às seguradoras. A primeira fase da implementação das regras será em 2027, com outra etapa prevista para 2030. Repórter Marcela Cunha.
4: As seguradoras podem contratar outras empresas para dividir os custos das indenizações que precisam pagar aos clientes. São as chamadas resseguradoras, que ajudam a cobrir esses gastos, por exemplo, quando uma enchente atinge muitos imóveis segurados ao mesmo tempo. Uma nova lei reduz a tributação das resseguradoras sediadas no Brasil. A intenção é melhorar as condições dessas empresas para competir com as estrangeiras e fortalecer o setor no país. A partir de janeiro de 2027, a contribuição social sobre o lucro líquido, a CSLL, cai de 15% para 9%. Relator do projeto no Senado, o senador Camilo Santana, do PT do Ceará, explicou que a diferença de tributação favorece a contratação de resseguradoras no exterior.
5: As resseguradoras estrangeiras muitas vezes operam em jurisdições com regimes tributários mais competitivos. Essa assimetria desestimula a manutenção do capital no Brasil e incentiva o envio de prêmios de resseguro para o exterior, gerando saída de divisas.
4: A partir de janeiro de 2030, as resseguradoras também deixarão de pagar o adicional de 10% do imposto de renda.
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2: A Justiça Eleitoral e a Polícia Civil de Santa Catarina tomaram uma iniciativa pioneira para garantir o voto livre e seguro das mulheres vítimas de violência doméstica. Nas eleições de 2026, quem tiver medida protetiva poderá votar numa sessão diferente da conhecida pelo agressor. Quem explica essa mudança é a repórter Raíssa Abreu.
9: O Tribunal Regional Eleitoral de Santa Catarina entendeu que a regra da transferência temporária de eleitores, o voto em trânsito, poderia valer para que mulheres com medida protetiva mudassem temporariamente seus locais de votação. É o que explica o coordenador de gestão do Cadastro Eleitoral, Carlos Gerber.
10: Houve uma interpretação que a mulher com medida protetiva, ela tem a sua liberdade, a sua acessibilidade, o acesso aos locais mais restritos, e isso poderia impedir por uma razão de segurança pessoal dela de deixar de votar.
9: De acordo com Gerber, a ideia está sendo levada ao Tribunal Superior Eleitoral, que pode estender a possibilidade a todo o país nas próximas eleições. Se você precisa de apoio ou orientação sobre medidas protetivas, a Central de Atendimento à Mulher funciona 24 horas pelo telefone 180. Em caso de emergência, Ligue 190.
2: Com trabalhos técnicos de Eliseu Caires, o Jornal do Senado fica por aqui. Acompanhe agora as notícias da Câmara dos Deputados. Boa noite e até amanhã.
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7: Câmara aprova prioridade para mães solo no Sistema Nacional de Empregos.
11: Proposta institui política para ampliar ações de saúde nas escolas públicas.
7: Projeto de lei busca melhorar condições de emprego para jovens indígenas.
11: Boa noite. Avança na Câmara a proposta que visa aprimorar as condições de emprego para jovens indígenas. A repórter Maria Neves traz mais informações sobre a iniciativa.
12: A Comissão da Amazônia e dos Povos Originários e Tradicionais da Câmara aprovou o projeto do deputado defensor Estélio Denner, do União de Roraima, que institui programa de emprego e formação para jovens indígenas. Dentre as vantagens previstas para empresas que contratarem indígenas entre 19 e 29 anos, está a redução de 50% na contribuição para a Previdência Social sobre o salário do novo empregado. O benefício será concedido por até 36 meses. Empresas que aderirem ao programa terão outras vantagens, como prioridade na participação em programas e editais federais de inovação e desenvolvimento regional. A contratação de jovens indígenas também contará como critério de desempate em licitações públicas. O texto aprovado determina que o poder público deverá promover a qualificação técnica e profissional de jovens indígenas por meio de cursos gratuitos. Para isso, prevê parcerias com órgãos e entidades públicas de educação e com o chamado Sistema S, que inclui, por exemplo, SESI e SEBRAE. A execução do programa terá de contar com organizações indígenas registradas. O projeto também prevê que as empresas forneçam aos trabalhadores indígenas informações claras sobre seus direitos trabalhistas, com respeito às suas especificidades culturais e linguísticas. Sempre que possível, o programa deverá utilizar materiais bilíngues. O projeto que institui o Programa de Emprego e Formação para Jovens Indígenas ainda será avaliado pelas Comissões de Finanças e Tributação e de Constituição e Justiça. Se aprovado, poderá seguir para o Senado. Da Rádio Câmara de Brasília, Maria Neves.
6: Direitos Humanos.
7: Jefferson Rodrigues, do PSDB de Goiás, defende a aprovação de proposta que reforça a proteção à liberdade religiosa e aos locais de culto. Autor da matéria, ele assinala que o objetivo é impedir interferências indevidas do poder público no funcionamento interno de igrejas.
11: Jefferson Rodrigues cita decisões judiciais recentes que teriam limitado o conteúdo de pregações, situação que o deputado caracteriza como censura prévia. Ele afirma que manifestações baseadas na doutrina de cada religião não podem ser consideradas ilegais sem análise de eventual abuso.
7: Doutor Ismael Alexandrino, do PSD de Goiás, é autor de projeto que cria classificação etária específica para desenhos animados e animações digitais para crianças. A proposta estabelece faixas para menores de 2 anos, de 2 a 4 anos e de 4 a 6 anos.
11: Segundo o doutor Ismael Alexandrino, o objetivo é proteger as crianças dos riscos de conteúdos inadequados e orientar pais irresponsáveis. O projeto também obriga plataformas digitais a verificar a idade dos usuários, auditar conteúdos infantis e ajustar os sistemas de recomendação.
7: Rui Falcão, do PT de São Paulo, sugere a realização de audiência pública
11: para discutir relatos de perseguição a ativistas e dirigentes que defendem os direitos do povo palestino. O deputado é um dos autores de requerimento apresentado à Comissão de Direitos Humanos da Câmara. Rui Falcão assinala que o encontro deve abordar denúncias de censura e intimidação contra pessoas que se manifestam sobre o conflito entre Israel e Palestina. Ele ressalta a importância da liberdade de expressão e da preservação do debate sobre violações de direitos humanos.

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1: Relações Exteriores.
2: Dani Cunha, do PL do Rio de Janeiro, destaca a importância da Frente Parlamentar Mista em apoio à integração União Europeia-Mercosul para o acompanhamento da implementação do acordo comercial entre os dois blocos. A deputada avalia que o grupo tem contribuído para o avanço do tratado.
3: Dani Cunha lembra que o acordo reduz tarifas de importação e amplia as oportunidades de comércio entre os países do Mercosul e da União Europeia. Ela defende que o Congresso siga de perto os efeitos das novas regras sobre os setores produtivos brasileiros.
2: Nicolette, do PL, pede ao governo melhorias na infraestrutura e na capacidade operacional dos postos de fronteira de Roraima. O deputado entende que a iniciativa vai melhorar o comércio exterior e ampliar a integração econômica de Roraima com a Venezuela e a Guiana.
3: Nicolette observa que o crescimento da produção agropecuária e agroindustrial roraimense causa gargalos que dificultam a expansão das exportações. Entre as medidas sugeridas por ele estão a modernização dos postos de fiscalização e a desburocratização para a liberação de cargas.
1: Transportes.
2: Comissão Mista aprova a medida provisória que institui linha de crédito para entregadores e motoristas, incluindo o transporte escolar. A reportagem é de Emanuele Brasil.
4: A Comissão Mista, que analisa a medida provisória que institui linha de financiamento para entregadores, motociclistas e ciclistas, aprovou o relatório da deputada Amanda Gentil, do PP do Maranhão. A proposta alcança profissionais cadastrados em plataformas digitais há pelo menos 6 meses e que tenham feito no mínimo 100 corridas ou entregas. A linha de crédito também vale para motociclistas profissionais com vínculo empregatício formal e pelo menos 6 meses de exercício da atividade. O financiamento poderá ser usado para comprar motocicletas, motonetas, ciclomotores, flex e bicicletas elétricas produzidas no Brasil ou vinculadas a projetos de investimento produtivo nacional. Caberá ao Ministério do Desenvolvimento, Indústria, Comércio e Serviços definir os fabricantes e a lista de marcas e modelos. O texto aprovado autoriza o uso de recursos do Fundo de Investimento de Infraestrutura Social para financiar a renovação da frota e investimentos relacionados ao transporte urbano e para reduzir os riscos das operações e ampliar a oferta de crédito. O arranjo prevê a cobertura de garantia do Fundo Garantidor de Operações e do Fundo Garantidor para Investimentos. A relatora acolheu 6 das 14 emendas apresentadas ao projeto do Poder Executivo. Entre as alterações está a que inclui os profissionais do transporte escolar entre os beneficiários da linha de crédito. O relatório também autoriza os bancos a adotarem sistema de pagamento flexível para as operações. A regra permite a cobrança de parcelas com valores diferentes no início e no final do financiamento, com o objetivo de facilitar o acesso ao crédito pelos trabalhadores. A deputada Amanda Gentil explicou o objetivo das alterações.
5: A gente tem um espaço para poder trazer uma análise de crédito um pouco mais sensível para o trabalhador que está ali na ponta e para que ele consiga fazer o uso desse financiamento.
4: O texto segue agora para análise dos plenários da Câmara dos Deputados e do Senado. Da Rádio Câmara de Brasília, Emanuele Brasil.
3: Milton Vieira, do Republicanos de São Paulo, pretende tornar obrigatório o uso de lacre físico de segurança nas placas de motocicletas, ciclomotores, triciclos e quadriciclos. Ele acredita que a medida dificulta a remoção

0: e a clonagem das placas, facilitando a identificação dos veículos.
1: O projeto de Milton Vieira determina que o lacre seja inviolável, numerado e rastreável, sem substituir os mecanismos digitais de identificação já utilizados. A proposta também prevê multa e remoção do veículo que circular sem o dispositivo ou com o lacre adulterado.
0: Fábio Chioquete, do União de Santa Catarina, propõe que motoristas flagrados dirigindo embriagados, mas sem causar acidentes com vítimas, não sejam presos em flagrante. A proposta permite que a polícia registre apenas um termo circunstanciado de ocorrência no local da abordagem.
1: De acordo com Fábio Chioquete, a medida busca desburocratizar a atuação do poder público e evitar prisões desnecessárias. Segundo o autor, a intenção é reduzir a sobrecarga do sistema carcerário e concentrar os esforços policiais e judiciais nas ocorrências mais graves.
2: Trabalho.
0: A Câmara aprovou um projeto que garante atenção especial à mãe solo no Sistema Nacional de Emprego. A repórter Paula Bittar acompanhou a votação.
3: A Comissão de Constituição e Justiça da Câmara dos Deputados aprovou um projeto que garante atenção especial às demandas das mães solo no Sistema Nacional de Emprego, SINE. O texto aprovado estabelece o atendimento especial para viabilizar a participação dessas mulheres em oportunidades de trabalho, emprego, renda e empreendedorismo. O projeto também define que, caso não sejam preenchidas as vagas reservadas a mulheres em situação de violência doméstica e familiar, o saldo deverá ser destinado sucessivamente a mães solo, mulheres em geral e público em geral. De acordo com a autora da proposta, a deputada Laura Carneiro, do PSD do Rio de Janeiro, as mães solo enfrentam dificuldades estruturais no mercado de trabalho e muitas acabam recorrendo à informalidade. A proposta que garante atenção especial às demandas das mães solo no Sistema Nacional de Emprego segue agora para análise do Senado. Da Rádio Câmara de Brasília, Paula Bittar.
2: Previdência.
1: Fábio Macedo, do Podemos do Maranhão, defende a aprovação de proposta que regulamenta a aposentadoria especial dos agentes comunitários de saúde e de combate às endemias. O texto estabelece idade mínima de 52 anos para homens e 50 para mulheres, com pelo menos 20 anos de atividade na função.
0: Fábio Macedo ressalta que a medida assegura integralidade para que o benefício corresponda à remuneração recebida no momento da aposentadoria, além de paridade com os profissionais da ativa. A proposta também considera o período de readaptação funcional como tempo de efetivo exercício.
2: Consumidor.
1: Paulo Teixeira, do PT de São Paulo, pretende estabelecer novas regras para rótulos, embalagens e publicidade que façam referência a frutas para torná-los mais claros. Ele acredita que os produtos precisam indicar a quantidade de cada fruta efetivamente utilizada em sua composição.
0: Paulo Teixeira explica que quando a imagem ou a divulgação destacar uma fruta que não esteja presente no produto, deve haver um aviso informando essa ausência. A iniciativa pretende evitar que a apresentação dos alimentos crie uma percepção diferente de sua composição real.
2: Desenvolvimento regional.
1: Samuel Viana, do União de Minas Gerais, recomenda a aprovação do texto que aperfeiçoa a Política Nacional de Proteção e Defesa Civil. O projeto reforça o monitoramento de desastres, a integração de dados entre os entes da federação e a coordenação das ações de prevenção e resposta.
0: Relator da matéria, Samuel Viana, avalia que as mudanças devem ser incorporadas à legislação já existente para evitar a criação de normas com funções semelhantes. A matéria também prevê um cadastro nacional de voluntários para atuação em situações de desastre.
1: Júlio César, do PSD do Piauí, propõe proteger os incentivos fiscais do imposto de renda para empresas que investem nas regiões Norte e Nordeste. O texto busca garantir a continuidade dos projetos de desenvolvimento nas regiões da Sudã e da Sudene.
0: De acordo com Júlio César, os incentivos regionais são fundamentais para atrair novos investimentos, gerar empregos e reduzir as desigualdades no país. Para ele, o corte nesses benefícios compromete a segurança jurídica e a competitividade dessas regiões.
1: Carlos Chiodini, do MDB de Santa Catarina, apoia a criação de concursos específicos.

0: especiais de loteria para ajudar municípios em estado de calamidade pública. Pela proposta, a maior parte da arrecadação seria destinada às cidades afetadas proporcionalmente à população atingida.
1: Carlos Chiodini argumenta que a medida pode acelerar a chegada de recursos às comunidades atingidas por desastres naturais. O projeto também prevê transparência e prestação de contas sobre a aplicação do dinheiro recebido pelos municípios.
2: Economia.
0: Yandra Moura, do União de Sergipe, é autora de projeto que visa combater o superendividamento no país. O projeto estabelece câmaras municipais de renegociação de dívidas e teto de 30% da renda familiar para novos empréstimos de consumo.
1: Yandra Moura argumenta que a medida restaura a dignidade financeira de milhões de brasileiros e contém os altos juros do cartão e do crédito rotativo. Ela acrescenta que a proposta prioriza famílias chefiadas por mulheres, idosos e pessoas com deficiência.
2: Educação.
0: Deu o primeiro passo na Câmara a proposta de uma política nacional para ampliar ações de saúde nas escolas. A repórter Kate Nayane tem mais detalhes.
3: A Comissão de Educação da Câmara dos Deputados aprovou o projeto que cria a Política Nacional de Saúde na Escola e transforma em lei as principais diretrizes do atual Programa de Saúde na Escola. A proposta consolida iniciativas desenvolvidas nas escolas públicas em parceria com o Sistema Único de Saúde, o SUS. Segundo a relatora da proposta, deputada Nelly Aquino, do Podemos de Minas Gerais, a criação deste programa deve ajudar na promoção da saúde e prevenção de doenças no ambiente escolar, além de estimular o protagonismo de crianças e adolescentes em ações de saúde. Outros objetivos são o enfrentamento de vulnerabilidades que possam comprometer o desenvolvimento escolar e fortalecer a participação da comunidade. A proposta que cria a Política Nacional de Saúde na Escola será analisada em seguida pela Comissão de Saúde. Da Rádio Câmara de Brasília, Kate Nayane.
1: Delegado Matheus Laiola, do União do Paraná, é autor de projeto que amplia os direitos das estagiárias gestantes. A proposta prevê 30 dias de licença maternidade com manutenção do vínculo e da bolsa auxílio, quando houver, além de indenização pelo recesso não usufruído.
0: O projeto de delegado Matheus Laiola também amplia de 2 para 3 anos o prazo máximo de estágio na mesma instituição. A proposta estabelece ainda prazo de 15 dias para que as instituições de ensino se manifestem sobre a renovação do estágio.
2: Saúde.
1: Euclides Petersen, do Republicanos de Minas Gerais, pede informações ao Ministério da Saúde sobre o uso do ácido folínico no tratamento de pessoas com transtorno do espectro autista. Ele quer saber se o governo estuda a possibilidade de oferecer o medicamento pelo SUS.
0: O deputado também questiona se existem estudos sobre os possíveis benefícios do ácido folínico para pessoas com TEA e se há pedidos para que o tratamento seja avaliado pelo SUS. Euclides Petersen pergunta ainda se o governo pretende criar projetos para testar o uso do medicamento em casos específicos.
2: Esporte.
1: Danley de Deus Hinterholtz, do PSD do Rio Grande do Sul, destaca o papel do esporte no desenvolvimento e na inclusão de pessoas com síndrome de Down e com autismo. O deputado reitera que a prática esportiva contribui para a saúde, a autonomia, a convivência e a participação social.
0: Danley de Deus Hinterholtz propõe um debate com especialistas, educadores, associações e familiares sobre os desafios e as experiências de inclusão por meio do esporte. Ele explica que o objetivo é fortalecer políticas públicas que integrem o esporte, a educação e os direitos dessas pessoas.
1: Helena Lima, do PSD de Roraima, defende proposta que inclui entidades esportivas sem fins lucrativos entre as instituições que podem ter imunidade de impostos. A medida abrange organizações certificadas dos movimentos olímpico, paralímpico, clubístico e educacional.
0: Na opinião de Helena Lima, a imunidade pode fortalecer projetos esportivos voltados à inclusão social, à educação e à formação de atletas. Ela argumenta que o alívio tributário ajuda a manter o funcionamento dessas entidades e a continuidade de ações de interesse público.
1: Termina agora o Jornal Câmara dos Deputados, produzido pela Rádio Câmara, com trabalhos técnicos de Wellington Teles e apresentação de Val Monteiro e Luciana Vieira.

0: Uma boa noite para você.
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13: 10 e 2.
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0: paz, querido.
1: A paz do Senhor, graças a Deus.
0: Eu sou membro de outra igreja, mas faz 5 anos que eu sofro um bronquite, asma crônica, bronquite, me tratando e não tem condições. Daí me travou, o dia 20 de dezembro, me travou mesmo lá. Aí eu passei a noite inteira em pânico lá. Aí não tinha como ir médico mais, daí eu peguei a oração através do rádio.

0: E dobrei meu joelho lá, fui são na hora, eu deixei as bombas, uma bomba dessa com oxigênio ou caline, olha, tava, deixei tudo de banda, sarei, em nome de Jesus.
1: Deus curou, meu filho. Quantos anos o senhor estava em outra igreja? Quantos anos?
0: 5 anos, nunca recebi uma bênção, mas recebi outra, tá vendo? Graças a Deus, tô sãozinho, deixei tudo o remédio lá, e em nome de Jesus, não tô sentindo nada, nada, nada. Tô dormindo bem, graças a Deus, tô tomando água.

0: umas agulhas aqui na minha barriga. Então eu não aguentava nem levantar, nem abaixar ali, pra fazer nada. E depois que eu peguei, falei, eu vou pra igreja, né? Eu falei, vou ter que ir, porque eu vou fazer
1: qual igreja?
0: O quê? Da Nações, né?
1: A senhora falou, vou pra igreja, das nações.
0: Na, da Nações.
1: É, da poderosa mão de Deus, que a mão de Deus poderosa tá aqui. Diga glória a Deus.
0: Aqui, glória a Deus, mas eu gosto muito dela.
1: É.
0: Aqui tem unção.
1: Amém.
0: Vem pra cá, povo.
1: Ah, pau na cabeça do diabo. Aí,
0: é
1: ó.
0: É aqui que enfermidade sai tudo.
1: Saiu, filha, as enfermidades?
0: Saiu a minha enfermidade tudo agora.
1: Amém,
0: debaixo filha. Do manto.
1: Debaixo do manto.
0: Embaixo do manto.
1: Curadinha.
0: Tô curadinha. Eu tô nova agora.
1: Aleluia, aplauda o nome do Senhor Jesus. Que bom, né, irmão?
2: Irmãozinho, fala, irmão, a paz, querido.
3: É, irmão, eu fumava, fiz a campanha em 3 domingos aqui das pedrinhas.
2: Você fumava?
3: Fumava.
2: Fez a campanha?
3: Eu fiz a campanha, graças a Deus, Deus me libertou do cigarro.
2: Você não fuma mais?
3: Não fumo mais.
2: Se libertou do cigarro?
3: Do cigarro.
2: Mais forte, rapaz! É pra Deus! Ele é libertador dessa igreja!
3: Eu, quando não tinha o cigarro em casa, eu ficava caçando bituca no meu terreiro, assim, vendo andar com a cabeça.
2: Ah, você era daquele que caçava as bituquinhas?
3: É, isso mesmo.
2: Ah, tô entendendo. Tá entendendo? Aí, ele era daquele que caçava as bituquinhas. Aí você chupava.
4: Desde pequeno ele fumava.
2: Hã? Desde criança, irmã?
4: É,
2: de e ele boa. Parou de fumar?
4: Parou.
2: Jesus, nessa igreja é forte. Gente, é assim de gente que tá parando de fumar nessa igreja aqui, ó. E eu vou profetizar para você criar nojo do cigarro.
4: Ô, irmão, em outra igreja, eu fiquei mais de 15 anos em outra igreja e ele não foi libertado.
2: É?
4: E aqui foi.
2: Qual outra igreja você congregava?
4: Na Deus e Amor.
2: Não se libertava?
4: Não. Eu ganhei os meus dois filhos esses dias que nós estamos vindo aqui, os dois converteu aqui. E lá não.
2: Depois que veio, quanto tempo você tá, vocês estão na igreja aqui?
4: Acho que tem uns 20 dias que nós estamos aqui.
2: Ah.
3: Verdade, pastor.
2: 20 dias!
4: É, esse vai batizar e tem outro que
2: vai
4: pra trás.
2: Ficou quanto tempo na outra igreja?
4: Mais de 15 anos.
2: E não se libertou?
4: Não.
2: Com 20 dias Jeová liberta aqui, porque aqui tem libertação. E aí?
3: Então, eu fumava desde pequeno, eu falei pra minha esposa, eu vou fazer essas 3 campanhas, ver se Deus me libera o cigarro. Aí, graças a Deus, me libertou.
2: Ficou enjoado, criou nojo.
3: Três domingos.
2: Tá vendo? Ô, Glória!
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0: 10 e 16.
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2: Paz, filha.
3: Amém.
2: O que, que aconteceu na vida, minha amada?
3: Hoje de manhã eu tava travada minhas pernas, muita dor mesmo. Tava até inchado todo meu joelho e fincava...

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1: Oh, meu Deus! Ei! Levanta! Tá andando! Tá andando, Senhor! Senhor, a boleta! Tá andando! Vem! Anda! Eu te disse que aqui acontece milagre assim de repente. Ele é o nosso pastor. Ele é o único pastor dessa igreja, Jesus. Ele é o pastor que toma de conta das ovelhas. Glória, glória, glória, glória, glória.

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4: 10h32.
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2: Por que razão eu estou aqui? E a resposta é para todos vocês. Eu estou aqui para pregar as boas novas do reino de Deus. Um reino que não é deste mundo. Um reino que virá em breve. De onde sim, tristeza e suspiro fugirão. Eu abri um caminho para as pessoas acessarem esse reino. Neste mundo, ossos ainda vão se partir. Corações ainda vão se partir. Mas no final, a luz vai vencer as trevas. O pastor deixa as 99 ovelhas na montanha para procurar aquela que se perde. Volte para a sinagoga. Estude a Torá.
3: Nunca aprendi a ler.
2: Então ouça a palavra lida em voz alta. E deixe entrar.

0: em seu coração. Veja o que acontece. Bem-aventurados os pobres em espírito, pois deles é o reino dos céus. Bem-aventurados os que choram, pois serão consolados. Bem-aventurados os mansos, pois eles receberão a terra por herança. Bem-aventurados os que têm fome e sede de justiça, pois serão satisfeitos. Bem-aventurados os misericordiosos, pois obterão misericórdia. Bem-aventurados os puros de coração, pois verão a Deus. Bem-aventurados os pacificadores, pois serão chamados filhos de Deus. Bem-aventurados os perseguidos por causa da justiça, pois deles é o reino dos céus.
1: Isso disse para me deixar.
0: Isso não é para você.
2: Agora, imaginem, se puderem, alguém que seguiu apenas a maldade a vida toda. Os demônios se enraizam em almas perversas como porcos na sujeira. Uma possessão como essa é fatal. E almas como a dela, infelizmente, estão além de toda ajuda humana.

0: como sabe o meu nome?
1: Assim diz o Senhor, aquele que a criou. Aquele que a formou. Não tema. Pois eu a resgatei. Eu a chamei pelo nome.

0: E se vocês abraçarem essa fé com muita força, muito em breve entenderão tudo o que eu estou dizendo. Uma mulher sentiu muita dor durante a vida dela. E ela estava com problemas. E eu a ajudei.
1: Ela é sua amiga?
0: Agora é. E eu a escolhi, junto com outros, para em breve se juntar a mim numa viagem.
1: Mas se não gostarem de você?
0: Muitos não vão gostar. É por isso que eu estou aqui.
2: Eu ainda não entendi. Por que você está aqui?

foi feito para o senhor. Bendito és tu, Senhor nosso Deus, Rei de todo o universo. Ouve a minha oração, Senhor.

0: Chegue, adie o meu grito de socorro. Não escondas de mim o teu rosto quando estou atribulado. Quando eu clamar, responde-me depressa. Não. O senhor me vê? O senhor me vê?
1: Alguém morreu?
0: Sim.
1: Sinto muito por sua perda.
0: Ele queria construir sinagogas um dia. Uma com colunatas que cantassem. Parapeitos que praticamente orassem. Salões abobadados que levassem as almas direto para Deus. E foi para isso que Deus o criou. Ou era o que ele achava.
1: Do que ele morreu?
0: Arrogância.
2: Quando você estava no seu pior momento e estava sozinho, eu não escondi de ti o meu rosto. Eu vi você debaixo da figueira.
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4: 10h45.
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5: O milagre é que o primeiro dia que eu vim aqui, eu ficava as agulhas em mim assim.
6: Você tinha agulha no corpo?
5: Sei lá se era agulha, não fincava.
6: Furava.
5: Não furava, tirava tudo. E acabou.
6: Acabou as agulhas, não fura mais.
5: Não.
6: Afunda! Ele é poderoso!
7: O que deu ser na tua vida, Sérgio?
8: Curou meu joelho agora.
7: Tu tava com o joelho doendo? O que que tinha no joelho?
8: Eu fui estroncado.
7: Hã?
8: Eu fui estroncado, aí eu não fui conseguir fazer assim, ó.
7: Você não conseguia remover o joelho assim?
8: É.
7: Você não conseguia? Há quanto tempo?
8: Duas semanas.
7: Duas semanas. Você não podia nem mexer o joelho. E agora chegou na igreja, depois da oração, o joelho tá mexendo normalmente.
8: Tá mexendo normalmente.
7: Não tá sentindo mais nada?
8: Nada.
7: Jesus tocou.
8: Trocou.
7: Curou.
8: Curou.
7: Na igreja das nações, da poderosa mão de Deus.
8: Vai curar.
7: Jesus tá aqui.
8: Na igreja das nações.
7: Aleluia, aplauda o nome de Jesus.
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4: 10h47.
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1: Preste atenção no que Deus tem feito através da vida do apóstolo Gerdau Costa, na Igreja das Nações, da poderosa mão de Deus.
2: Qual o seu nome?
3: É João.
2: Creio que vai ser curado hoje?
3: Creio.
2: Hã?
3: Creio.
2: Largue isso aí. Isso aqui que você está na mão, largue. Me dê a mão. Eu não tenho ouro nem prata, mas o que eu tenho eu te dou. Em nome de Jesus, vem. Vai dando glória aí, vai! O homem tá andando! Anda, pode andar com fé. O homem que não andava. Aleluia, aleluia, meu Deus, olha como ele está andando. Qual é o seu nome?
3: João.
2: Seu João não andava desse jeito assim, não?
3: Não.
2: Hã? Só andava com esse negócio aqui?
3: Com isso aqui.
2: Agora vem, vem pra cá, vem. Em nome de Jesus, vem. Eita Deus! Ah! Tá virando sozinho, olha! Meu Deus do céu, anda, vem! O homem tá andando perfeitinho! Diga a glória a Deus! Vai lá, vai lá. O Senhor agora se vira só. Diga glória a Deus. Vai lá, pra lá, ó. Vai. Ele quer vir pra cá. Então vem, então vem. Vem atrás de mim, vem. Ele tá gostando de andar. Diga glória a Deus. Ele tá gostando de andar. Eita Deus. Isso aqui quem faz é Deus. Não é pecador, não. Isso aqui é Deus que faz isso aqui, ó. O Senhor tá andando parecendo um jovem. É casado?
3: Sou casado.
2: É senhora? Vem cá. Como é que estava ele?
4: Ah, ele não anda não, de jeito nenhum igual ele está andando agora.
2: É verdade? Pega na mão dele, anda vocês dois, vamos para o shopping. Tomar sorvete. Os dois, vai lá. Vai lá, pega aqui, anda lá. E a igreja da glória, e a igreja da glória. Olha aí o casal e vão para o shopping. Essa igreja tem unção, é ele que é digno. Toda glória e honra é dada ao meu Deus. Meu Deus, tá lindo! Tá lindo! Rapaz, qual o seu nome? Qual o nome da esposa?
4: É Lúcia.
2: Dona Lúcia, como é que tá agora?
4: Ah, ele tá andando bem.
2: Dá de ir pro shopping, dá?
4: Dá.
2: Dá, não dá? Diga glória a Deus. Quem faz milagre não é eu, é ele. Eu sou guiado por ele, diga glória a Deus. Eu obedeço a ele, é ele. Tá feliz?
3: Tô bem.
2: Então anda aí, vai lá, anda aí, vai. Eita Deus.
4: Tava sofrendo muito, irmão. Eu tava sofrendo muito com o sofrimento desse homem.
2: É? É. Vocês moram onde?
4: Santa Fé.
2: Primeiro você vem?
4: É.
2: Para de vir não, tá bom? Olha o que, é que ele tá fazendo aí. Meu Deus! Rapaz do céu! Meu pai, eu faço isso aqui, gente. Eu não faço isso. Olha o que, é que ele faz, gente. Ele fazia isso.
4: Não. Jamais. Fazia não.
2: Rapaz do céu. Você tem quantos anos?
3: Eu vou fazer 70.
2: Deus abençoe, vai lá. Aplauda o nome de Jesus.
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5: 11:17.
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2: A paz, filha.
7: Paz, irmão.
2: Tava com dor na perna.
7: Inchava, uns 6 meses atrás, fica a perna inchada e roxa, né? Quando foi esse dia, inchou e até a hora do almoço eu consegui andar. Até
2: certo.
7: O bispo revelou. Chamou as pessoas e falou, falei, é comigo. Aí eu fui. Só que eu cheguei aqui, bispo, eu tava com uma dor muito forte no rim também.
2: Certo.
7: E eu não tô sentindo dor nenhuma e a perna tô sentindo

0: alívio. Eu nunca senti isso o tempo todo.
1: Jesus curou, meu filho.
0: Curou.
1: Ele é fiel. Gente, fica de pé. Fica de pé. Cadê o sal? O sal foi ungido e foi consagrado. Não é um sal qualquer. É um sal que tem uma unção, o poder da libertação. Feche os olhos. Isso. O espírito do vício, do tabaco, o desejo desenfreado para a prostituição. A pomba gira. Os Exu que receberam demandas para destruir essa pessoa. Sai da vida dela. Eu estou mandando as forças negativas, as forças destruidoras na vida sentimental, no casamento dela, na vida amorosa. Ela não tem paz, ela não tem felicidade, ela é estressada. Exu das trevas, ouve a minha voz que o sal está na mão, e que a unção do sal começa a subir para a corrente sanguínea agora. Espírito da morte, saia do corpo dela. Vamos. A unção que está no sal, entre na corrente sanguínea. Está no filho dela, está em casa. O mal que está lá, sai de lá agora. Sai da casa dela. O sal é a unção. A unção do sal é forte. O sal consagrado. Espíritos malvados, saia em nome de Jesus.
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1: 11:20.

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1: E diga para o Senhor o meu melhor.

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2: Venha você, Jeová chama você. Eu quero interceder por você. Eu quero te apresentar um Deus que muda a tua vida hoje, a tua história. Hoje você passa de estar embaixo para estar em cima. Cadê a primeira pessoa que vai aceitar Jesus como Salvador? Cadê? Rapidinho, não demora. Você que quer Ele, você que quer viver dependendo de Deus. O mundo lá fora é falso, são mentirosos, falso, falsidade, cruel. Os teus amigos, você acha que tem amigo, mas eles não são teus amigos. Eles só estão esperando a primeira oportunidade para te traí-lo, para te derrubar. Mas Jesus está te chamando. Cadê a primeira pessoa? Tem essa pessoa aqui. Cadê? Olha lá, vem um. Vai, vem.

Cadê a segunda pessoa que vai vir? Cadê a segunda? Não saia daqui sem aceitá-lo. Cadê a segunda pessoa? Cadê a segunda? Cadê a segunda pessoa que vai sair daqui de cabeça erguida com o nome escrito no livro da vida? Você vai ter uma noite de paz. Cadê a segunda pessoa? O bispo, eu quero. Não minta não. Quem é o pai da mentira? O diabo. Por favor, não minta não. Quem aqui está afastado do Senhor? Levanta a mão. Quem está afastado, não minta não. Quem mente é filho do diabo. Quem aqui está afastado? Levanta a mão assim, bispo, eu estou afastado. Vem, meu filho, ele te ama.

mais alguém. Não minta não. Venha, venha. Ele te chama. Ele chamou Davi e capacitou Davi. Ele está chamando pessoas aqui. Venha. Tem mais alguém? A quarta pessoa. Cadê a quarta? Cadê a quarta para Jesus? Cadê a quarta para Ele? Tem a quarta aqui. Eu sei que tem. Eu sei que tem. E você não veio aqui só por acaso, meu irmão. Você veio aqui porque Deus te trouxe. Aqui nesse corredor, aqui nessa última fila aqui, tem alguém aqui, irmãos, que está afastado aqui. Aqui nessa fila aqui, ó. Uma, tem uma mulher de lado, outra mulher e dois homens no meio. Essa família. Vocês. Deus ama vocês. Hã? Querem Ele? Vocês querem?

Conheço vocês. É a primeira vez que vocês vêm. É? Vocês já aceitaram Jesus? Já? Ele tem promessa a cumprir na vida daqueles que chama. E vocês não vieram aqui por acaso. Venha para Jesus.

Oh, glória a Deus. O negócio de Deus é almas. O negócio de Deus é almas. Jesus, será que ele vem morrer para quê? Ele vem morrer para libertar as almas. E para um dia ele vem buscar essas almas. Tem mais alguém? Tem? Tem, filha, você? Venha, venha, filho.

0: Tem mais alguém? Eu tô te oferecendo mais uma, tá vindo ali, ó. Mais uma! Oh, glória! Pra tu, Jeová! Está aqui as almas. Levanta a sua mão para cá, igreja. Olha para mim, filhos. Diga: eu aceito Jesus como o único, suficiente e eterno Salvador da minha vida. Pai, coloca o nome deles no teu livro. Reconheça eles.
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8: 11:35.
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3: Tentaram me parar.
4: Ixi.
3: Mas prossegui.
5: Glória, glória, glória, glória.
3: Tentaram bater pra me ver no chão.
5: Olha o que, é que ele tá fazendo aí.
3: Mas Deus com suas mãos me segurou.
4: Em nome do Senhor Jesus.
3: Coragem me renovou.
4: Eu te disse, eu te disse. Disse que esse Deus é fiel.
3: Mas querido que nunca hoje estou.
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0: 11:48.
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2: Diga, eu creio. Em nome de Jesus. Olha para mim. Você que sente um caroço, pálpebra, caça, pode caçar. Não tenha vergonha de falar que sumiu. Em nome de Jesus Cristo. Bispo, eu fui curado aqui agora. Aqui agora. Quem foi curado, levanta com a mão assim agora. Em nome de Jesus, a irmã lá. A irmã aqui. Está forte hoje. A unção está palpável aqui nesse lugar. Que Deus abençoe. Deus está libertando aqui. Alô, alô, minha irmã, paz.
3: Paz do Senhor, irmão.
2: Tudo bem, minha santa?
3: Tudo na paz do Senhor.
2: O que aconteceu com a senhora?
3: Eu estava vindo para cá, irmão. Vim buscar a bênção. Determinei a bênção. Eu cheguei aqui e falei para a irmã. Parece que o capeta sentou na minha coluna, irmão, mas ele não vai ficar.
2: Isso.
3: Eu vim buscar
2: isso.
3: O poder de Deus. E para honra e glória do Senhor, eu não estou sentindo nada.
2: Glória! E glória! Aplauda o nome de Jesus!
3: Em nome de Jesus. Toda honra, toda glória pro Senhor. Ó, pastor, eu orei em casa, não saiu, mas Deus, ele me conduziu até aqui.
2: Aleluia.
3: Porque Deus marca o encontro com a gente, né, pastor? No lugar certo, na hora certa.
2: Olá.
3: E aqui que ele me trouxe hoje, para a honra e glória do Senhor, eu estou curado.
2: Ele marcou com a senhora hoje, para te dar a tua vitória.
3: Glória a Deus. Eu creio no poder de Deus. E eu determinei para nunca mais voltar.
2: Volta
3: é
2: mais não.
3: Glória de Deus.
2: Ele já está no inferno com a banda.
3: Deus. E eu agradeço a Deus por tudo.
2: Graças a Deus, mas alguém foi curado aqui, bispo, eu fui curado. Eu fui tocado aqui pela mão de Deus. Aqui, minha filha, aqui, ó. Rapidinho aqui, filhinho. Por gentileza, a irmãzinha aqui. Qual o nome da minha irmã, em nome de Jesus? É a senhora, quem levantou a mão? Olha lá, ó, lá, ó. Isso, em nome de Jesus. Qual o nome da minha santa?
4: É Lúcia, eu cheguei aqui com muita dor no ombro, assim, nas costas, na hora da oração, sumiu, graças
2: subiu
4: a Deus.
2: Subiu a dor, minha filha. Desapareceu. Mexe com o teu braço aí, mexa. Mexa! Aplauda o nome de Jesus! Tá curada? Tá curada? Então aplauda o nome de Jeová! Ele é o Deus poderoso! Mais alguém, bispo? Eu tenho um milagre para contar. Eu fui curado aqui agora. Um caroço sumiu, desapareceu. Eu estava enxergando peça, mas agora eu estou enxergando. Aqui, minha filha. Meu filhinho. Oh, glória a Deus. Qual o nome da irmã?
5: Eu fui curado no seio.
2: Caroço. Foi curado no seio? Sumiu o caroço! Sumiu o caroço!
5: Sumiu.
2: Glória a Deus!
5: Sumiu, pastor. Tirei um monte de medo. Glória a Deus.
2: Glória!
5: Eu tirei líquido, bispo. Eu tirei um líquido bem grandão, só vivia no médico.
2: Como é?
5: Tirei um líquido do meu seio, um caroço, ele tinha abortado de novo.
2: Tava grande?
5: Tava grande.
2: Que tamanho tava esse caroço?
5: Não, já tinha.
2: Tamanho de um limão?
5: Não tava, não tem mais, eu assumi, não tem mais nada.
2: Sumiu!

0: diabo lá no inferno.
1: Quanto tempo a senhora tinha esse caroço, minha filha?
2: Faz tempo que eu tinha esse caroço.
1: Mais ou menos quanto tempo?
2: Ai, fazia mais de 5 anos, bispo. Agora tirou, acho que fui curada na rádio do irmão. Que eu tinha mais de 15 anos, fui curada agora do seio de novo.
1: A senhora foi curada pela rádio?
2: Pela rádio da tiroide.
1: Da tiroide, a senhora tinha uma tiroide?
2: Tinha mais de 15 anos, não podia comer pão, não podia comer carne. Ela inchava porque eu não aguentava mais. Fui curada.
1: Fui curada pela rádio, agora foi curado o caroço agora.
2: O caroço do seio, agora fui curada aqui.
1: Apalpou, não achou mais o caroço?
2: Não tem mais, ó.
1: Gente, dê glória a Jeová Jirê.
2: Senhor, meu Deus.
1: Eu disse que as portas se abrirão para você nesses 3 domingos. Portas se abrirão sobre a tua vida. Tá feliz, irmã?
2: Estou feliz.
1: Olha para mim, levanta a tua mão direita. Assim diz o Senhor para ti.
2: Deus
1: me mostra o sétimo na tua vida.
2: Glória a Deus,
1: Senhor. Você crê que eu sou profeta? Quem crê que eu sou profeta de Deus?
2: Sim, Senhor.
1: Toma posse. Oh, Espírito Santo. Tá feliz, minha santa?
2: Estou feliz.
1: Portas se abrirão sobre a tua vida como nunca.
2: Glória a Deus.
1: Milagres vão acontecer na tua vida.
3: Rapaz, meu irmão, o senhor tinha uma dor na perna mais de um ano.
4: É, mais de um ano, meu. Eu estava trabalhando na firma, né? Aí eu tinha que parar o serviço que eu não pude trabalhar mais. E aí eu ia levantar de manhã, tinha que se levantar rolado, assim, eu deitar no chão e levantar rolado, porque não conseguia levantar para ir trabalhar. Aí, a gente ouvindo falar pelo rádio, por dando testemunho que está sendo curado, aí eu falei assim, eu vou lá nessa igreja. Aí eu vim aqui umas vezes, né, vim umas 2 vezes, 3 vezes.
3: Não aconteceu muita coisa.
4: E aí depois o irmão falou assim, aí não aconteceu nada. Aí depois o irmão falou assim, ah, você tem que fazer uma campanha de 7 sexta-feira. Aí a mãe falou assim, mas já tá, ainda falta 4 ou 5 ainda para terminar. Mas eu falei, não, mas vocês podem continuar fazendo a 7 sexta-feira. Aí quando foi sexta-feira agora, aí eu aqui, aí veio aquele propósito lá de, dos 365,
3: né? Do projeto.
4: Do projeto foi, né? Aí a mulher pegou um. Aí falou, você não vai pegar? Eu fiquei meio assim pensando, sei se eu pego.
3: Tava na incredulidade.
4: Aí depois Deus me tocou no coração, falei, ah, vou pegar. Isso. E eu peguei, e aí fui embora pra casa. Quando cheguei em casa, quando foi madrugada que eu fui orar, aí eu levantei de uma vez.
3: O senhor não fazia isso?
4: Aí eu pensei comigo, ah, mas aconteceu alguma coisa. Aí quando foi sábado, aí eu fui lavar a roupa, ela tá aqui de prova aqui que ela vê. Eu ia lavar a roupa, eu não aguentava levantar o galão d'água, eu tinha que arrastar ele assim, né? Tinha que arrastar até chegar lá no lugar.
3: E o senhor já pegou o galão?
4: É, aí eu, quando eu cheguei no sábado, eu lavei a roupa pra ela, não sei escorar o braço, mais que eu tinha que escorar o braço.
3: Ajudando a esposa assim, lavando a roupa.
4: É, eu tinha que escorar o braço pra fazer bolsa, e eu não podia. E aí eu comecei a lavar assim depressa, e aí eu falei, ué, aconteceu alguma coisa? Aí eu peguei os 2 galões cheios d'água.
3: Ah, isso que eu disse, para.
4: Rapaz,
3: escuta, tu pegou os 2 galões assim.
4: É, levantei os 2 e levei lá pro ar. A mulher falou, você tá fazendo bobeira? Eu falei, não, Jesus me curou. Eu tô curado.
1: Né? Eita Deus!
4: E aí? Glória a Deus. E aí o dinheiro, graças a Deus, hoje já tô, eu recebi, sexta-feira passada eu recebi a cura. Graças a Deus, em antes...
3: Agora... Depois que pegou o projeto de vida.
4: É, aí hoje eu já tuxo o dinheiro, graças a Deus já está aqui para pagar.
3: Deus, ele é fiel. Deus maravilhoso, aplauda o nome do Senhor Jesus. Ah, glória! Aleluia!
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8: 11:57.
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0: Meia-noite 2.
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2: Filhinha, qual é o milagre?
3: Eu tô muito feliz porque eu fiz o voto da arca.
2: Da arca de Obed-Edom, foi? Você
3: foi,
2: fez o voto?
3: Eu fiz. Aí eu tava com o meu benefício tudo bloqueado.
2: Seu benefício tava bloqueado?
3: Tava.
2: É?
3: Uhum.
2: E aí?
3: Aí eles falavam, ligava pra mim e falava assim:

0: Ah, pode ir embora, você não tá vendo que já bloqueou, não tem mais jeito?
1: A senhora ligava lá e ele dizia, não tem mais jeito, não,
0: não
1: tá tudo
0: tem mais errado. Jeito, vai embora, falava pra mim.
1: É, falava pra senhora ir embora?
0: Embora pra casa, falava.
1: No banco?
0: É, no banco. No caixa, né?
1: E aí, filhinha?
0: Daí eu posso falar assim, mas tudo que sai do altar, da igreja, das nações, da poderosa mão de Deus, eu tenho certeza que Deus está na vida do apóstolo, aí orando junto com o Senhor, nas madrugadas. Aí o caixa ligou para mim, vem receber o seu benefício, já estava passando de R$1.000.
1: Saiu o benefício, o que era impossível, né, irmão? A senhora fez o voto da arca de Obed-Edom. Antes de fazer, não tinha jeito.
0: Não.
1: E aí, depois que a senhora fez o voto, levou a arca de Obed-Edom para sua casa.
0: Foi.
1: Aí ligaram para a senhora?
0: Aí ligaram para mim, vem pegar o seu benefício, que já saiu R$1.000.
1: Hã?
0: Saiu mais de R$1.000.
1: Saiu quais mil?
0: É.
1: Reais.
0: É.
1: Gente, Deus é maravilhoso, é ou não é? Aquilo que parecia impossível aos homens é possível para Deus. Se você crer, recebe aí em nome do Senhor Jesus Cristo de Nazaré. Recebe a tua vitória. Pode aplaudir que ele é bom. Jesus é bom, irmão. As palmas é para Deus, não é para homem. Tá feliz, né, filha?
0: Eu tô.
1: Tava sem dinheiro.
0: Tá.
1: Aí pegou o dinheirinho, né?
0: Peguei.
1: O voto da arca é forte.
0: Foi. Uhum.
1: Destravou?
0: Travou.
1: É?
0: Eu falei assim, por isso que eu falo. Tem um Deus naquela igreja da nação poderosa, que lá posta uma pessoa e a bispa, todos da pessoa de Deus mesmo. Gente, olha, vou falar a verdade, vamos honrar esse ministério que tem Deus vivo mesmo.
1: Como é que é? Vamos o quê?
0: Vamos honrar essa obra que tem Deus vivo.
1: Se ela está falando isso porque é o que ela passou, você não chegou nem aos pés do que ela passou. Você não chegou nem aos pés do que o diabo fez essa mulher passar. Ela se esfaqueava, né, filha?
0: Foi.
1: Pegava a faca e se esfaqueava.
0: Foi.
1: É? Hoje a senhora não tem mais vontade de fazer
0: não,
1: isso.
0: Não, eu só peço a Deus para Ele me guiar e cuidar de mim só. E abençoar o Senhor, que o Senhor é ministério, que é uma obra de Deus.
1: E hoje a senhora está
0: Nossa,
1: livre.
0: Eu já tenho alegria de viver agora, aposto.
1: Hoje a senhora tem alegria de viver?
0: Tem.
1: É?
0: Uhum.
1: Tá feliz, né?
0: Tudo que eu peço para Deus, a intenção da obra, Deus tem me dado. Do ministério aqui da igreja.
1: Amém, Jesus. Aplauda o nome do Senhor.
2: É uma dor que não vem parar em pé. O Senhor já está sendo tocado pelo Deus Jeová Jiré.
3: Amém.
2: Esse Deus nunca decepcionou. Ele não decepciona. Hoje o Senhor está em uma terra santa. Os espíritos saem da tua vida, da morte. Obra de macumbaria, feitiçaria, sai da tua coluna, o desvio. Você, Satanás, que desviou a coluna dele. Agora! Vem cá, solta esse bastão. Me segue, vem pra cá. Vem pra mim. Vem. Vem pra mim. Vem. Daqui! Vem cá, sobe aqui. Pode subir. Olha pra mim. Tu podia abaixar? Tu não podia.
3: Não podia. Só vou andar, não aguentar.
2: É.
3: Descia uma água na pele.
2: Então desce aí, vai. Pode ir, vai, em nome de Jesus. Vem cá, olha o homem andando aí, ó. Olha a bengala, coloca a bengala, bota nas costas e anda só. Hoje a coluna volta pro normal. Anda, olha pra mim, o que o senhor está sentindo o quê?
3: Nada.
2: Não está sentindo nada. Hã?
3: Dois dias.
2: Dois dias que o senhor ouve a rádio. Hoje é o primeiro dia que o senhor vem.
3: Foi.
2: É? É. O senhor ia a alguma igreja?
3: Não, eu quase não ia em outra igreja. Foi uma noite só, uma igreja, duas noites em uma igreja, mas depois eu assisti o meu rádio e escutando
2: aqui. Aí o senhor pediu pro seu filho trazer o senhor.
3: Fiquei sentado no rádio da hora que vocês começam até a hora que pagam.
2: Você está vendo? Quando eu peço ajuda a você, é para nós não sair do ar. Porque tem almas que estão se alimentando desse programa. Tem almas que necessitam dessa rádio 24 horas ouvindo, que está alimentando eles, fortalecendo. Deus vai impactar a tua família, a tua fé será impactada. Você será tomado pelo poder de Deus. Qual o nome do senhor?
3: Lindolfo.
2: É?
3: Lindolfo.
2: Lindolfo. O senhor mora em Maringá?
3: Moro.
2: Mora em Maringá?
3: Moro.
2: É?
3: Moro, isso é de Liberdade aqui em Maringá.
2: Aí o senhor ouviu a rádio tem 2 dias?
3: 2 dias.
2: E o senhor disse, eu vou lá.
3: Vou lá.
2: Vou buscar o meu milagre.
3: Vou buscar.
2: E o Espírito de Luz te cura hoje.
3: Segurando o moletinho, segurando em qualquer lugar para descer.
2: É para descer.
3: Para descer.
2: Então vem. O homem que não estava andando, está andando. Olha aí. Olha aí, descendo as escadas só. Olha o que Deus faz aqui nesta obra. Olha o que Deus faz nesse ministério da Igreja das Nações.
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0: Meia-noite e 23. Meia-noite e 23.
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0: meia-noite e 32.
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2: O que que aconteceu?
3: O livramento da casinha.
2: Ah, da casinha, que a senhora fez o propósito.
3: Amém. Eu levei ela domingo, né? E ao chegar em casa, eu abri a porta da sala. Aí, a hora que eu cheguei na primeira sala, eu coloquei minha bolsa em cima do sofá. E a hora que eu virei para colocar a casinha, aí eu vi uma enorme de uma cobra. E essa cobra, ela estava descendo da outra sala para a cozinha. Aí eu peguei e saí para fora, liguei para o meu irmão, né? Falei assim, Marcos, corre aqui para você ver um algo que está aqui dentro de casa. Aí ele veio e falei assim, ai, Marco, pega um pau, alguma coisa, porque é uma cobra enorme que está aí dentro de casa. Aí ele pegou, desceu e falou assim, minha irmã, mas como que essa cobra está aqui, pelo jeito, já há dias

0: aqui dentro de casa. Mas na hora que eu peguei a casinha, o senhor determinou, o senhor falou assim: aquele que pegar e levar, todo mal que tiver alojado dentro da sua casa vai sair. E a hora que eu cheguei, eu abri a porta.
1: Deus revelou, meu filho.
0: Deus revelou
1: a cobra.
0: E
1: lá,
0: ela saiu, não sei aonde que ela estava.
1: Não
0: mas
1: fica nada oculto que ele não revela.
0: Nada oculto. E essa cobra saiu, até meu irmão pegou e falou assim para mim assim: vamos, minha irmã, para casa, você não vai ficar aqui. Eu falei: não, eu vou ficar aqui sim. Essa casinha eu coloquei na sala, na primeira sala lá de casa, e ela está lá exposta. E eu falei assim: Senhor, porque olha, as tuas palavras se cumprem mesmo. Que
1: o diabo saiu de dentro da casa.
0: Em nome de Jesus. Então, eu torno a falar, quando você pegar um voto, né, que quantos, né, na área financeira, quantos têm feito os propósitos, o senhor tem
1: Deus me abençoado aqui, irmã.
0: Né? Então, faça, mas cumpra, né? Cumpra. Amém, porque filha, não é brincadeira, esses propósitos não é brincadeira. É o Senhor, ele nos livra de todos.
1: Sério,
0: e eu louvo e agradeço a Deus, né, por Deus ter me livrado, né? Porque eu podia estar aí picado por uma cobra, não, mas Deus me livrou, né?
1: E diga pela glória a Deus,
0: que eu levei da casa
1: de Jesus.
0: Amém.
1: Deus, ele é fiel. A paz do Senhor, minha irmã.
2: A paz do Senhor.
1: Qual o nome da senhora?
2: Rosane.
1: E o que aconteceu, irmã Rosane?
2: O testemunho é de a última sexta-feira, agora da piscina.
1: Ah, no que a gente tanque.
2: Isso, da piscina.
1: De Namã.
2: Isso. Sexta-feira passada, eu estava cheia de verrugas. Começou a sair uma chuva.
1: Você
2: de verrugas.
1: Tinha verrugas?
2: É, e ela mesmo viu. E eu não tinha como chegar no bispo, tinha muitas pessoas. Eu falei: não, eu vou chegar nela, né? A pastora se ama. Aí eu falei: eu não tô aguentando, tá me coçando, tava crescendo muito, assim. Aí o que aconteceu? Eu falei: meu Deus, se espalhar pro meu rosto, já imagina.
1: Tava espalhando, as verrugas estavam espalhando.
2: Tava muito, muito. Tinha uma que já tava grandona, assim. Aí ela orou e falou: vai lá e lava.
1: A senhora lavou aqui.
2: Sim.
1: E aí?
2: Eu lavei na sexta, quando foi na quarta-feira, me deu uma coceira, coceira, coceira. Aí eu passei a mão, sim, tava seca, aí ela caiu, as outras caiu.
1: Meu pai,
2: e eu não tenho nada. Ela, a pastora se amou, sabe disso.
1: Minha filha?
2: Ela mesmo viu, ela passou a mão, ela viu. Eu não passei remédio nenhum, pergunta a ela. Ela sabe.
3: Tava cheio de verruga assim no pescoço dela. Achei que tava caroçudo.
1: Secou depois que a senhora passou a água?
2: Não,
1: e a sexta-feira
2: do
1: mergulho na mão.
2: É, e foi na quarta-feira, começou a coçar, eu passei assim, tava sequinha, caiu, as outras caiu, ainda mostrei pro meu cunhado, meu menino viu aqui na minha mão, aqui, ó. Ainda mostrei ela na mão, assim, ela
1: meu
2: caiu
1: pai
2: mesmo,
1: do céu.
2: Sem passar remédio nenhum, só com água, não passei nada.
1: E aí caiu tudo?
2: No nome de Jesus, não tem
1: caiu
2: nada
1: tudo.
2: Aqui, não tem nada. Caiu
1: depois
2: mesmo.
1: Depois que tá com a água da sexta-feira aqui, do mergulho na mão.
2: Isso.
1: Deus limpou?
2: Limpou.
1: Tá curada,
2: secou,
1: limpa.
2: Secou, não passei nada, só água, mais nada, diante do Senhor Jesus.
1: Eita, glória a Deus.
2: Nome de Jesus,
1: aplauda o nome do Cordeiro.
4: Glória a Deus.
1: Eita, Jesus.
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6: 00:36.

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3: Eu cheguei aqui, tava com a vida destruída, né? Tava separado da minha esposa e tava vindo só eu e os dois menininhos gêmeos só. E ela tinha ido embora pra Sarandina, tava morando em Marialva.
4: A sua esposa foi embora.
3: É. E comecei a vir aqui pra igreja. Antes eu vinha como turista, né?
4: É.
3: Só vinha.
4: Não tinha compromisso.
3: Chegava contando a hora pra voltar embora. Era do mundo, né? Aí eu peguei e fui, perdi tudo. Tudo que eu tinha eu perdi, casa, tudo, os móveis, tudo destruído. E a casa tava tinha nada mais. Para não falar que não tinha, só tinha a televisão lá e a geladeira, o resto tudo. E o dia que a minha esposa foi embora, ela falou assim: eu tô indo embora. Eu peguei e falei assim...

0: para ela. Ela falou assim: você não vai falar nada? Eu falei assim: não. Ela pegou e foi embora normalmente. E eu fiquei sentado lá no sofá, lá olhando assim, como se não tivesse nada disso acontecendo, né? E ela já tinha levado a parte das coisas embora. E nisso ela foi embora. E eu fiquei em busca. Daí eu estava trabalhando numa firma, fiquei mais de duas
1: você
0: semanas.
1: Você ficou firme vindo à igreja?
0: Isso.
1: Lembra que você mandou um áudio para mim, que a sua esposa tinha ido embora?
0: Isso, isso.
1: Aposto o que eu estou fazendo.
0: Foi no Facebook, ainda está gravado até hoje.
1: Foi no Facebook, está gravado até hoje. Ele mandou umas mensagens para mim, eu disse: fica firme, que Deus vai te abençoar.
0: Foi. E a partir daquele dia lá que você falou para mim, assim, que o filho pródigo, né?
1: Filho pródigo volta à casa do pai.
0: Isso, e será melhor que a primeira, né?
1: A glória da segunda casa será maior do que a primeira.
0: Isso. Aí depois daquele dia lá, você falou assim: a partir de hoje a sua vida não vai ser mais a mesma. Aí depois daquele dia eu já tinha mudado para Maria Alva, daí eu fui conquistando tudo de volta. Aí faltava ela. Ah. Só que o diabo.
1: E você não deixou de vir à igreja?
0: Não, não deixei. Firme. Comecei a ficar firme. A minha esposa veio, tava tudo mil maravilha. Ela foi embora duas vezes em seguida. Duas vezes ela foi embora sem explicação nenhuma, sem nada, sem briga, sem nada. Eu cheguei, ela tinha ido embora. Aí eu cheguei, eu falei, aí foi o dia que eu entrei na live lá, tava ao vivo, eu peguei e fui, mandei a mensagem lá. Você falou assim: fica firme que ela vai voltar. E falou lá, tudo que o senhor falou depois daquele dia lá aconteceu.
1: Porque ela tudo foi, que eu falei naquele dia pro senhor, começou a acontecer.
0: Ela aconteceu. Ela voltou e depois disso aí não foi mais embora. E nós ficamos, tá até hoje, graças a Deus.
1: Firme.
0: Firme, tamo bem.
1: Só amor.
0: Só amor, graças a Deus.
1: agora fala a segunda parte. Agora vem o financeiro. Vem um financeiro que Deus está na prosperidade. Você trabalha com o quê, filho?
0: Com marmoraria.
1: Isso. Veio uma pessoa que te procurou para te financiar.
0: Foi.
1: Olha aí, ó.
0: Aí ele falou: eu já trabalhava na empreita, né? E o ex-patrão meu eu tinha saído da firma, tinha abandonado tudo. Quando eu perdi tudo, eu saí da firma sem explicação nenhuma, eu fui embora. E nisso aí, meu patrão falou, ligou, num dia que o senhor falou aqui no domingo que alguém ia ligar, no outro dia, na segunda-feira, ele me mandou mensagem, 7h45 da manhã, falou assim: você volta que eu vou pagar a empreita para você a R$40 o metro. Ele pagava 35 mais R$20 da boca. Eu fui continuando na empreita, trabalhando para ele, né? Aí o rapaz pegou e falou para mim assim: ó, velho, você podia trabalhar para você mesmo, você vê se você... Você toma de conta da firma do cara sozinho aí, e você não valoriza, não tem valor, não tem nada, porque eu ficava, chegava cedo lá e o cara não vinha trabalhar e não avisava eu, como eu era empreiteiro, né? Aí eu peguei e falei assim: eu vou continuar um pouco aí pra ver o que, que vai dar.
1: Eu não tenho condição, isso. Não tenho dinheiro.
0: Não tenho como abrir agora. Eu até tenho umas ferramentas, mas não tenho como abrir empresa agora. Ele falou assim: ah, fala o seguinte, vê lá quanto que vai custar as suas ferramentas lá e tudo que vai precisar lá pra sua firma. Que você pode abrir a firma lá e começar a trabalhar. Eu fui correr atrás das ferramentas, foi investir R$19 mil à vista lá.
1: À vista?
0: À vista.
1: Ele pagou?
0: Pagou à vista. E eu já estou trabalhando já em Maria Alva.
1: A empresa tua?
0: A empresa minha. Com o nome e tudo lá na frente ali.
1: É para você dar glória a Deus.
0: Glória a Deus.
1: Eita, Jesus! Você é o Deus da prosperidade. Agora, olha para cá. Tudo isso Deus está fazendo para melhorar a vida dele, porque eu estou orando para Deus abençoar você, para você abençoar a obra. Deus vai levantar muitas pessoas pequenas aqui para colocar com uma cabeça, para que essas pessoas reconheçam que é Deus que levanta, e Deus também tem um poder de abater. Ele vai trabalhar agora para ele, daqui a pouco ele vai estar ganhando aí R$100 mil, se ele for fiel a Deus, a obra vai crescer também ou não vai? E Deus cada dia vai amar mais ele, vai investir mais nele. Daqui a pouco ele está com um monte de funcionário. Não esqueça de Deus, tá? Grave isso aqui, deixa gravado. Nunca esqueça que é Deus que está te levantando. Que é Deus que está te exaltando. E agora?
0: E aí eu fiz um lançamento de R$1.500. E a mulher tinha feito acho que uns 4 lançamentos lá já. Porque ela queria pesquisar os preços para bater lá. E como eu cheguei lá, falei para ela, fui sincero com ela lá, o filho dela... achou alguma coisa, viu alguma coisa em mim lá, e o cara fez R$1.300 para ela, todas as pedras, balcão de churrasqueira e tudo. Eu tinha feito 1.500, Aí ela foi, eu tinha até apagado as mensagens que ela tinha me mandado. Eu falei assim, bicho, 1.300, perdi 1.500, né?
1: 200 ela vai fazer mais barato.
0: Vai fazer com mais barato. Aí o filho dela falou assim, não, mãe, ele foi sincero aquele dia lá, eu gostei das palavras.

0: palavra dele e vai lá e fecha com ele. Aí ela falou, mandou mensagem para mim e falou assim: se você quiser fazer nos 1.700, você pode começar a fazer as pedras.
1: Quanto?
0: Pela 1.700. Aumentou.
1: Rapaz do céu. Eita Jesus! Esse é o Deus que eu sirvo, Deus da libertação financeira. Amém, gente?
2: Se fosse humanamente falando, ele já tinha saído, já tinha perdido. Mas quando Deus está no negócio, meu irmão, é aquilo que eu falo. Aquilo que ia dar errado, mas quando Deus está, dá certo. Até o que ia dar errado na sua vida foi passar a dar certo. E aí?
0: Aí ela foi e fechou, daí ela falou assim: eu vou passar R$600 à vista para você. E segunda-feira agora eu já vou montar o serviço dela e é mais 1.100 à vista. Até hoje os clientes que entrou lá não foi nenhum parcelado. Tudo à vista.
2: Você pegou por 1.700?
0: 1.700.
2: Vai arrebentar, vamos ou vai?
0: E graças a Deus, todas as máquinas lá, tudo nova, foi tudo nova. As máquinas, não foi nada, a eletricidade do barracão foi tudo feita nova, que é trifásico, né? Foi feita tudo nova.
2: Aonde você está trabalhando hoje?
0: Isso. E graças a Deus foi tudo caminhado lá, tudo certinho. Desde o começo, desde o aluguel até o eletricista, pintor, tudo que trabalhou lá, foi tudo certinho. Graças a Deus a firma tá bombando, já tem um funcionário já trabalhando para nós. Também.
2: Chegou com a vida arrebentada?
0: Arrebentada, sim.
2: E hoje?
0: Nada. Graças a Deus.
2: Com a vida levantada?
0: Tô levantando, graças a Deus.
2: E a esposa, como é que tá a esposa?
3: Feliz, né?
2: Tá feliz?
3: Feliz.
2: Ah, agora, um orgulho do marido?
3: Orgulho.
2: Mais ainda orgulho? Tá vendo? Tá vendo como é que as coisas acontecem? Diga a glória a Deus. Agora tá feliz?
3: Tô feliz agora.
2: Não vai mais embora não, né?
3: Não.
2: Como é que tu chegou aqui? Como é que tava a tua mente? Porque tu ia embora assim de repente, de uma hora pra outra. O que que acontecia contigo?
3: Não sei, vinha na cabeça e eu ia. É. Porque antes era uma desgraça nosso casamento. Só
2: antes
3: por
2: antes de chegar aqui na Igreja das Nações era uma desgraça.
3: Era. Tudo destruído.
2: E hoje como é que tá?
3: Graças a Deus.
2: Tá bem?
3: Maravilhoso.

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1: Meia-noite e 51.
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2: O que que aconteceu, meu filho?
3: Eu vou começar um pouquinho lá de trás, rapidinho.
2: Fale.
3: Quando eu aceitei Jesus, através da tua palavra, que Deus te usou. Ali já foi o grande milagre da minha vida, que eu tive muitas mudanças e fiz o que sempre falou. Se não plantar a semente, como que quer as coisas de Deus?
2: É verdade.
3: Eu toda a vida, eu fui fiel de dízimo desde quando eu comecei. Votos e mais votos.
2: Aqui na Igreja das Nações.
3: Aqui na Igreja das Nações, eu era católico.
2: Ah, olha aí, ó.
3: Aí a casa material, tudo novo, piso, cozinha dessas melhores, televisão, tudo que pensar de melhor.
2: Mas antes de chegar o senhor aqui, como é que estava o financeiro? Como é que estava o teu financeiro antes de chegar aqui?
3: Nada. Porque,
2: primeiro, o mais importante foi a vida espiritual.
3: Sim.
2: Isso aí é o mais importante. Diga glória a Deus. Aceitou a Jesus, nasceu de novo, se batizou, fez um voto de verdade, um homem de Deus de verdade. Aí depois, o senhor chegou com a vida aqui, posso falar? Não sei o que falo. Lascado. Desculpa, essa é a verdade. Chegou aqui lascado. A vida espiritual e a vida financeira.
3: Financeira
2: aí,
3: também.
2: Aí a vida financeira começou o quê?
3: Nossa, depois de obedecer as palavras, para ajudar a primeira obra, plantar para Deus, separar tudo que é de Deus. Eu pedi um carro, aí na semana que o senhor pediu 200 contas, eu até passei meu cartão ali, ó. Aí eu tava no canto ali. O senhor falou assim, não, tem gente que vai trocar o carro por esses dias. Mas, por honra e glória do Senhor, eu não precisei trocar, porque eu tô com outro. Aí eu vou vender e vou tirar a parte que é de Deus.
2: Tá vendo? Deus é fiel. Ele não precisou vender outro carro, ele comprou um carro sem vender o outro. Tem dois. Isso é o dom de prosperar, é dom. O dom de prosperar é ofertar, dizimar. Filho, você falou que a casa você reformou tudo, pôs tudo novo lá dentro.
3: Tudo, tudo novo. E pra mim, pelo que a gente ganha, é muito. Até muito a geladeira pouquinho. Hoje nem põe a mão pra mexer em nada, né? Quem tem essa geladeira que não precisa mais mexer, né?
2: É.
3: Você só deixa lá. Mas então zero. Então, é que nem eu falo, pra quem estiver ouvindo.
2: Tá ouvindo?
3: Eu ouço todo dia a rádio. Mas primeiro faça pra Deus. Não vai esperar Deus fazer que você não tem coragem de fazer pra Ele.
2: Olha aí.
3: Eu não acreditava. Um dia eu vi falando e eu achei assim. Falei, nossa, esse é doido. Mandou jogar os trem velho de dentro de casa, aí onde eu vou pôr o trem de novo? Mas por honra e glória do Senhor.
2: Tirou ó. Tudo velho, meu filho.
3: E um carro que jamais.
2: Traz aqui, meu filho, a chave.
3: Olha a marca aí, ó.
2: Corolla.
3: Ó, no meu. Nunca imaginava na minha vida, não, chegar até aí, não. Jamais. Jamais na minha vida. Eu falo a verdade, eu não tenho como.
2: Ah! Um golzinho, você tinha um golzinho.
3: Não, e tenho,
2: tem,
3: né?
2: Um golzinho.
3: Vou vender para tirar o dízimo da obra de Deus.
2: Ele é
3: primeiramente
2: fiel.
3: De Deus. Pelo que eu ganho, jamais imaginava. E não devo nem um centavo, só pago à vista.
2: À vista?
3: À vista, não devo um centavo.
2: Eu te disse que Deus vai levantar os simplesinhos. Quem é fiel a Deus, Deus vai te dar o que tu nunca pediu. Tá feliz, filho?
3: Meu Deus, eu não sei nem falar.
2: O que é essa obra pro senhor? O que é que essa obra vale pro senhor hoje?
3: Que é a minha vida, né? Mudou a vida da família toda.
2: Ai, tá, terra falando o nome do Senhor Jesus.
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4: 2 meses atrás, eu não tinha outra escolha. Eu tinha que fazer o empréstimo. Aí fui no banco, fiz um empréstimo. E depois que eu fiz, eu pensei, meu Deus, por que que eu fiz isso? Que eu vou fazer com R$400 agora que eu estou recebendo?
2: Receber quanto?
4: Eu recebia um salário. E eu tinha que fazer um empréstimo.
2: Certo.
4: E desse empréstimo meu, tava vindo descontado R$480.
2: Meu Deus.
4: E tem 2 meses que eu venho falando, Senhor, me ajuda. Multiplica, Deus.

0: tudo foi de bom na minha vida, porque eu não tenho para onde correr. Eu tinha água cortada, a minha luz ia cortar, compra de casa eu não tinha.
1: Oh, meu Deus.
0: Eu falava, Senhor, me ajuda, Pai, não me abandona agora, não.
1: Oh, Jesus, ajuda sim.
0: Esse mês agora, terça-feira, eu chorei tanto aqui na frente.
1: Ah, terça-feira.
0: Que o Senhor falou assim, tem uma irmã aqui que ela tá preocupada demais.
1: Oh, minha irmã.
0: E Deus manda te falar. Acalma o seu coração, Senhor, que eu sou contigo, mulher. Eu não vou te abandonar. E amanhã bem cedo eu vou te fazer um milagre muito grande na sua vida.
1: Oh, Deus, é pra dar glória a Deus.
0: Eu deitei, orei 3 dias seguidos, Deus me acordou 3 horas da manhã pra me orar. Aí eu falava, Senhor, não deixa passar vergonha com as minhas contas, Pai.
1: Oh, Jesus.
0: Esses 400 reais, Senhor, eu vou dividir um pouquinho pra cada um, que nem o Senhor fez, tá fazendo a campanha do pão, Pai. Eu vou dar um pouquinho pra cada um, não vou passar vergonha. Levantei tão desanimada na quarta-feira. Meu marido falou assim, nega, você não vai receber? Eu falei, eu só vou receber porque eu tenho que tirar o dízimo, senão eu não ia.
1: Jesus.
0: Eu só vou por isso. Falei pra ele. Aí ele chegou, era meio-dia. 10 horas, ele queria me levar no banco. Eu falei, eu não vou, não. Aí meio-dia ele chegou pro almoço, falou, vamos, nega, eu vou te levar lá. Aí cheguei no banco, na lotérica. Falei, moça, eu vim tirar meu benefício. Aí ela falou assim pra mim, mas você vai tirar quanto?
1: Ah, manalama, sou, me canta.
0: Fefi, eu vou tirar tudo, falei pra ela. Eu vou tirar tudo, eu vou assim, mas eu não tenho, senhora, tudo pra te dar.
1: Eita, Deus, escuta aí.
0: Eu pensei assim, meu Deus, ela não tem 400 reais pra me dar? Falei, moça, é 400 reais. Ela falou assim, não, olha aqui. Eu falei, meu Deus, abaixou mais, eu pensei, porque eu achei que era 300, né?
1: Meu,
0: falei, meu Deus, abaixou mais. Aí devolvi pra ela, ela falou assim pra mim.
1: Meu Deus.
0: O que você vai fazer com esse dinheiro? Falei, moça, ela falou assim, olha, você tem 4.000. R$131,03.
1: 4.131,03. Oxe, tu quer o quê? Dá um glória a Deus aí.
0: E aí eu falei assim, meu Deus. Dentro da hora que eu tirei a moça pra criar tudo, eu falei, nossa, eu vim só pra tirar o dízimo. Só vim porque eu tinha que tirar o dízimo,
1: tá
0: mesmo.
1: Não,
0: nem ia vir. Aí meu filho falou, mãe, vamos separar logo o que é o de Deus. Aí ele somou tudinho lá. Falou, mãe, dá 415 o dia daqui. Como a senhora vai dar mais oferta, mais 50 reais pra Deus.
1: Tem que ofertar. Tá feliz, minha filha?
0: Meu Deus.
1: Um aplauso do nome de Jesus bem forte. Ele é fiel. Ele é santo. Mas, filho.
2: Uma dor de cabeça muito forte.
1: Hã?
2: Uma dor de cabeça muito forte.
1: O senhor tava sentindo uma dor de cabeça?
2: Nesse braço inteiro.
1: O senhor estava sentindo uma dor no braço,
2: nesse braço
1: e dor
2: inteiro.
1: Na cabeça, muito forte.
2: É, muito forte.
1: É?
2: É, muito
1: e
2: forte.
1: E agora?
2: Está curado.
1: Você podia levantar o braço?
2: Não podia.
1: Não, então levanta o braço. Deus é fiel, diga glória a Deus.
2: Não sinto mais nada.
1: É?
2: Aqui não sinto mais nada.
1: Você não sente mais nada?
2: Não, não mais nada.
1: Foi curado agora, diga glória a Deus. Deus é fiel, aplauda o nome do Senhor Jesus.
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0: Glória a Deus!
1: Aleluia!
0: Obrigado, gente! Deus abençoe vocês!

0: para cá, esses aqui eram drogados, você usava droga?
1: Sim.
0: Se libertou aqui na Igreja das Nações?
1: Aqui na igreja.
0: É? O senhor também?
2: Já usei bastante, já.
0: Libertou aqui também?
2: Também.
0: É? E você?
3: Também.
0: E você?
3: Sim.
0: Ela também?
3: Também.
0: Amém? Então essas almas aqui foram libertas das drogas. E outros tantos que não estão aqui? Tantos. E essas pessoas foram libertas através de quê? Do seu dízimo, da sua? Então com a sua justiça, você trouxe eles para cá. A sua justiça. É por isso que Deus vai te dar mais paz, mais saúde. E vai te dar muito dinheiro. Porque sem dinheiro nós não vamos ganhar alma. Nós saímos do ar, nós fechamos. Porque a igreja paga aluguel, não é? É verdade ou não é? A igreja paga aluguel. Se nós não paga, ela fecha. Então a sua justiça vai manter a gente no ar. Então quando você não entrega o dízimo, você é injusto. Pobre Deus padece, mas também você padece também. Lembra disso.

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1: Apóstolo, já faz 2 anos e meio mais ou menos que eu sou ovelhinha, amém? Glória a Deus.
2: Amém.
1: E agora, você viu que eu tava...
2: Você tava no Nordeste, eu tava na praia?
1: Tava em Maceió.
2: Ah, Maceió, né? Pode falar, filha.
1: Ó, pra honra e glória do nome do Senhor, já é a segunda vez que eu e meu marido passamos alguns dias lá, porque a gente não fazia isso antes, tá? Tipo assim, a gente sempre tinha o sonho, vamos conhecer as praias do Nordeste.
2: Mas não dava nunca.
1: Nunca dava.
2: Não tinha condições.
1: Então, a primeira vez, foi o primeiro ano que eu estava congregando aqui. Ah. Aí a gente ficou tipo uns 7 dias.
2: Foi,
1: né?
2: Pra lá.
1: Foi pra lá. Você
2: deu condições.
1: Deus.
2: Pros dois viajar
1: prosperou.
2: Na boa.
1: Isso, numa boa.
2: Tá vendo aí o que Deus faz?
1: Aí agora, daí o ano passado a gente ficou assim, mas não fomos, mas reformamos a casa, né? E esse ano a gente foi, ficamos lá uns 15 dias.
2: Deus tem aberto a porta de tudo quanto é lado.
1: Sim, eu não tinha plano de saúde, tenho.
2: Ó! Oh.
1: Desde que eu congrego aqui, a gente tem plano de saúde.
2: Ah. Deus abriu as portas, minha
1: abriu.
2: Filha.
1: O senhor lembra também da dívida de R$250 mil do
2: Lembro.
1: Meu marido? Foi perdoada. Meu marido hoje tem o nome limpo lá na Receita Federal. Amém? Glória a Deus. E eu fiz o voto da ACA antes de viajar. Ah. Amém? E depois de uma semana, meu marido sempre estava namorando uma televisão de 50 polegadas. Eu não sou chegada em televisão, mas ele gosta.
2: Comprou.
1: Não, ganhou.
2: Ganhou. Melhor.
1: Ganhou
2: a televisão. Ganhou. 50 polegadas.
1: 50 polegadas.
2: Rapaz do céu. Vai ver que é daquela tela slim.
1: Tudo bonito, sim.
2: Aplauda o nome do Senhor Jesus. Rapaz, filha.
3: Rapaz,
2: qual
3: irmão.
2: O nome da irmãzinha?
3: É Zenilda.
2: Mas Zenilda mora onde?
3: Moro em Rolândia.
2: Rolândia? Amém, filho. O que aconteceu na vida da minha irmã?
3: A minha vida, irmão, era só desgraça.
2: Meu
3: Eu
2: Deus.
3: Vou falar assim.
2: Sofrimento, né, filho?
3: É família, marido, casa, tudo, tudo. Enfermidade. E eu já não aguentava mais essa vida. Até que um dia eu ouvia uma rádio. Aí, irmãos, eu comecei a ouvir. Falei, Senhor, se o Senhor faz obra com tantas pessoas, por que com meu filho não? Porque era só sofrimento. Ele usava a pedra.
2: Meu Deus.
3: Ele tirava tudo de casa, dos outros. Minha vida era chorar e orar.
2: Jesus.
3: E eu ponhava a foto dele em cima.
2: Do rádio?
3: Do rádio, eu ponhava água, ele chegava daquele jeito, eu jogava água nele. Eu fazia ele beber. Até que um dia eu peguei a camisa dele. Que o irmão falou, pega a camisa, faz isso e isso. Não sei se o irmão lembra. Eu fiz, irmão. Eu não pude estar aqui, mas o que o senhor mandava fazer, eu fazia lá.
2: Obedecia, filha.
3: Fiz ele pôr. Mãe, mas eu não posso pôr, eu vou dormir. Falei, vai apanhar agora. Ele pôs. Resumindo, irmão, eu não era dizimista, nunca fui. E eu passei a ser. Depois que eu passei a ser, uma semana, irmão.
2: Uma semana que a senhora passou a ser dizimista.
3: Deus fez uma obra tão grande como
2: ele. Oh, Deus! Deus fiel!
3: Glória a Deus!
2: Oh, terra!
3: Deus tirou meu filho de Rolândia para não ficar no meio dos usuários. Levou ele para Venezuela. Deus usou do meu irmão que jamais eu imaginava. Tirou ele daqui e levou para lá. Vai fazer 2 meses. Ele ligou para mim e falou, mãe, eu tô congregando, eu tô feliz.
2: Tá o quê? Tá congregando?
3: Congregando, porque meu irmão... Ele...
2: Deus querido, amado, Jesus de Nazaré.
3: Tá,
2: gente, vale a pena manter essa rádio, diga glória a Deus.
3: E eu falo, irmão, para quem quiser ouvir, nem que for um pouquinho, não pode dar muito, dá um pouquinho para ajudar a igreja, porque vocês vão ajudar a salvar muitos filhos que nem o meu. Muito. Muito, muito, muito. Eu sofri demais. E eu sei que tem muitas mães sofrendo. E eu falo para essas mães: procura a igreja. Procura a igreja do irmão. E venha, porque Deus é fiel aqui. E é fiel na nossa vida. Eu cheguei com dor na perna aqui. Com dor na perna. Falei, Senhor, eu não aguento. Eu levanto de manhã arrastando, segurando as paredes. E eu cheguei aqui, ó, graças a Deus.
2: Curada também, filha.
3: Ó, meu joelho.
2: Levanta e fica de pé.

0: aí em nome de Jesus Cristo. A dor da perna saiu.
1: Sumiu, sumiu. Eu não aguentava parar. Sabe, aquilo doía, aquilo queimava. Falei, Senhor, eu quero ir lá. Eu quero contar o testemunho, mas eu quero ser curada e libertada. Eu tenho uma alergia que é só Deus para ter misericórdia. Eu creio que eu vou sair daqui curada. Vou, porque Deus libertou meu filho. Deus libertou meu filho. Meu marido também tem essa. Meu marido é alcoólatra. Irmão, eu sofria com meu filho e com meu marido. Um saía para um lado, outro por outro. Só eu trabalhando. Só eu. Falei, Senhora, não dá, não aguento. Depois disso, meu marido começou a trabalhar certinho, dar dinheiro dentro de casa certinho.
0: Gente do céu, aplauda Jesus. Deus mudou a vida da mulher todinha.
1: Mudou, mudou, irmão. Porque a minha vida, quem me conhece lá, sabia o que eu passava.
0: Depois que a senhora passou a ser dizimista, o devorador foi repreendido.
1: Irmão, 2 meses, hein? 2 meses faz.
0: Que a senhora conheceu essa rádio.
1: Eu conheci, não, porque eu dei o dízimo.
0: Há 2 meses que a senhora começou a
1: dar o dízimo. 2 meses. Uma semana, quando eu depositei a primeira, Deus já começou a fazer obra com meu filho. Já levou ele para lá. Está perto de Venezuela.
0: Está congregando.
1: Trabalhando
0: lá
1: de pedreiro, porque ele é um pedreiro e tanto. E está ganhando dinheiro em bom. Ligou para mim hoje e falou: mãe, eu vou mandar um dinheiro para a senhora.
0: Deus!
1: Só tirava.
0: Deus do céu!
1: Ele só tirava de mim. Falou: mãe, eu vou mandar. E a senhora não vai trabalhar mais de bicicleta, não, porque quando eu chegar aí, eu vou comprar um negócio de motor para a senhora. A senhora vai trabalhar motorizada. Eu falei: glória a Deus. Glória a Deus, que Deus é bom.
0: Eu
1: esse é meu testemunho.
0: Muito emocionado. Gente do céu, aplauda Jesus. Deus mudou a vida da mulher todinha.
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0: 1h46.
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2: Às vezes o mundo só vê o topo da escada, mas Deus? Deus viu cada gota de suor no primeiro degrau. Ele viu quando você pensou em parar e mesmo assim continuou. Essa vitória tem nome e não é sorte, é fidelidade.

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1: Não se assuste se Deus mudar o seu ciclo de amizades. 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

0: de tudo. Ele sabe, Deus sabe de tudo. Deus sabe a porta que abre e a porta que fecha. Glorifica o nome dele porque ele sabe de tudo.
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0: duas e um.
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2: Apóstolo, dia 6 de outubro, eu mandei uma mensagem para o senhor. Que tinha um processo de trabalhista e bloqueou a casa. E o oficial deu até dia 10 de novembro para ir para leilão. E o advogado falou que não ia pegar a causa. Aí o senhor falou bem assim, filha, fica firme que Deus é contigo. Ele falou, não, pode procurar outro advogado. Quando foi no outro dia, ele falou, eu vou pegar a sua causa, que eu fiquei com dó de você.
3: O mesmo advogado.
2: Foi
3: dó, não. Não foi que ele teve dó de você. Foi o Espírito que foi lá.
2: Glória a Deus.
3: E disse, pega a causa de minha serva.
2: Glória a Deus.
3: Quer dizer que ele disse para você o quê?
2: Que ficou com dó de mim.
3: E aí ele pegou a causa.
2: O valor da causa, porque eu tinha feito acordo, eu não tinha dinheiro para pagar, era 17 mil. Aí ele brigou lá, chegou em 10 mil. Aí no final ficou em 9,5 mil, e Deus preparou todo o dinheiro para mim pagar. Suspendeu o leilão da casa.
3: Suspendeu o leilão da casa. Que a senhora ia ficar na rua.
2: É.
3: E a senhora arrumou o dinheiro todinho.
2: Arrumou, Deus preparou tudinho. Eu paguei. Eu tenho que agradecer a Deus, eu não tinha de onde eu tirar.
4: Meu Deus.
3: Filhinha, quer dizer, a senhora, depois que entrou nessa igreja, Deus tem te abençoado, hein?
2: Abençoado.
3: Essas lágrimas de quê?
2: De alegria.
3: É?
2: Eu não tinha dinheiro para pagar. Deus preparou tudo. E é só bênção na minha vida. A luta a gente passa, mas já vai fazer 2 anos agora em janeiro que eu estou aqui, que eu ouvi através da rádio. Depois que eu vim para essa igreja, só bênção.
4: Deus abençoe. Aplaudo o nome do Senhor.
5: Magra aqui, apóstolo.
3: Fala, filha.
5: Há mais de 2 meses, esse irmão estava com uma mancha no coração.
3: Ah.
5: E domingo passado ele tocou os exames no manto. E hoje está aqui o resultado. Ele não tem mancha nenhuma mais.
3: Terra! É Jesus lindo, diga glória a Deus.
6: Glória
3: ele é
6: Deus.
3: Fiel. É verdade que o senhor tinha uma mancha?
7: Agora o rim também.
6: Eu tinha uma mancha no coração, mas eu fui no médico, eu vim aqui primeiro, depois fui no médico, ela não tem mais nada.
3: Não, o senhor tirou os exames e deu uma mancha.
6: É.
3: Aí o senhor veio aqui domingo, tocou os exames no manto.
7: É, eu levei os exames dele no médico, irmão, então antes disso ele já foi curado do rim aqui. Tá.
3: Ele foi curado do quê?
7: Do rins.
3: Ah, ele tinha um rim?
7: Deus estava tirando, Deus usou o irmão.
6: Primeiro
7: dia que ele veio aqui, então, disse um senhor aqui que Deus estava trocando um rim velho pelo novo.
3: Ah!
7: Quando ele chegou em casa, ele, por uns 15 dias, ele...

0: pedaço assim, de grama assim. Eu digo assim, o homem não tá com nada, não. Ele disse, não tô sentindo nada.
1: E eu levei... Escuta, quando ela se abaixava, doía tudo.
0: Aí veio aqui.
1: Aí chegou lá e foi carpi.
0: Foi carpi.
1: E aí capinou uma data todinha.
0: Uma data todinha, no outro dia cedo, carpiu lá.
1: E ele reclamava de dor direto.
0: E até hoje não tá sentindo mais nada. E o tio um
1: exame... Não, dá glória a Deus primeiramente pra ir pro outro. Ele é fiel.
0: Esse meu marido, irmão, porque ele morreu em Londrina e Deus disse, eu não ia nos cultos lá no HU de Londrina, e de lá ele morreu no UTI de Londrina e Deus dizia, eu vou tocar, porque antes ele bebia muito e tudo e eu...
1: Ah, ele bebia também?
0: Antes, 3 anos atrás. E ele morreu no UTI de Londrina porque ele fumava muito e entupiu as veias na perna dele, foi trocado tudo.
1: Rapaz,
0: e lá eu fiquei só eu e Deus e ele lá em Londrina, meus filhos, sua mãe, seis
1: do céu.
0: Eu fiquei lá em Londrina 1 mês e 20 dias com ele.
1: No hospital. Morre ou não morre?
0: Morre, mas não morre. Mas depois disso, ele bebia muito.
1: Quer dizer que Deus libertou ele. Libertou aí ele. Tinha uma mancha.
0: Tinha. O médico pediu o exame dele, que tava com uma mancha no coração. Os exames aqui.
1: Uma mancha no coração.
0: Sexta-feira ele viu, bicho. Aí ele falou assim, mas por quê? Cadê a mancha do coração que eu pedi aqui do seu Nelinho? Não tá? Tá limpinho.
1: Sumiu.
0: Sumiu.
1: No domingo passado.
0: Ele olhou pra mim e eu falei, eita Deus maravilhoso, sexta-feira agora que passei ele pelo médico.
1: Olha que Deus tremendo, diga glória a Deus. E a mancha sumiu.
0: A mancha
1: tocando sumiu. No manto no domingo passado.
0: O senhor curou o primeiro dia o rim dele, como eu tava dizendo, e depois o coração.
1: Tá vendo? Aplauda o nome do Senhor Jesus de Nazaré.
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3: 2:06.
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2: 2:16.
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1: Há 5 anos sem receber o benefício do INSS, tomou posse do projeto e quarta-feira saiu.
2: Gente, dá glória a Deus aí! Meu pai, tô te falando!
3: Filha, 5 anos sem receber o INSS.
4: 5 anos, foi cortado. Agora eu vou começar a receber esse mês já.
3: Depois que a senhora pegou o projeto?
4: Foi, eu nem fui atrás. Foram lá na minha casa entregar o cartão.
3: Quer dizer, filha, que foram lá na sua casa?
4: E faz 5 anos que foi cortado. E graças a Deus agora voltou de novo. Depois que eu participei do projeto, dos 365.
3: Representando os 365 dias do ano. Filha, tá feliz?
4: Tô feliz.
3: Aplauda o nome de Jeová bem forte. Eita glória!

0: 2h33.
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2: É uma menina que eu conheço, uma amiga minha. Amiga dela, semana passada, sofreu um acidente aqui na Mangueira. Uma estudante de 19 anos, e ela pediu para mim orar. Eu falei, eu estou indo numa igreja muito ungida, eu venho aqui acho que umas 5 vezes. E eu orei por essa menina. Quarta-feira eu peguei o nome dela e coloquei na cama. E essa menina sofreu um acidente, ela ficou em coma. E os médicos falaram que ela não ia mais andar, que ela ia ficar com sequela. E quarta-feira o senhor orou o nome dela na cama. E hoje eu falei com a minha amiga, ela disse que já acordou, tá ótima e não tem mais sequela, não tem nada. Glória a Deus.
3: É pra dar glória.
4: A paz, filha.
5: A paz, apóstolo.
4: Qual o seu nome?
5: Maria Olinda.
4: Ô, Maria Olinda, o que que aconteceu?
5: O apóstolo, o senhor falou assim que quem tivesse sonho de construir, que pegasse e fizesse os buracos no chão, né? Eu não fiz, mas eu peguei a minha boca, que eu faço salgado e todo mundo conhece eu lá, né? Aí eu falei assim, ai Deus, eu vou fazer. Aí falei com uma pessoa, a pessoa falou assim, o que você precisa para fazer o ponto? Eu falei, eu vou precisar de cimento.

0: né, que é o mais caro. Falou, ó, eu te dou o cimento. Eu peguei e falei, quanto? Ele falou, quanto você precisa, vê e manda lá. Porque eu trabalhei, a pessoa não me pagou, vai me pagar em cimento, tá lá no depósito. Tenho 50 sacos de cimento depósito. Você vê quanto você precisa. Eu falei, não preciso de muito, porque vai ser pequeno, né? Daí eu já ganhei o cimento, aposto. Já, aposto. Depois que o senhor falou lá, eu acredito, amém, em tudo que o senhor fala, né? E falo para todo mundo que o senhor fala, que acontece. E amém, graças a Deus.
1: Deus é fiel, aplaudo o nome do Senhor Jesus Cristo.
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3: 2h35.
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0: bênção.
1: Dá paz, filho.
2: Paz, bispo.
1: Sim, filho, vai.
2: Então, bispo, daí, graças a Deus, o dia 1º agora de janeiro, eu desci as águas, né? E eu achava que eu tava tudo bem, entendeu? Antes de eu descer as águas. E, na verdade, não. Eu tava um crente desviado dentro da igreja.
1: Oh, meu Deus.
2: Tava sofrendo. Ficava bebendo. Ficava dando trabalho pra minha mãe. E no dia 27 de dezembro, foi o último dia que eu bebi pinga. Depois eu fui pra minha casa e falei: Deus, eu tenho que mudar a minha vida, o Senhor tem que mudar a minha vida, eu não aguento mais viver assim. Viver decepcionando a minha mãe, decepcionando meus filhos e principalmente decepcionando a Deus. E eu falei assim: eu vou entregar minha vida de verdade a Deus. Porque outrora eu estava só me enganando, enganando a Deus. E eu falei: Deus, se o Senhor é Deus, eu vou mudar a minha vida de verdade. Eu vou conquistar tudo aquilo que eu perdi. E mais importante, eu vou saber que o Senhor é Deus na minha vida. E daí, bispo,
1: sim,
2: vou te falar uma coisa. Teve um dia que o Senhor pregou aqui, as pessoas podem achar que é loucura. O Senhor falou assim: se você estiver bebendo ainda, você continua bebendo, mas não sai da igreja. O Senhor falou isso.
1: Falei.
2: 2 meses antes de eu me batizar, de eu descer as águas. E eu

Falei pra minha mãe assim, minha mãe ficava brigando, você tá bebendo e tal. Eu falei pra minha mãe, por mais que eu esteja bebendo, eu vou continuar indo na igreja. Desse dia que eu falei, eu faltei só um dia, mas eu permaneci na casa de Deus. Eu ouvi, eu aceitei aquela palavra que o Senhor disse, que por mais que eu estivesse bebendo, eu devia continuar vindo na igreja para ir buscando, buscando, e Deus me libertou. E hoje eu tô feliz, sabe por quê, bispo? Porque Deus está fazendo as coisas do jeito dele na minha vida. Do jeito dele, tá fazendo as coisas na minha vida. Do jeito dele, Deus está trabalhando na minha vida.

0: dia de eu não ter dinheiro pra vir na igreja e Deus preparar. Entendeu? Teve dia das coisas tá assim, tá naquela loucura assim, e Deus ir lá e fazer do jeito dele, não do meu jeito.
1: Deus tenha abençoado, filho.
0: Amém, graças a Deus.
1: Parou de beber?
0: Parei de beber, parei de fumar. Deus está colocando tudo no lugar novamente. E eu creio que Deus vai abençoar minha vida cada dia mais, para me poder abençoar a casa dele. Então, o que eu mais quero, Deus, o bispo, é poder ser coluna de Deus nessa obra. Porque essa obra aqui é uma obra santa. Essa obra aqui, nesse lugar Deus existe, nesse lugar Deus é real. Nesse lugar Deus é real. Nesse lugar Deus realmente é real. Eu falo isso por experiência própria. Porque como eu disse, eu vivia desviado. Eu vivia desviado dentro da igreja. Desde os meus 13 anos eu ia na igreja, e sempre desviado dentro da igreja, louvando desviado, fazendo tudo mais desviado. E hoje eu vejo que Deus verdadeiramente é aqui, porque Deus está me ensinando através da sua vida. Através da sua vida Deus está me ensinando.
1: Obrigado, Deus!

0: Jesus bem forte. Deus mudou a tua história, filho.
1: Mudou, bispo. Graças a Deus.
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0: 2:47.
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1: 3 horas.
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2: Pastor, eu vim aqui para a igreja com uma dor muito grande aqui na coluna, dando assim, parecia agulha, tava assim espetando aqui. Eu tava para me levantar, eu tava segurando aqui, ó.
3: Segurando a coluna, eu vi.
2: Você ouviu?
3: E aí, minha filha?
2: Sumiu.
3: Sumiu a dor.
2: Sumiu.
3: Desapareceu na hora.
2: Agora.
3: Tava como um monte de agulha te furando.
2: Isso, parecia assim agulha.
3: E agora, depois da oração, foi curada.
2: Foi curada, agora.
3: Aplauda o nome do Senhor Jesus.
4: De madrugada, né? Então eu liguei o rádio para ouvir o programa do senhor. E minha filha, ela começou a passar mal de madrugada, ela começou a vomitar verde, né? Daí na hora eu lembrei de pôr a água em cima do rádio para o senhor orar, né? E daí a hora que o senhor orou, eu dei a água para ela e falei, em nome de Jesus, essa menina vai parar de vomitar. E a hora que ela tomou a água, ela parou de vomitar.
3: Ou na hora eu vomito.
4: Eu trouxe ela, sentada ela. Tá ali, boa, e não vomitou mais. Ela tava vomitando verde. E eu também, começou a me dar uma dor muito forte no coração. Eu tomei a água, passou.
3: Passou também. Aplaudo o nome do Senhor bem forte, que ele é fiel. Eita, glória a Deus!
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1: Aconteceu esse câncer, aí foi fazendo os exames, aquele tumor, aí o médico me falou de boca cheia, é câncer. Marcou novamente, mais o beirando um mês, voltei lá, ele pegou e falou, ó, é câncer. Tá bom. Ali eu saí dali, bispo, saí aborrecido.
2: Resposta imediata.
1: Depois, poucos dias, aí marcou novamente, eu fui para um outro hospital, novamente, ele chegou lá, conferiu, falou, não, mas não tem mais nada.
3: Sumiu!
1: Sumiu através da oração do meio-dia. Quem tem que ouvir a rádio no meio-dia, cista, que às vezes a distância, mas Deus não olha a distância, porque ele estava comigo ali a par no caminhão.
3: Deus curou, aí o senhor volta lá.
1: Voltei lá, ele falou, não tem mais nada.
3: Até a gente, aqui tá os exames aqui, ó. Aqui tá o antes e o depois, aqui, ó, ó. Aqui, ó, tira aí, tira aí. Esse aqui é o do câncer, esse aqui é o do câncer. Ó, olha aí, ó, ó. Olha, olha que Deus forte aqui, ó. Olha aí, ó. Olha o que a mão poderosa de Deus faz, ó. Aí, ó. Meu Pai do céu, Deus te livrou da morte.
1: Graças a Deus. Mas quando eu saí fora do hospital, entrou aquela alegria no meu coração. Falei, tá fácil.
3: O senhor já foi pro rádio?
1: Já foi pro rádio e colocava no rádio lá. Meu coração alegrou muito. Eu agradeço, porque eu não perco a oração do meio-dia, nem que for na estrada ou nem que for em casa. Mas a oração, ela tem poder.
3: Eita glória, liberta.
1: Graças a Deus.
3: Limpinho. A mão poderosa de Deus.
1: A mão poderosa de Deus.
3: Obrigado, Jeová.
1: Obrigado, Jesus. Tem mais. Graças a Deus, a partir de hoje, eu estou sendo dizimista aqui. Graças a Deus. Confia, nem que for pelo rádio, mas confia, porque Deus está nesse lugar. Amém?
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3: O meu felicíssimo testemunho é da pasta.
4: Ah, da justiça de Deus?
3: Sim.
4: Você pegou a pasta?
3: Pegamos a pasta.
4: Que dia?
3: Domingo.
4: Domingo agora?
3: Sim.
4: E aí?
3: E eu tava 11 meses desempregada e as coisas em casa já não estavam muito boas. E eu desesperada, meu Deus, eu já tava com duas portas assim em vista, orando e pedindo a Deus.
4: E tudo fechada?
3: Tudo fechada. É. E eu sempre pedindo, Deus, abre uma porta grande e oportuna pra mim, porque eu não quero mais ficar só cozinhando arroz, feijão e molho. Eu quero aprender mais.
4: A senhora estava clamando por justiça.
3: Por justiça.
4: Mas e a senhora fez justiça honrando a Deus com a pasta?
3: Honrando a Deus com a pasta.
4: Ah.
3: Aí, na hora que o senhor falou da pasta, Deus tocou como se fosse um tapa, assim.
4: Pega, Deus.
3: Que é agora que eu abro a porta pra você.
4: Ah.
3: Aí eu levantei, já falei pra esse aqui, vamos lá pegar a pasta. Já viemos, pegamos a pasta e tá. No outro dia, eu sentada no sofá, levantei, deixei o celular, assim, que eu não sou viciada em celular, zap, zap, essas coisas. Aí, mas Deus falava assim pra mim, eu achando que era a voz do capeta. Pega o celular e olha, pega o celular e olha. E eu não vou pegar, não vou pegar. Aí, mas tava me incomodando. Eu abria na pasta do desemprego lá e falava assim a mensagem nitidamente. A porta que você pediu está aqui.
4: Glória a Deus!
3: Aí eu li a oferta de emprego. Eu já tinha feito a entrevista um tempo atrás nessa porta, só que o diabo me tirou, me afastou, me colocou em outro lugar que não era de Deus. Aí liguei lá de imediato na empresa. Ela falou, eu tô te esperando. Amanhã 9:30 você esteja aqui para fazer a entrevista.
4: Pai do céu, aplauda o nome de Jesus. A justiça de Deus. Quem faz justiça, olha para cá, levanta a mão. Diga, quem faz justiça, recebe justiça. Diga, quem faz injustiça, recebe justiça. Ela fez a justiça de Deus. Ela pegou a pasta para que o justiceiro, que é Deus, faça justiça na vida dela. Diga glória a Deus. Porque primeiramente ela pensou em honrar a casa de quem? De Deus. Amém, gente? Então ela disse, eu vou honrar a Deus, Deus vai fazer justiça. Quer dizer que a senhora ligou lá?
3: Liguei, ela já falou, a tua entrevista está marcada para amanhã 9:30, que foi na quarta-feira. Daí eu cheguei lá, foi 1 hora e 30 e poucos minutos de entrevista. Nunca respondi tanta pergunta em uma entrevista assim.
4: Deus provando mesmo.
3: Deus provando, e ela é evangélica. A família do buffet, todos evangélicos.
4: Deus mandou a senhora para uma família evangélica.
3: Para uma família evangélica.
4: É, Deus.
3: E ela, sem saber que eu era evangélica, ela falou assim, aqui você vai ser provada de todos os jeitos. Mas e se eu falar para você agora que você já está contratada?
4: Ah! Aleluia, aplauda o nome de Jesus. Eita Deus. Justiça de Deus. Justiça de Deus.
3: Aquela timidez que eu tava tremendo, assim, de responder tanta pergunta, e o medo de dar soltar uma gafe ali. Na hora eu tava sentada, eu fiz, glória a Deus, bem alto. Ela, não, você é evangélica? Sou. Aí ela perguntou, qual igreja você é? Aí eu falei que o nome daqui.
4: Igreja das Nações.
3: Das Mãos de Deus. Eu sei onde que é essa igreja. Aí ela falou assim, eu tenho mais duas pessoas para entrevistar, mas nem vou entrevistar, já cancelei a vaga lá na...
4: Meu Deus!
3: Glória a Deus! Ela falou, você vai fazer isso, isso, isso, o teu salário é esse daqui, mas a partir do mês que vem já muda e o teu setor muda também, porque você preenche todos os requisitos que a gente exige da empresa.
4: Jesus, o emprego é teu. O marido quer falar, o esposo quer falar, minha filha. Paz, filho.
5: Paz.
4: Fala, fala.

0: O uniforme dela tá aí pro senhor, por favor, ungir pra segunda-feira ela começa
1: já
0: a trabalhar.
1: Já tá aqui o uniforme?
0: Tá. Rapaz. O senhor ungir pra segunda-feira ela já começa a trabalhar.
1: Vai mudar tudo a partir de hoje, hein?
2: Glória a Deus.

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0: 3:31.
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2: Eu fiz mamografia das minhas mamas e saiu tudo preto os meus seios.
3: Deus.
2: E a médica do postinho ligou pra mim que disse que era pra mim vir pro HU. Daí eu fui pro HU e o médico de lá me examinou e disse que eu tinha que fazer outra mamografia. Daí eu cheguei em casa, ungi as minhas mamas com os olhinhos ali que eu levei daqui.
3: Levando os olhinhos daqui da igreja, das nações, da poderosa mão de Deus, a senhora usou o santo óleo.
2: Foi. E falei assim, não vai dar nada nas minhas mamas, em nome de Jesus. E eu fui lá e fiz um exame, para a honra e glória do nome santo do Senhor, não deu nada.
3: Ele é santo, irmão! Abre essa boca e dá glória a Deus, o santo de Israel! Quer dizer que a senhora disse, não vai dar nada.
2: Não vai dar nada, e passei o óleo hoje e não deu nada. O médico ficou sem entender aquele exame, porque que estava tão preto as minhas mamas.
3: Estava tudo escuro, minha filha.
2: Escuro, preto, o médico não soube.
3: A senhora ficou com medo, porque isso não acontece, né, gente? Já pensou, por dentro tudo escuro.
2: Por dentro, tudo preto.
3: Está repreendido, gente.
2: Graças a Deus, estou curado.
3: Está liberto.
2: Graças a Deus.
3: Obrigado, Jeová.
2: Obrigado, Jeová.
3: Irmã, estava sentindo dor aonde?
4: Aqui, e doía até aqui.
3: Estava doendo o ombro e o pescoço?
4: É, o pescoço, que eu não podia nem virar.
3: Não virava, não podia nem virar. E agora está mexendo, a dor desapareceu.
4: Sumiu.
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0: 3:33.
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2: Para tudo por um segundo. Se você tá ouvindo isso agora, não foi coincidência.

mesmo que ela não perceba. O Senhor tem cuidado de tudo. Ensina ela a valorizar a vida, agradecer pelo que tem e a confiar no que ainda vai chegar.

0: 23:47.
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0: lá, vai! Vai de novo, mulher! Corre! Aquece essas pernas! Olha a mulher andando! Tá chorando, meu pai! Tá chorando de emoção, diga glória a Deus! A filha, cadê a filha? Cadê a filha que não queria vir à igreja? Essa daqui não queria vir. Com a vida toda enrolada, não queria vir. Toda enrolada, mas não queria vir à igreja, não é verdade?
1: Verdade.
0: Hã?
1: Verdade.
0: Não queria vir?
1: Não.
0: E olha o que Deus está fazendo aqui hoje, ó.
1: Então, um milagre.
0: Tá vendo? Tá vendo? O que Deus ele faz? Você está chorando por quê?
1: De alegria. De alegria.
0: Alegre?
1: Tô alegre.
0: Tá sentindo o quê?
1: Ai, eu tô sentindo muito feliz, né? Com saúde, nossa.
0: É?
1: Tô sentindo muito feliz.
0: Quando eu te peço oferta, é pra abençoar pessoas como ela, como você. Vem cá, tu não subi a escada não, né?
1: Não.
0: Então sobe essa escada, vai. Pisa na cabeça do diabo, vai. Pisa na cabeça do cão, vai. Vai, pisa na cabeça do diabo, vai! Passa pra cima do santo altar! Tá feliz, ó! Como é que tá a senhora agora?
1: Ai, tô muito feliz.
0: É?
1: Tô muito feliz.
0: Valeu a pena vir aqui hoje?
1: Valeu, nossa.
0: Quantos anos a senhora não fazia isso que a senhora fez aqui hoje? Quantos anos?
1: Já faz uns 6 anos mais.
0: Quantos?
1: É, 6.
0: 6 anos?
1: É.
0: E a senhora não andava assim, não corria?
1: Não.
0: Não subia a escada?
1: Não, não subia.
0: A dor no seu corpo, você chegou aqui cheia de dor, chegou?
1: Cheguei.
0: Cheia de dor. Dá aguinha pra ela, pra bichinha. Pega. Deus fiel, diga glória a Deus. Tem gente que está fugindo dessa igreja por causa de oferta. Não fecha a mão para a obra dele. Dinheiro não pode curar. A senhora estava tomando remédio?
1: Tava, insulina. Tudo quanto era remédio eu tomava.
0: O que? Tomando insulina?
1: Insulina.
0: Para quê?
1: Para diabetes.
0: Para diabetes.
1: Diabetes.
0: E o que mais?
1: Ah, e os outros também, tudo é para diabetes, porque eu sofro assim da urina, não segura a urina.
0: É.
1: Então, era muita doença, então...
0: Veja, saúde abundante, tá vendo? O dinheiro não cura, ela estava tomando insulina, que quem vai mandar parar ela de tomar remédio não é eu, é o médico. Não é eu, é o médico que vai parar, que vai mandar ela parar. Não é eu, amém? O meu trabalho é espiritual, diga glória a Deus. E o médico que vai chegar para ela e vai dizer, pode parar de tomar remédio, a senhora está curada. Alguma coisa aconteceu na sua vida, diga glória a Deus, amém? E agora está na hora de você ser coluna dessa obra. Veja o que Deus faz na vida de pessoas aqui, ó. Dinheiro nenhum paga isso aqui. Paga, dinheiro paga isso, vó?
1: Como?
0: Dinheiro paga isso aqui?
1: Não tem dinheiro que paga.
0: Não paga.
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3: 4:33.
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0: O que, que aconteceu?
5: Emprego.
0: Hã?
5: Tá desempregado.
0: Ah, tu tava desempregado.
5: Aí eu coloquei a carta de Elias na carteira de trabalho, o encarregado pegou a carta de trabalho e falou, você tá empregado.
0: Na hora, sim!
5: Na hora.
0: Eita, Jesus, diga a glória a Deus! Pegou o manto, levou a carteira de trabalho...
5: Estou empregado.
0: Fichado.
5: Fichado.

0: Amém, aplauda o nome do Senhor. O que, que aconteceu na tua vida?
1: Então, amiga? Eu vim primeira vez no feriado, que você apresentou o seu neném.
0: Aí sim.
1: É, aí comecei a receber bastante bênçãos. Sou de outro ministério também, tem 20 anos.
0: É.
1: Aí eu tô vindo direto aqui, a nossa vida mudou muito também. Aí meu esposo não é evangélico, é, ainda tá no, assim. Aí eu falava pra ele, dá o seu dízimo pra melhorar. Ele nem oferta, ele não gostava de dar. Aí começou a assistir o seu programa, Alicerce, todo dia. Essa noite meu rato dormiu ligado em cima da mesa da cozinha. E aí eu falei para ele, ele falou assim, a partir de hoje, eu vou ser dizimista daquela casa. Ele tá aqui, pastor.
0: O homem veio?
1: Ele veio, duas vezes. Lá atrás, lá.
0: Gente, dá glória a Deus pela graça, pelo Espírito que move as águas. Filha! Quer dizer que o marido não dava dízimo?
1: Não.
0: Não via nem a igreja?
1: Não. Tinha uma vez que eu ia para a igreja, eu tinha que tirar dinheiro, uma ofertinha escondida, para ele nem ver, para mim dar na minha igreja.
0: É.
1: Que ele não gostava. Agora ele serve direto pastor, o pastor. Aí ele falou, agora, a partir de hoje, eu falei, glória a Deus. Eu falei, você é dizimista. Eu falei, onde você vai levar seu dízimo? Ele falou, eu vou lá em Maringá. E dois meses já, hoje ele trouxe... E eu acredito que ele vai ser muito abençoado. Pastor.
0: Vai ser o ano mais abençoado da vida dele.
1: Amém.
0: Quem já está nele é o espírito da vitória. Hã? Cadê ele que está de mão erguida aí? Cadê? Deus te abençoe, meu filho. Toma posse, viu? Isso aí é o espiritual que está tomando de conta da tua vida, viu? Ele vai abrir porta para ti. Ele vai te abençoar em todas as obras de tuas mãos. Filha, quer dizer que o homem agora está até desimando.
1: Então,
0: não vinha na igreja nenhuma.
1: Não. Eu tinha vez que eu brigava com ele para ele ir comigo na igreja.
0: É.
1: Falava, não vou não. É. Eu ia sempre sozinha, sempre sozinha.
0: E agora aqui o velho.
1: E agora ele está vindo, está gostando de vir aqui.
0: É.
1: E, mas o inimigo está furioso com ele, porque ele está dando dízimo.
0: É sinal que Deus está levantando ele em nome de Jesus Cristo. Aplauda Jesus bem forte.
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1: Pai, perdoa-os. Eles não sabem o que fazem.
2: Acreditas mesmo que um homem seja capaz de suportar todo o fardo de pecado? É pesado demais. Salvar tantas almas tem um preço alto. Nenhum homem suporta tal fardo.
3: Tu és o Messias mesmo? O Filho do Deus vivo?
1: Se eu disse algo mal, mostra o mal que eu disse. Mas se falei bem, por que me atacas?
3: Esse é Jesus, um agitador. Nazareno.
4: Dizem que tu és um rei. Onde fica o teu reino? De que linhagem descendes?
5: Jurai pra ele, o rei dos vermes.

0: Afasta de mim esse cálice. É isso que sou. E vereis o Filho do Homem assentado à direita do poder e vindo sobre as nuvens do céu.
1: Não é ele o profeta que vós recebestes com festas há 5 dias? E agora pedis a morte dele?
2: Tu és o rei dos judeus?
1: Como sabeis, todo ano eu liberto um condenado para o povo. Temos conosco um notório assassino, o conhecido... Pergunto mais uma vez, qual desses dois devo libertar?
3: Liberta Barrabás!
4: Ele não é o Messias, é um impostor, um blasfemador.
0: Eu, porém, vos digo, amai os vossos inimigos. E orai pelos que vos perseguem. Pois se amardes apenas os que vos amam, que recompensa tereis? Sobre Deus, enviado pelo Pai. Vós não podeis ir para o lugar aonde eu vou. Meu mandamento para depois que eu me for é este: amai-vos uns aos outros, como eu mesmo vos tenho amado. Assim, amai-vos. Deveis acreditar em mim, pois vós sabeis que eu sou o caminho, a verdade e a vida. E ninguém chega ao Pai senão por mim. Tomai e comei, pois este é o meu corpo. Este é meu sangue, da nova aliança que é dado por vós e por muitos pelo perdão dos pecados. Fazei isso em minha memória. Abriga-me contra o mal, ó Senhor. Confio em ti. Tu és meu refúgio. Meu coração está pronto, Pai. Meu coração está pronto.

0: está rezando por vós. Nós merecemos isso, Gestas. Mas ele não. Eu pequei. E minha punição é bem justa. Eu só te peço que te lembres de mim, Senhor, quando entrares no teu reino.
1: Em verdade, te digo que ainda hoje estarás comigo no paraíso. Pai, em tuas mãos entrego o meu espírito.

0: Eu sou o bom pastor e dou a minha vida pelas ovelhas. Ninguém toma minha vida de mim, mas eu a dou de bom grado. Tenho autoridade para a dar e autoridade para retomá-la. Este mandamento recebi de meu Pai.
1: Ele foi ferido por nossas transgressões, esmagado por nossas iniquidades. Pelas suas feridas fomos curados. Isaías 53.
2: 4:49. 4:49. 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

0: 5 e 3.
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2: A paz, minha irmãzinha, tudo bem?
3: Paz, irmão.
2: Qual o nome da senhora? Qual o nome?
3: Conceição Aparecida Trindade do Santo.
2: Você está feliz, tá?
3: Irmãos, eu estou feliz porque, graças a Deus, hoje é pela primeira vez que eu me sinto aqui dentro dessa igreja. Para mim agradecer ao meu Deus que ele

0: Tem todo o poder, toda honra e glória. Faz um ano que eu mudei para Jaguapitã e faz 5 meses que eu assisto o programa do irmão e da bispa. Graças a Deus, depois que eu comecei a assistir o programa, ponha água no rádio, graças a Deus, eu me sinto muito feliz. Graças a Deus, está com um ano em fevereiro que eu fiz uma operação do coração de 4 pontes safena, que estava 4 veias entupida, e eu fiz essa cirurgia meio urgente lá em Cambé. Aí depois eu vim agora para Jaguapitã, estou morando em Jaguapitã. Aí tem uma filha minha que está sentada lá, ela que me trouxe, ela é de Cambé, que ela está lá sentada lá atrás. Então, irmãos, hoje ela veio me trazer eu aqui, que é um voto que eu fiz, que eu pedi ao Senhor que Deus me abençoasse com saúde e que desse a oportunidade eu vim aqui nessa igreja para louvar e agradecer o nome do Senhor, que Ele é todo, tem todo o poder, todo o milagre nas mãos dEle para operar sobre nós.
1: E a senhora tem sido abençoada através dessa obra.
0: É, então eu fiz um voto que se Deus me abençoasse, que eu vim aqui dar uma testemunha, agradecer a Deus por essa operação que eu fiz, que eu fui muito feliz. No dia da operação, que o médico chegou, falou que eu ia ser operada na Santa Casa de Londrina, lá dentro do hospital, eu dobrei meu joelho, cramei o sangue de Jesus, eu falei: Senhor, minha vida está em Tuas mãos. Qualquer uma igreja evangélica que onde busca a presença do Senhor, que fala da palavra de Deus, eu darei meu testemunho, agradecimento de agradecimento a Deus. E graças a Deus, irmãos. Então eu tenho muitas testemunhas para dar, mas
1: só através da água a senhora foi tudo, abençoada. Quer dizer que a senhora tem tanto testemunho assim, irmão, depois que a senhora conheceu essa emissora de rádio.
0: Louvado seja Deus. É. Aqui, irmãos. Eu tenho sinar nas minhas pernas das veias que foi tirada para colocar no coração.
1: Meu Deus.
0: E as minhas pernas, depois da cirurgia, gente, as minhas pernas inchavam, ficava assim, mas lavando com essa água que eu ponho no programa do irmão, do apóstolo.
1: Gente, não deixa a rádio sair do ar, não. Abençoa as emissoras de rádio, diga glória a Deus. Faz bem às pessoas.
0: Então, meus irmãos, essa as minhas pernas inchavam que ficava dessa grossura aqui, ó. Nem chinelo, sapato não servia no meu pé. Mas eu lavando com a água que eu ponho todos os dias no rádio, que eu já levanto com o meu radinho na mão para levar para a cozinha para assistir o programa da apóstola, da bispa e do apóstolo. Eu falei, eu tenho desejo no coração de conhecer o apóstolo e conhecer a bispa, impessoalmente. Graças a Deus, hoje eu vim com as bênçãos do Senhor.
1: Em nome do Senhor Jesus. Diga glória a Deus.
2: O que aconteceu, filha?
3: A bênção é do pastor lá da igreja que a gente congrega. Mais ou menos 30 dias atrás, roubaram o carro dele.
2: Meu Deus.
3: Aí eu falei pra ele vir aqui e trazer o documento do carro pro bispo orar, né? E aquele dia tinha tudo pra dar errado. A gente ficou rodando por aí. Já no finalzinho que a gente conseguiu chegar aqui, a igreja estava lotada. Ele ficou lá atrás na porta. E eu falando pra ele: pastor, leva o documento do carro pro bispo orar lá na frente. Quando a gente já estava quase indo embora, eu peguei o documento dele, trouxe até o altar, pediu o bispo para orar, falei pro bispo, este carro foi roubado, o senhor pegou o documento das minhas mãos, levantou para os céus e falou: Senhor, traga de volta.
2: Arabaxéia.
3: Naquele momento eu senti a presença de Deus, eu senti que Deus estava devolvendo. Aí nós fomos embora, 15 dias depois ligaram para ele: seu carro está em São Paulo, para lá de Ourinhos, pode vir buscar. E ele trouxe o carro dele sem nenhum arranhão, do jeito que levaram, devolveram.
1: Não tiraram nada.
3: Por isso eu estou dando esse testemunho, como o bispo fala, para dar um chute na canela do diabo e provar que Deus é fiel na vida daquele que confia em Deus, do servo de Deus que é fiel. Então eu agradeço muito a oração do bispo, porque Deus é fiel.
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5: 5:08.
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1: 5:16.
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2: O meu filho estava internado já há 6 dias, né? Lá em Rolândia. Daí eu tive aqui pela primeira vez na sexta-feira. E daí você me deu aquele copinho d'água para me levar.
3: Sim.
2: E colocasse um pouco na cabeça dele e desse para ele tomar. Aí eu cheguei na minha casa, era uma meia-noite. Daí no sábado, meu marido foi e fez o que você pediu, né?
3: Obedeceu.
2: Isso. Daí, antes de sábado, na sexta, eu estive com meu filho o dia inteiro. O médico falou que ele ia ficar internado até quarta-feira que vem. E depois já tinha pedido um leito de psiquiatra para ele, porque ele estava inconsciente, não conhecia mais ninguém, nem eu que sou mãe dele, ele conhecia. Aí o médico já tinha pedido.
3: Quer dizer que ele nem conhecia mais a senhora, não conhecia o seu filho?
2: Não, ele não conhecia ninguém. Ele não sabia se que ele estava internado, ele não sabia o hospital, ele não sabia que eu era mãe dele, nem o pai dele, nem ninguém. Aí o médico falou, esse daí é caso de psiquiatria, né? Vou pedir um leito para ele se internar, porque ele está com problema na cabeça. Eu estive aqui na sexta, você me deu o copinho.
3: Esse?
2: Isso, esse mesmo. Uhum. E pediu que a gente fizesse isso, levasse, ponhasse na cabeça e desse o resto para ele tomar. Aí meu marido fez no sábado. Aí meu marido teve no hospital 7 horas da manhã, já fez o que você mandou. Aí ele já estava conhecendo o pai dele e estava já sabendo que ele estava no hospital. Como o médico tinha falado que ele ia ficar vários dias internado para esperar um leito, para ir para uma clínica psiquiatra, dali 2 horas, o médico entrou e já deu alta para ele. Ele está na minha casa.
3: Eita Deus! Esse é o poder de Deus que lasca tudo, meu.

0: Rei. Felinha, quer dizer que na hora?
1: Na hora, o médico falou que ele ia ficar internado por tempo indeterminado. Não tinha a previsão, até surgir esse leito para levar ele para uma clínica psiquiatra. Aí a gente estava lá com ele estava 6 dias inconsciente, usando fraldão, não conhecia mais ninguém, estava todo amarrado, todo machucado. Aí agora, hoje, eu estou aqui e ele está na minha casa.
0: Ah, está em casa!
1: Está em casa!
2: O pai está emocionado aqui, ó.
0: Vem cá, o pai e a mãe, vem cá. A gente fica de pé, da glória a Deus, em nome de Jesus, que isso é forte demais. Gente do céu, aplauda Jesus, dê glória a Deus, gente. É para ele, gente. Gente, se você obedecer o que sai desta boca, você vai ver o resultado na sua vida. Amém, amados? Olha o pai chorando, o pai está emocionado. Eu lembro deles aqui. Eu lembro. Hã?
2: Eles vieram sexta-feira.
0: É? Olha como Deus é fiel, verdade? Rapaz, o diabo se lasca mesmo. A morte tem que ser repreendida quando você obedece. Pai, por que tu tá chorando?
3: É emoção demais, pelo meu filho. Eu tô muito feliz.
0: Tá?
3: Tô.
0: O senhor veio pela primeira vez aqui?
3: É, o senhor revelou ele, negócio de pinga lá, Zé Pelindo, e nós estamos lutando por ele, senão ele vai morrer, né? Igual você falou que ele disse, tem que lutar por ele.
0: Tem que lutar por ele.
3: Eu tô lutando.
0: Tá em cima de uma cama?
3: É.
0: Pra os médicos não tinha mais jeito.
3: Não tinha mais jeito.
0: E o senhor chegou aqui, eu lembro que eu te dei essa água, não foi?
3: Foi.
0: Eu disse pra o senhor fazer o trabalho por ele.
3: Foi, eu fiz.
0: Hã?
3: Fiz de manhã. E... levei,
0: foi obediente. Obedeceu?
3: Fiz, com a glória de Deus, fiz, meu filho, eu fiz. Fiz e faço. Ouço a sua rádio direto, eu sou caminhoneiro, eu ouço a bispo, eu ouço você. Eu ouço direto. Eu creio nesse Deus vivo aqui. Glória a Deus, aleluia. Lo que has hecho.
1: Ele estava alucinando, tendo convulsão, desmaiando, se batia todo amarrado, os pulsos dele cortou tudo como se fosse uma faca, sangrando por cima daquela faixa amarrado, as pernas, os corpos dele, tudo amarrado, e ele sendo tudo picado de agulha, e o médico falou que ele estava internado e não tinha previsão de alta. Só tinha pedido um leito de psiquiatria. No sábado, quando meu marido fez isso, dali 2 horas o médico deu alta para ele e ele está em casa. Ele está na minha casa agora, eu deixei ele lá. Glória!

0: Essa família chegou aqui a primeira vez, sexta-feira, atribulada, irmãos. Desculpa pela emoção, mas eu sou ser humano e eu me alegro com a alegria dos outros. Isso me traz emoção, isso me traz felicidade, porque quando eu vejo eles felizes, eu fico feliz também.
1: Amém.
0: Jesus disse: chorai com os que choram e se alegrai com os que se alegram.
1: Aleluia.
0: Pai, então o senhor foi lá, levou um copo com água e deu para ele um pouquinho.
1: Dei para ele.
0: Derramou sobre a cabeça dele.
1: Derramei sobre a cabeça dele e ele tomando, eu falei: Senhor Deus, está com o senhor. Jesus te ama, Jesus te ama. Eu repetia para ele.
0: E ele acordou.
1: Ele acordou, pai, está acontecendo? Nada não.
0: Olha o que Deus fez na vida do filho desse casal, diga glória a Deus.
2: Glória a Deus.

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0: 5:31.
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2: Olha, bispo, pra mim chegar aqui hoje foi uma luta. Cheguei atrasada, já tava cheia a igreja, fiquei lá pro lado de fora. Fiz até uma cara feia, que eu tava com muita dor nas costas.
3: Oh, meu Deus.
2: Não tava nem aguentando o bebezinho. Sentei ali, fiquei, o pastor já começou a orar, né, expulsando os demônios.
3: Isso.
2: E eu entrei, né, com dificuldade, não tava conseguindo nem pegar a criança
3: meu
2: no colo.
3: Meu Deus, dor, minha filha.
2: Dor, dor.
3: Todo o corpo todo.
2: As costas, as pernas, tudo doendo.
3: Misericórdia, Jesus.
2: Não tava aguentando ficar de pé com a criança.
3: Oh, Jesus.
2: Aí eu sentei ali, comecei a orar e repreender. Que Jesus fizesse hoje um milagre, tirasse essa dor das minhas costas. Sentei aqui orando e agora eu percebi que a dor foi embora.
3: Sumiu!
2: Eu levantei com o bebê, falei, ué, mas cadê a dor?
3: A dor sumiu! É pra dar glória, Jeová!
4: Esse dia tava doendo no braço, hoje tava doendo no coração.
5: O coração. E agora, meu filho, depois
4: parou,
5: da oração?
4: Saiu.
5: Saiu a dor?
4: Saiu.
5: Desapareceu na hora da oração?
4: Tava tipo as agulhadas assim em mim agora.
5: Sentindo agulhada no coração.
4: É.
5: Sumiu, desapareceu. Sumiu. Aplauda o nome do Senhor bem forte, que Ele é fiel.
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3: Jesus convida aquele que se arrepende.

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1: Esse homem tem o que, filha?
2: Ele tem problema no fígado, no baço, no pulmão e ficou internado. E depois que ele saiu do hospital, dia 17, de lá pra cá, ele nunca mais passou a dor de cabeça dele.
1: Meu Deus.
2: Ele já foi internado 4 vezes em hospitais diferentes. E não passou, não descobrem o que ele tem. Novamente, a gente vai voltar essa semana procurando outros médicos e fazendo outros exames para ver se descobre.
1: Quanto tempo você tá com isso aí?
2: Está um mês.
1: Um mês. E tá só
2: piorando.
1: Piorando, né?
2: Ele perdeu a memória, ficou sem memória uns dias.
1: Meu Deus.
2: E não tá mais conseguindo enxergar nem ouvir direito.
1: O que o diabo faz com uma pessoa, não é verdade? Qual é o nome dele?
2: Antônio.
1: Antônio. Amém. Tira o pano da cabeça dele. Antônio.
3: Oi.
1: Jesus tá te chamando. Levanta.
3: Ó, vai levantar?
2: É.
1: Alá, blá, saia. Levanta, Antônio. Jesus te chama. Aleluia, ele está aqui. Antônio.
3: Oi.
1: Vem cá. Vem cá, me dá um abraço. Vem cá. Pois o Senhor te cura hoje. O Senhor te volta à memória, filho, hoje. O Senhor te limpa. Em nome de Jesus. Qual o seu nome?
3: Antônio.
1: Vem cá. Deus é nessa obra.
4: Então, Antônio, você tem quantos anos?
3: 52
4: anos. 52
3: anos?
4: Isso.
1: Glória a Deus! Vem cá, seu Antônio. Anda aqui, sozinho. Anda. Pai, Filho e Espírito Santo, anda. Anda! Deus faz milagre nessa hora! Estava no colchão! Você é o que dele, filha? Vem cá! Eu te disse que o final do culto sempre é maravilhoso. Diga glória a Deus.
2: Glória a Deus.
1: Ele não andava?
2: Só com a gente.
1: É? Só com vocês arrastando ele?
2: Segurando,
1: é.
2: Puxando.
1: É.
2: Ou na cadeira de rodas.
1: Não escutava nada?
2: Não.
1: Vai escutar a partir de hoje, tá?
3: Estamos em Maringá, na igreja.
1: Filha! O médico falou que ele perdeu a memória, foi?
2: Perdeu.
1: Perdeu a audição?
2: Perdeu. Não reconhecia ninguém.
1: Perdeu a força das pernas?
2: Não sabia, mas movimento nenhum.
1: É. Ah, vem cá, vem cá. Eu sou desafiante. Seu Antônio tá novinho. Novinho. Seu Antônio. Ó, um, dois, dá um pulinho assim. Vai. Vai, cara.

0: Anda, seu Antônio, anda lá, vai. Vai, seu Antônio, firme, seu Antônio. Ah, firme, seu Antônio. Ai, Tadeus.
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creem na palavra de Deus. Olhe para a pessoa que está ao seu lado. Coloque a sua mão sobre ela. E diga: não temas. Nenhum mal sucederá. Nenhum mal cairá sobre a tua tenda. E diga para ela bem assim: se cair, entenda que todas as coisas cooperam para o bem daqueles que amam a Deus. Para ela.

0: 6:03.
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2: Eu sou de Guaraci e eu tinha ansiedade para chegar aqui para todo mundo ouvir este testemunho.
3: Oh, meu Deus!
2: Quando eu começo a fazer oração pelo rádio, e eu tô ali de joelho, clamando, e de repente falou assim: meu pai chama Messias. E eu não sabia da vida do meu pai, que eu moro numa cidade e ele na outra. Aí o senhor falou assim: Messias, o teu coração voltou a funcionar.
3: O coração dele tinha parado.
2: Parou. É, o médico já ia fazer o teste de óbito. Aí voltou o sangue funcionando. Na hora eu senti assim, falei: é meu pai, meu pai. É meu pai. E daí, passado dois dias, minhas irmãs veio para me contar, antes que alguém contasse, que meu pai tirou foto no celular para me ver. Falou: oh, como o pai ficou morto.
3: Oh, meu Deus.
2: Morto o pai ficou. Eu falei: nossa, meu pai morreu. Ele falou: não, o pai ressuscitou.
3: Eita glória! Ele é o fiel! Aplauda ele de pé! Aplauda! Aplauda ele! Aplauda ele! Meu Deus! Meu Deus, ela tá chorando!
2: Ele bebia e por causa da cachaça que deu essa parada nele. Graças.

0: é uma veia de clamantes. Eu aguentava de tanta emoção. Aí vieram falar pra minhas irmãs pra me avisar. Tá mostrando como que o pai ficou depois de morto. Tá mostrando agora o pai ressuscitado.
1: Ressuscitou, minha filha.
0: Glória, glória, glória a Deus.
1: Quer dizer que o Deus usou a minha boca para chamar o nome dele na rádio.
0: O nome dele eu não aguentei. Eu falei assim, é meu pai, Senhor, é meu pai. É meu pai.
1: A senhora falou, é meu pai, tá chamando meu pai.
0: Que eu senti aquele toque. O senhor falou assim, tua filha tá clamando. E a única evangélica na minha casa sou eu. Os outros assim, não tem aquela fé. Mas minha irmã falou assim, eu vou lá falar para minha irmã. Meu pai voltou para nós de volta.
1: Eita, glória a Deus. Um milagre, um morto ressuscitando.
2: A paz, filha.
3: Paz.
2: O que aconteceu na sua vida?
3: O que aconteceu foi um grande milagre mesmo, um livramento que o Senhor concedeu para minha neta, sexta-feira retrasada. Foi um propósito que o meu esposo fez no Salmo 91, que o Senhor pediu ali na frente. E ele sentiu de Deus de fazer o propósito. E sexta-feira retrasada eu estava ouvindo o programa. Aí no momento da oração, antes do irmão fazer a oração, o irmão disse naquela hora que o senhor estava dando um grande livramento para uma pessoa de dentro da família. E naquela hora, era bem, eu olhei no relógio, era meio-dia, eu terminei a oração juntamente com o apóstolo, aí o telefone tocou. Neste momento que tocou, fui atender a minha filha, dizendo que o portão tinha caído sobre a minha

0: neta, um portão muito grande. Ela foi abrir e ela não aguentou segurar o portão. E o portão veio de uma vez sobre ela.
1: Meu Jesus.
0: Ela tem 13 anos. Aí a gente ficou num desespero, correndo com ela lá para o hospital. E fez todos os exames. Quando ela me ligou, o médico falando que não deu nada nos exames, nos raios-x, tomografia. Não deu nenhuma quebradura, para a glória de Deus. Está lá minha neta.
1: Deus.
0: Estou feliz. Eu agradeço
1: a Deus. A proteção do Salmo 91, voto. Era para a morte.
0: Aleluia, Jesus.
1: E Deus deu livramento, filha.
0: Deu.
1: Meu Deus.
0: Estou muito feliz.
1: Através da tua vida, você deu livramento à tua neta.
0: Graças a
1: Ele
0: Deus.
1: Ele é fiel. Diga glória a Deus.
0: Amém.
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0: 6:15. 6:15.
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1: Posso ter um milagre aqui? Eu estou com a irmã Tomazina, ela tem um milagre para contar da irmã. Aconteceu um milagre na vida dessa irmã, que ela subiu no altar, ela estava toda inchada, ela veio até com o marido dela porque não conseguia andar. E ela tem um milagre para contar que a mulher está andando, desinchou, está super bem, até correndo ela está, apóstola.
2: Eu lembro dessa mulher. Ela estava com a barrigona assim?
3: Nossa, estava enorme.
2: Quem lembra do testemunho dessa mulher no rádio? Quem lembra? Que ela estava, o marido trouxe, foi um trabalho, deu um trabalho danado para o marido trazer a bichinha. Filhinha, a paz, filha.
3: A paz.
2: O que aconteceu com ela? Fala para mim.
3: Um grande milagre Deus fez na vida dela, apóstolo. Ontem eu vi ela, então eu vi ela assim, falei, será, meu Deus, se eu estou tendo uma visão, né?
2: A barrigona por acolá?
3: É, não, ela está magrinha, igual, mais magrinha do que eu.
2: Oxente, abaixou aquele barrigão?
3: Vixe, desinchou tudo.
1: Eita, desinchou Jesus tudo. Lindo, diga glória a Deus.
3: Eu só estou contando o que eu vi, que eu estou muito feliz por ela, né? Então, e ela falou, irmã Tomazina, não tem nem palavra. E eu até chorei com ela, sabe?
2: É bom,
3: de ver,
2: né?
3: tanta felicidade dela, sabe? Ali, eu senti que Deus está aqui mesmo, sabe? Deus está aqui nessa obra. E o povo tem que ajudar essa obra, meu Deus. Não deixar ela fechar. Lutar com a gente, vestir a camisa, fazer qualquer coisa. Faz alguma coisa, povo de Deus. Faz alguma coisa para vender, para ajudar essa obra. Essa obra não pode fechar. E nem a rádio, porque todo mundo ouve. Cura, ser curado por essa rádio. E vocês não têm noção. O apóstolo, o homem de Deus, bispa, o pastor Júnior, toda essa equipe tem que ajudar, porque aqui Deus está.
2: Aleluia.
3: Sabe, aqui Deus está. Eu não sei falar bonito, mas...
2: Amém. Deus entende o que você está falando, tá? Filha. Não é palavras bonitas que vai convencer a Deus. Não é a sua oração bonita, a sua reza bonita. É uma atitude de verdade que sai lá dentro da alma. Às vezes você não sabe orar, mas a sua atitude é o que vale para Deus.
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0: 16:34.
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2: O Espírito Santo revelou que tinha uma pessoa que tinha uma dor no olho esquerdo, né? E quando eu fui revelado, eu levantei de lá e vim aqui.
3: Eu lembro, jogou um
2: copo d'água em mim, né?
3: Eu lembro.
2: E graças a Deus, a partir daquele dia, minha vista limpou.
3: Sarou?
2: Tava embaçada, tava caindo a retina do olho,
3: né? Pode glorificar, porque Jesus,
2: glória
3: Filho
2: a Deus.
3: De Deus, merece.
2: Aleluia.
3: Quer dizer que Deus usou em revelação.
2: E derramou um copo d'água e molhou, mas foi uma benção, foi uma chuva de bênção sobre a minha vida.
3: Sarou na hora, foi curada na hora.
2: Sarei, graças a Deus.
3: Eita glória.
2: E foi uma maravilha.
4: Então, hoje é o segundo domingo que eu tô vindo. Já tinha um ano que eu tinha uma causa na justiça, né? Ele tomou tudo que eu tinha. Aí agora saiu a sentença. Então eu ganhei o direito.
5: Ganhou o direito?
4: Direito.
5: O povo de Deus não perde, rapaz. O povo de Deus ganha. Eles são vencedores.
4: Daí eu quero louvar a Deus por isso, né? Que essa igreja é uma benção e aqui eu consegui esse milagre.
5: Um ano.
4: Mas
5: chegou
4: da causa.
5: Aqui, e hoje chegou na Igreja das Nações.
4: Já abriu essas portas, graças a Deus.
5: Deus para abriu as portas.
4: Em nome de
5: abriu
4: Jesus.
5: As janelas.
4: Abriu, graças
5: tá
4: a Deus.
5: Tá feliz.
4: Tô feliz.
5: Vale a pena vir na Igreja
4: vale
5: das Nações da poderosa mão de Deus?
4: Vale a pena.
5: Vale a pena?
4: Milagroso, vale a pena.
5: Então pode aplaudir o nome dele, que ele é fiel. Glória a Deus.
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0: 6:35.

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2: Venha você, Jeová chama você. Eu quero interceder por você. Eu quero te apresentar um Deus que muda a tua vida hoje, a tua história. Hoje você passa de estar embaixo para estar em cima. Cadê a primeira pessoa que vai aceitar Jesus como Salvador? Cadê? Rapidinho, não demora. Você que quer Ele, você que quer viver dependendo de Deus. O mundo lá fora é falso, são mentirosos, falso, falsidade, cruel. Os teus amigos, você acha que tem amigo, mas eles não são teus amigos. Eles só estão esperando a primeira oportunidade para te traí-lo, para te derrubar. Mas Jesus está te chamando. Cadê a primeira pessoa? Tem essa pessoa aqui. Cadê? Olha, lá vem uma. Lá vem uma. Lá vem uma.

Cadê? Cadê a segunda pessoa que vai vir? Cadê a segunda? Não saia daqui sem aceitá-lo. Cadê a segunda pessoa? Cadê a segunda? Cadê a segunda pessoa que vai sair daqui de cabeça erguida com o nome escrito no livro da vida? Você vai ter uma noite de paz. Cadê a segunda pessoa? O bispo, eu quero. Não minta não. Quem é o pai da mentira? O diabo. Por favor, não minta não. Quem aqui está afastado do Senhor? Levanta a mão. Quem está afastado, não minta não. Quem mente é filho do diabo. Quem aqui está afastado? Levanta a mão assim, bispo, eu estou afastado. Vem, meu filho, ele te ama.

mais alguém. Não minta não. Venha, venha. Ele te chama. Ele chamou Davi e capacitou Davi. Ele está chamando pessoas aqui. Venha. Tem mais alguém? A quarta pessoa. Cadê a quarta? Cadê a quarta para Jesus? Cadê a quarta para Ele? Tem a quarta aqui. Eu sei que tem. Eu sei que tem. E você não veio aqui só por acaso, meu irmão. Você veio aqui porque Deus te trouxe. Aqui nesse corredor, aqui nessa última fila aqui, tem alguém aqui, irmãos, que está afastado aqui? Aqui nessa fila aqui, ó. Tem uma mulher de lado, outra mulher e dois homens no meio. Essa família. Vocês. Deus ama vocês. Hã? Querem Ele? Vocês querem? Eu não conheço vocês. É a primeira vez que vocês vêm. É? Vocês já aceitaram Jesus? Já? Ele tem promessa a cumprir na vida daqueles que chama. E vocês não vieram aqui por acaso.

Oh, glória a Deus. O negócio de Deus é almas. O negócio de Deus é almas. Jesus, será que ele vem morrer para quê? Ele vem morrer para libertar as almas. E para um dia ele vir buscar essas almas. Tem mais alguém? Tem? Tem, filha, você? Venha, venha, filho.

0: tem mais alguém. Eu tô te oferecendo mais uma, tá vindo ali, ó. Mais uma! Oh, glória! Pra tu, Jeová! Está aqui as almas. Levanta a sua mão para cá, igreja. Olha para mim, filhos. Diga: eu aceito Jesus como o único, suficiente e eterno Salvador da minha vida. Pai, coloca o nome deles no teu livro. Reconheça eles.
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2: 6:49.
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4: Lugar mais alto para se estar, Senhor.

0: 7 horas.
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2: O que, que aconteceu na vida de minha irmã?
3: Aposto, já há 11 anos que eu lutava com labirintite. Aí, domingo que eu vim aqui na igreja, aí eu falei assim, vou fazer pegar o carnezinho da viúva de Sarepta.
2: Ah, da viúva de Sarepta, só pegou o carnê da viúva de Sarepta.
3: É, foi. Aí, como foi na segunda-feira em casa, eu passei tanto mal, mas que eu achei que eu não ia aguentar, rompeu o dia, sabe, de pé. Aí, como foi a tardezinha, nossa, aí me deu aquela melhora, eu falei assim, nossa, cadê aquela tontura que eu tava? Que eu falei assim, eu vim na igreja domingo, mas eu falei assim, eu vim com aquela determinação que eu não ia voltar com ela. Aí, como foi de segunda-feira pra cá, nossa, tô bem. E eu, graças a Deus, eu creio que eu fui curada.
2: Deus curou a senhora.
3: Curou, filha. Graças
2: a
3: Deus.
2: O mal estava escondido dentro da senhora.
3: É.
2: Com a sua fidelidade, com a sua atitude, saiu.
3: Saiu. Está livre. Sim, graças a Deus.
2: Curada, né?
3: Curada.
2: Porque os espíritos da enfermidade saíram em nome do Senhor Jesus Cristo. Aplauda o nome do Senhor Jesus, que Ele é fiel. Rapaz, meu irmão, qual o nome do senhor?
4: Edivaldo.
2: Mora onde?
4: Doutor Camargo.
2: O senhor fez um voto de 100 reaisinho?
4: Sim.
2: O senhor tinha uma causa na justiça há quantos anos?
4: Ela já fazia 6 meses que ela tinha colocado na justiça, né?
2: 6 meses?
4: E fazia 2 meses que estava na mão do juiz para dar a sentença, né? E todo dia eu consultava nada. Aí eu tive aqui domingo passado, domingo retrasado, aí o senhor fez aquele propósito dos 100 reais do envelope. E eu fiquei naquela dúvida, se pego ou não pego o envelope.
2: E o senhor fez essa ofertinha, e aí?
4: Sim, aí o senhor falou que naquele mês ainda ia acontecer alguma coisa milagrosa, né? E eu pensei no meu processo da justiça. Aí eu peguei com esse propósito. E pensando no meu processo lá. E sabe disso, na hora que eu ia indo embora, eu saio por dentro da cidade, qualquer caminho eu vou, mas acabei passando em frente ao fórum. E tocou no meu coração que eu pegasse o envelope e fizesse aquilo que vi muita gente fazer. Passar o envelope na porta do...
2: Meu Deus! Se eu passou o santo envelope!
4: Não vou desobedecer, não. Porque eu aprendi a obedecer, né? Aí eu passei e fui embora. Fiquei a semana esperando. Fiquei até na sexta-feira consultando, nada. Mas só que eu vim no domingo, trouxe a oferta. Aí na segunda-feira, A advogada liga dizendo que o juiz tinha dado o parecer favorável.
2: Tá vendo? Eita, glória! Aplauda o nome do Senhor Jesus bem forte. Diga glória a Deus.
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fugir agora. Fica aqui. Eu sei que você já tentou se distrair. Já tentou rolar a tela. Já tentou pensar em outra coisa. Mas isso não saiu de você. Porque não é externo. É dentro.

Você aprendeu a responder rápido. Tô bem. Tá tudo certo. É só cansaço. Mas lá no fundo, você sabe que não é só isso. Tem algo diferente, tem algo pesado, tem algo que não encaixa mais. Deus, eu não tô bem. Eu não sei explicar direito, mas parece que tem um peso dentro de mim que não sai.

que essa pessoa já tentou ser forte demais. Tentou ignorar, tentou esconder, tentou continuar, mesmo sem força. E você sabe disso. Você já chegou em momentos em que só queria desligar tudo, nem que fosse por alguns minutos, só pra ter silêncio, só pra respirar. Mas nem isso você consegue.

que isso não é fraqueza, isso é acúmulo. É coisa demais guardada por tempo demais. É dor não resolvida, é preocupação constante. É responsabilidade que você assumiu sozinho.

0: talvez nem tenha mais força pra pedir ajuda, mas ela tá aqui. E isso já diz tudo. Porque quando tudo começa a sair do controle, é aí que a gente percebe que não consegue mais sozinho.
1: E aqui que dói mais. Quando você tenta descansar e não consegue, você deita, fecha os olhos, mas sua mente abre.

consigo parar de pensar. Minha cabeça não me obedece. Eu só queria paz.

0: Mas isso não vai te destruir.
1: Isso não vai te parar.
0: Isso não define
1: quem você é.
0: Respira. Não precisa resolver tudo agora. Porque quando você para de lutar com a própria mente, é aí que Deus começa a agir dentro dela.
2: Respira. Devagar. De novo. Sem pressa. Sente isso. Essa leveza chegando. Mesmo que pequena. Isso é Deus.

E assim que começa, devagar, silencioso, profundo. Pai, fica aqui agora. Não deixa essa mente voltar pro caos. Permanece. Porque essa pessoa já tentou sozinha demais. Já carregou coisas.

Eu declaro. Mente em paz. Pensamentos desacelerando. Coração tranquilo.

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2: Apesar das minhas fraquezas, eu faço um compromisso com o Senhor de ser fiel e não fazer mais a vontade da minha carne, mas a vontade do Senhor em mim. Por isso eu te peço, Senhor, sela este compromisso

0: 7h26.
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2: Eu fiz o projeto e aí o senhor profetizou que até o final do ano ia ficar, pessoas iam receber a chave de casa. E foi o que aconteceu mesmo. Deus deu a vitória.
3: Casona nova.
2: Casa nova.
3: Casa nova.
2: Casa nova. É só a gente agir a fé e acreditar que Deus, ele faz mesmo. Deus realmente está aqui.
3: Amém. Diga Deus, glória a Deus.
2: Deus tem mostrado muito em várias situações da nossa vida. Depois que nós começamos a frequentar aqui, estar aqui, nós batizamos, agora Deus está agindo em nossas vidas. Eu creio que ele vai agir muito mais.
3: Ele é fiel, diga glória a Deus.
4: O testemunha do meu marido, 3 anos antes de eu vir aqui nessa nação, ele não arrumava emprego. Agora ele não está aguentando de tanto emprego que corre atrás dele. Ele é pedreiro, sabe?
3: É?
4: E ele mandou uma oferta esses dias aqui para a igreja, que ele não era de dar oferta. Graças a Deus, não está faltando serviço para ele. Ele parou de reclamar daquela dor nas costas dele. Essa igreja aqui, ela tem unção.
3: Glória a Deus, minha filha. Ou seja, o homem não trabalhava de jeito nenhum.
4: Não, eu fiquei 3 anos ajudando na casa, ainda ajudo, né? Mas eu sustentava em tudo, porque ele estava desempregado.
3: É. E agora está trabalhando, né, filha?
4: Tá.
3: Não pode serviço, né?
4: Não, e ele está reclamando. Eu falei para ele ontem.
3: Está reclamando de serviço?
4: Eu falei para ele, não reclama, porque Jesus... É maravilhoso.
3: Não, calma aí. Ele está reclamando que tem serviço, tem muito serviço.
4: Tem muito serviço, ele disse que está cansado.
3: Fala para ele vir, eu vim para cá que Jesus vai tirar o cansaço dele. Amém, aplauda o nome do Senhor Jesus.
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0: 7h46.
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0: 8 horas.
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2: A paz, filha.
3: Paz do Senhor.
2: Deus abençoe a senhora, seja bem-vinda.
3: A irmã Zelita que me trouxe.
2: A irmã Zelita é anjo de Deus.
3: Eu cheguei domingo de Umuarama e eu fiquei 11 dias lá e eu tava com uma infecção na boca, um machucado. Aí eu cheguei aqui domingo, eu ainda com dor, né, direto doendo na boca. E o senhor tinha falado aí que tinha uma pessoa que tinha um negócio na garganta também. E esse negócio era eu também que estava com problema na garganta. De manhã não conseguia falar direito, a voz ficava rouca. Aí, em nome de Jesus, fui para casa domingo, quando segunda-feira não tinha mais nada.
2: Meu Deus do céu.
3: Não senti mais dor, mais nada, nem na garganta, nem na boca.
2: A garganta foi curada, o caroço não sentiu mais dor?
3: Foi curado, não senti mais nada.
2: Filhinha, a senhora veio o primeiro domingo?
3: E quando foi na segunda-feira, cadê a dor? Não tinha mais nada, nem na garganta, nem na
2: não
3: boca.
2: Não ficou mais rouca? Não ficou mais rouca?
3: Não fiquei mais rouca.
2: Jesus.
4: Apóstolo, ela tem voto no altar dos 300 Gideões, ela tem voto.
2: A senhora fez o voto dos 300 Gideões.
3: E minha filha também melhorou bastante, que ela ficava só implicando comigo, brigando, maltratando eu. Mas olha, uma benção de Deus que eu recebi. Ela tá boazinha comigo. Não fala mais nada.
2: O Espírito de Luz foi lá e falou no psíquico dela.
3: Foi, verdade.
2: Obedece a tua mamãe. Então. A tua mãe é uma benção, filha. E amansou o coração dela.
3: Ela não tomava benção para mim, agora toma benção. Mãe, benção, mãe. E fala tudo comigo.
2: Ela não dava benção? E agora está dando benção?
3: Não tomava benção, agora ela fala benção.
2: Essa igreja é abençoada, é verdade ou não é? Jesus querido.
3: Hoje o inimigo não queria deixar eu vir para a igreja, eu não ia vir.
2: Né?
3: É, a pessoa falou assim para mim, não vai hoje, vai amanhã. Eu falei, não, eu vou hoje, que Deus está me chamando eu para ir para a igreja hoje.
2: Isso.
3: Hoje eu vou. Aí eu vim, em nome
2: Deus
3: de Jesus.
2: Deus aplauda o nome de Jesus bem forte.
5: Posso, eu tenho dois testemunhos para contar. Eu ouvi essa palavra da igreja aqui no rádio, trabalhando. E quando eu ouvi, eu falei, esse é mais um dos que eu já conheci. Picareta que só quer dinheiro do povo. Mas o Espírito Santo de Deus não me deixou em paz. Começou a me incomodar. Eu comecei a ouvir cada vez mais. Falei para minha mãe, tem uma igreja diferente ali na Morangueira, você vai comigo? Minha mãe sempre odiou crente, odiou igreja, tudo. Toda vez que eu chamava ela para ir para a igreja, ela não queria, que disse que tinha fé dela, que orava no fundo do quintal.
2: Que o quê?
5: Que orava lá no fundo do quintal.
2: No fundo do quintal.
5: Hoje ela está aqui comigo.
2: Sua mãe.
5: Foi batizada ontem, recebeu Jesus como Salvador.
2: Jesus! E na verdade, não é só ela que me chamou de picareta. É porque a pessoa, por falta de conhecimento e entendimento, e pelos outros picareta, porque o que tem de picareta em cima do altar que não honra a Deus, só o que tem. E quando a pessoa encontra um ministério sério como esse, a pessoa fica com a pulga atrás da orelha. Fica duvidando. Mas o Espírito de Deus convenceu ela. E hoje a mamãe dela está aqui. Batizou ontem, não foi?
3: Foi.
2: Batizou. E está aqui a filha para a honra e glória do Senhor. Filha, e aí?
5: E eu tenho uma dor nas costas desde que eu tive a minha filha faz 10 anos. Hoje eu falei em casa, mas não é possível, 10 anos eu com essa desgraçada, essa dor. Hoje eu vou lá tocar naquele manto. Hoje eu toquei nesse manto, eu não estou sentindo mais nada.
2: Então, filha, a dor foi curada.
5: A dor foi curada, graças a Deus.
2: Tocar no manto, a dor saiu.
5: Tocou no manto, hoje é o segundo dia, né, que a gente veio.
2: A senhora me acha agora picareta?
5: Não, eu senti que era diferente porque o Espírito Santo de Deus começou a me cutucar muito. Porque eu sempre tive fé em Deus, né? Só não estava sem a direção correta do que eu tinha que fazer da vida.
2: Isso foi forte que ela falou. Eu sempre tive fé em Deus, mas eu estava sem a direção. Estava sem a direção, filha.
5: Sem a direção.
2: Tomou posse agora. Hein?
5: Tomei posse da minha bênção e vou receber ela em nome de Jesus.
2: Já recebeu pelo poder de Deus. Aplauda bem forte.
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0: 8:04.
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0: 8 e 17. 8 e 17.
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0: Ele expulsa os demônios por Beelzebú, príncipe dos demônios.
1: Todo o reino dividido contra si mesmo será assolado. E a casa dividida contra si mesma cairá. E se também Satanás está dividido contra si mesmo, como subsistirá o seu reino? Pois dizeis que eu expulso os demônios por Beelzebú. E se eu expulso os demônios por Beelzebú, por quem os expulsam vossos filhos? Eles, pois, serão os vossos juízes. Mas se eu expulso os demônios pelo dedo de Deus, certamente a vós é chegado o reino de Deus. Quando o valente guarda, armado, a sua casa, em segurança está tudo quanto tem. Mas sobrevindo outro, mais valente do que ele, vencendo, tira-lhe toda a sua armadura em que confiava e reparte os seus despojos. Quem não é comigo é contra mim. E quem comigo não ajunta, espalha.

0: Quando o espírito imundo tem saído do homem, anda por lugares secos, buscando repouso. E não o achando, diz: tornarei para minha casa de onde saí. E chegando, acha-a varrida e adornada. Então vai e leva consigo outros 7 espíritos piores do que ele. E entrando, habitam ali. E o último estado desse homem é pior do que o primeiro. Portanto, eu vos digo, todo o pecado e blasfêmia se perdoará aos homens. Mas a blasfêmia contra o Espírito não será perdoada aos homens. E se qualquer disser alguma palavra contra o Filho do Homem, ser-lhe-á perdoado. Mas se alguém falar contra o Espírito Santo, não lhe será perdoado, nem neste século, nem no futuro. Ou fazei a árvore boa e o seu fruto bom, ou fazei a árvore má e o seu fruto mau, porque pelo fruto se conhece a árvore. Raça de víboras! Como podeis vós dizer boas coisas sendo maus? Pois do que há em abundância no coração, disso fala a boca. O homem bom tira boas coisas do bom tesouro do seu coração. E o homem mau, do mau tesouro, tira coisas más. Mas eu vos digo que de toda a palavra ociosa que os homens disserem, hão de dar conta no dia do juízo. Porque por tuas palavras serás justificado, e por tuas palavras serás condenado.
1: Mestre, quiséramos ver da tua parte algum sinal.
0: Uma geração má e adúltera pede um sinal. Porém, não se lhe dará outro sinal, senão o do profeta Jonas. Pois, como Jonas esteve 3 dias e 3 noites no ventre da baleia, assim estará o Filho do Homem 3 dias e 3 noites no seio da terra. Os ninivitas ressurgirão no juízo com esta geração e a condenarão, porque se arrependeram com a pregação de Jonas, e eis que está aqui quem é mais do que Jonas. A rainha do meio-dia se levantará no dia do juízo com esta geração e a condenará, porque veio dos confins da terra para ouvir a sabedoria de Salomão. E eis que está aqui quem é maior do que Salomão.

0: 8:32.
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2: A paz, filho.
3: A paz, apóstolo.
2: Tudo bem contigo?
3: Tudo bem. Eu sou aquele que num dia entrou aqui com muita dor no pé, me arrastando e dizendo para minha esposa que eu tinha perdido a minha fé. O Senhor me levou no altar. Eu fiz uma aliança com Deus. O Senhor pediu água, vinho e azeite. A partir daquele momento, eu decidi, me tornei fiel dizimista, ofertante, fiz o projeto do Gideão, fiz o propósito da estrela de Davi, fiz o propósito da lâmpada, e tô firme aqui na igreja aqui. E eu fiz também o do projeto de 2021. E eu escrevi ali, entre outras coisas, saúde e prosperidade para minha filha, que acabou de se formar no Rio de Janeiro e fonoaudióloga. Ela se formou, ela fez uma prova dia 22 de novembro de residência pela USP de São Paulo. Ela acabou de me ligar agora há pouco dizendo que passou na primeira fase.
2: Deus aplauda Jesus aí. O projeto é forte.

0: apóstolo, tem mais. Ela passou no mestrado da PUC de São Paulo. Ela vai ter que decidir entre o mestrado da PUC e a residência da USP de São Paulo. Ela passou também.
1: Meu Deus do céu.
0: Entendeu? E eu estou muito feliz, eu fiquei emocionado. Eu não tenho palavras mais. Entendeu?
1: Tudo que o senhor pediu no projeto,
0: tudo que eu pedi está acontecendo. E principalmente com a minha filha.
1: Meu Deus,
0: entendeu?
1: Do céu.
0: Desde quando eu fiz essa aliança em cima do altar com Deus.
1: Aleluia.
0: Foi essa aliança que me fez isso. E hoje eu estou andando cada vez melhor. Sem dores, sem artrose, meu joelho está bom, estou conseguindo andar, caminhar tranquilamente, com a glória de Deus. Apóstolo, e eu sentia tanta dor que eu não dirigia mais. Hoje eu dirijo o carro novamente. Hoje eu consigo dirigir o carro. As dores foram embora.
1: Assim, ó.
0: Isso, exatamente.
1: Agora anda aí, meu filho, vai. Ó. Jesus querido, Deus é bom, não é?
2: Apóstolo, na hora da oração, o apóstolo estava fazendo a oração, minha perna, essa parte aqui, estava toda adormecida e começou a vir um peso na minha coluna. E agora, depois da oração, já foi embora a dor.
1: Foi embora.
2: E o adormecimento saiu fora.
1: A dor foi embora.
2: Foi embora.
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1: O que, que aconteceu, meu filho?
2: Eu vou começar um pouquinho lá de trás, rapidinho.
1: Fale.
2: Quando eu aceitei Jesus, através da tua palavra, que Deus te usou. Ali já foi o grande milagre da minha vida, que eu tive muitas mudanças e fiz o que sempre falou. Se não plantar a semente, como que quer as coisas de Deus?
1: É verdade.
2: Eu toda a vida, eu fui fiel de dízimo desde quando eu comecei. Votos e mais votos.
1: Aqui na Igreja das Nações.
2: Aqui na Igreja das Nações, eu era católico.
1: Ah, olha aí, ó.
2: Aí a casa material, tudo novo, piso, cozinha dessas melhores, televisão, tudo que pensar de melhor.
1: Mas antes de chegar o senhor aqui, como é que estava o financeiro? Como é que estava o teu financeiro antes de chegar aqui?
2: Nada. Porque,
1: primeiro, o mais importante foi a vida espiritual.
2: Sim.
1: Isso aí é o mais importante. Diga glória a Deus. Aceitou a Jesus, nasceu de novo, se batizou, fez um voto de verdade, um homem de Deus de verdade. Aí depois, o senhor chegou com a vida aqui, posso falar? Não sei o que falo. Lascado. Desculpa, essa é a verdade. Chegou aqui lascado. A vida espiritual e a vida financeira.
2: Financeira
1: aí,
2: também.
1: Aí a vida financeira começou o quê?
2: Nossa, depois de obedecer as palavras, para ajudar a primeira obra, plantar para Deus, separar tudo que é de Deus. Eu pedi um carro, aí na semana que o senhor pediu 200 contas, eu até passei meu cartão ali, ó. Aí eu tava no canto ali. O senhor falou assim, não, tem gente que vai trocar o carro por esses dias. Mas, por honra e glória do Senhor, eu não precisei trocar, porque eu tô com outro. Aí eu vou vender e vou tirar a parte que é de Deus.
1: Tá vendo? Deus é fiel. Ele não precisou vender outro carro, ele comprou um carro sem vender o outro. Tem dois. Isso é o dom de prosperar, é dom. O dom de prosperar é ofertar, dizimar. Filho, você falou que a casa você reformou tudo, pôs tudo novo lá dentro.
2: Tudo, tudo novo. E pra mim, pelo que a gente ganha, é muito. Até muito a geladeira pouquinho. Hoje nem põe a mão pra mexer em nada, né? Quem tem essa geladeira que não precisa mais mexer, né?
1: É.
2: Você só deixa lá. Mas então zero. Então, é que nem eu falo, pra quem estiver ouvindo.
1: Tá ouvindo?
2: Eu ouço todo dia a rádio. Mas primeiro faça pra Deus. Não vai esperar Deus fazer que você não tem coragem de fazer pra Ele.
1: Olha aí.
2: Eu não acreditava. Um dia eu vi falando e eu achei assim. Falei, nossa, esse é doido. Mandou jogar os trem velho de dentro de casa, aí onde eu vou pôr o trem de novo? Mas por honra e glória do Senhor.
1: Tirou ó. Tudo velho, meu filho.
2: E um carro que jamais.
1: Traz aqui, meu filho, a chave.
2: Olha a marca aí, ó.
1: Corolla.
2: Ó, no meu. Nunca imaginava na minha vida, não, chegar até aí, não. Jamais. Jamais na minha vida. Eu falo a verdade, não tem como.
1: Ah! Um golzinho, você tinha um golzinho.
2: Não, e tenho,
1: tem,
2: né?
1: Um golzinho.
2: Vou vender para tirar o dízimo da obra de Deus.
1: Ele é
2: primeiramente
1: fiel.
2: De Deus. Pelo que eu ganho, jamais imaginava. Não devo nem um centavo, tá pago à vista.
1: À vista?
2: À vista, não devo um centavo.
1: Eu te disse que Deus vai levantar os simplesinhos. Quem é fiel a Deus, Deus vai te dar o que tu nunca pediu. Tá feliz, filho?
2: Meu Deus, eu não sei nem falar.
1: O que é essa obra pro senhor? O que é que essa obra vale pro senhor hoje?
2: Que é a minha vida, né? Mudou a vida da família toda.
1: Ai, tá, terra aplaudindo o nome do Senhor Jesus.
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4: Eu confio em ti, Senhor. Tu és a minha rocha inabalável. Tu és o meu socorro bem presente na hora da angústia, Senhor. Por isso eu não vou temer. Não vou olhar as circunstâncias.

0: aplauda o nome dele. Aleluias. Oh, tu és o nosso amigo fiel, Senhor. Eu confio em ti, Deus. Eu confio em ti, Senhor.
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2: 8h47.
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Me cingiu de força, Ele é minha rocha.

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2: Eu sentia muita dor nos meus braços, agora graças a Deus posso virar para trás. Antes eu não podia, agora eu posso.
3: A senhora não podia levantar os braços?
2: Não, e aqui esses ossos aqui.
3: E agora tá podendo levantar?
2: Tô podendo levantar, graças a Deus.
3: E cadê a dor, minha irmã?
2: Sumiu, graças a Deus.
4: Posso ter mais um milagre, gente? Tocou no manto e ela foi curada de esporão, não tem mais nada.
5: Vai, filha.
6: A paz é a
5: tua. Qual o nome da senhora?
6: É Maria.
5: O que a senhora tinha, filha?
6: Então, apóstolo, a última vez que eu vim aqui, eu estava com o começo de esporão nesse pé. Aí eu toquei no manto, falei que eu não levava ele para casa e ele não foi comigo, eu tô curada.
4: Sumiu, minha filha?
6: Sumiu.
5: Filha, a senhora não podia nem pisar no chão.
6: Ai, eu tava com queimor nesse pé, que não tava aguentando. Foi um começo de uma semana que eu tava. Não aguentava andar. Aí eu cheguei, toquei no manto e falei que eu não aceitava, não ia levar ele pra casa. Eu não levei ele, ele ficou.
5: Ficou aqui?
6: Ficou.
5: Jesus queimou.
6: Amém.
5: Eita, terra, diga glória a Deus, aplauda o nome do Senhor Jesus, bem forte.
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0: em nome do Senhor Jesus, eu mando agora, manifesta Satanás. Eu sei que você está aí, eu já vi você. Exu da depressão. Você quer paralisar as pernas dela, né?
1: Maldita!
0: Hã? Por que eu sou maldito? Por quê? Maldito é você que está nesse corpo tentando matar ela, tentando paralisar as pernas.

0: né? É verdade ou não, Satanás? Fala comigo!
1: Sim, eu deixei de cama ela uma semana, mas... Ela pediu ajuda pra amiga dela. A amiga dela trouxe ela pra igreja.
0: Ajuda pra quê?
1: Pra amiga dela, que tá aí dentro da igreja.
0: Amiga dela? Quem é amiga dela? Quem é amiga dela? Irmã Maria, bendita é a tua vida, irmã Maria. Você gosta de mim?
1: Odeio.
0: Por que que você me odeia?
1: Que a alma dela era minha.
0: A alma dela era tua? É por isso que tu tem raiva de mim, que eu tô ganhando a alma dela, né? Pra Jesus, né?
1: Ela sabe quando eu entrei nela. Ela saiu do serviço numa sexta-feira. Quando ela desceu do elevador, eu dei uma tontura nela e travei as pernas dela.
0: Tá vendo aí?
1: Eu tô com ódio dela, porque sexta ela veio aqui e o senhor foi chamar ela, esse maldito, pra ela ser uma dizimista.
0: Traz o envelope do dízimo. Tu tem raiva de quem é dizimista? Tu tem raiva, né?
1: Eu perturbei ela aqui dentro da igreja sexta-feira todinha pra ela não dar o dízimo, mas a maldita botou R$80 no envelope dela.
0: O diabo tem raiva de quem é fiel. Você gosta desse envelope do dízimo? Você gosta?
1: Não.
0: Por que você não gosta desse envelope?
1: Eu odeio.
0: Odeia, né? Pois é. Pois agora com uma fogo. Eu coloco agora na mão desta mulher esse envelope agora. Segura aí o envelope do dízimo, Satanás. Agora! Eita,
2: Deus! Colocou na mão dela, ela já olhou normal.
0: Eu coloquei na mão dela e já saiu. O que me mantém de pé não é nada dessa vida, é a minha fidelidade.
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5: 9:15.
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0: Obrigado.
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3: Aconteceu esse câncer, aí foi fazendo os exames, aquele tumor, aí o médico me falou de boca cheia, é câncer. Marcou novamente, mais o beirando um mês, voltei lá, ele pegou e falou, ó, é câncer. Tá bom. Ali eu saí dali, bispo, saí aborrecido.
1: Resposta imediata.
3: Depois, poucos dias, aí marcou novamente, eu fui para um outro hospital, novamente, ele chegou lá, conferiu, falou, não, mas não tem mais nada.
4: Sumiu!
3: Sumiu através da oração do meio-dia. Quem tem que ouvir a rádio no meio-dia, cista, que às vezes a distância, mas Deus não olha a distância, porque ele estava comigo ali a par no caminhão.
4: Deus curou, aí o senhor volta lá.
3: Voltei lá, ele falou, não tem mais nada.
4: Mateu, gente, aqui tá os exames aqui, ó. Aqui tá o antes e o depois, aqui, ó, ó. Aqui, ó, tira aí, tira aí. Esse aqui é o do câncer, esse aqui é o do câncer. Ó, olha aí, ó, ó. Olha, olha que Deus forte aqui, ó. Olha aí, ó. Olha o que a mão poderosa de Deus faz, ó. Aí, ó, meu pai do céu, Deus te livrou da morte.
3: Graças a Deus, mas quando eu saí fora do hospital, entrou aquela alegria no meu coração, falei, tá fácil.
4: O senhor já foi pro rádio?
3: Já foi pro rádio e colocava no rádio lá, meu coração alegrou muito. Eu agradeço, porque eu não perco a oração do meio-dia, nem que for na estrada ou nem que for em casa, mas a oração, ela tem poder.
4: Eita, glória, libera!
3: Graças a Deus.
4: Limpinho.
3: Limpinho.
4: A mão poderosa de Deus.
3: A mão poderosa de Deus.
4: Obrigado, Jeová.
3: Obrigado, Jesus. Tem mais. Graças a Deus, a partir de hoje, eu estou sendo dizimista aqui. Graças a Deus. Confia, nem que for pelo rádio, mas confia, porque Deus está nesse lugar. Amém?
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0: não nos cansemos de fazer o bem, pois no tempo próprio colheremos se não desanimarmos. Gálatas, capítulo 6, versículo 9. 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
1: 9 horas e 30 minutos.
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3: Irmãozinho, fala, irmão, a paz, querido.
4: É, irmão, eu fumava, fiz a campanha, entrei domingo aqui das pedrinhas.
3: Você fumava?
4: Fumava.
3: Fez a campanha?
4: Eu fiz a campanha, graças a Deus, Deus me libertou do cigarro.
3: Você não fuma mais?
4: Não fumo mais.
3: Se libertou do cigarro?
4: Do cigarro.
3: Mais forte, rapaz! É pra Deus! Ele é libertador dessa igreja!
4: Eu, quando não tinha o cigarro em casa, eu ficava caçando bituca no meu terreiro, assim, vendo andar com a cabeça.
3: Ah, você era daquele que caçava as bituquinhas?
4: É, isso mesmo.
3: Ah, tô entendendo. Tá entendendo. Ele era daquele que caçava as bituquinhas. Aí você chupava...
5: Desde pequeno ele fumava.
3: Hã? Desde criança, irmã?
5: É,
3: de E ele favor. Parou de fumar?
5: Parou.
3: Jesus, nessa igreja é forte. Gente, é assim de gente que tá parando de fumar nessa igreja aqui, ó. E eu vou profetizar para você criar nojo do cigarro.
5: Ô, irmão, em outra igreja, eu fiquei mais de 15 anos em outra igreja e ele não foi libertado.
3: É?
5: E aqui foi.
3: Qual outra igreja você congregava?
5: Na Deus e Amor.
3: Não se libertava?
5: Não. Eu ganhei os meus dois filhos esses dias que nós estamos vindo aqui, os dois converteu aqui. E lá não.
3: Depois que veio, quanto tempo vocês estão na igreja aqui?
5: Acho que tem uns 20 dias que nós estamos aqui.
3: Ah.
4: Verdade, pastor.
3: 20 dias!
5: Vai batizar e tem
3: outro
5: que tá aí pra trás.
3: Ficou quanto tempo na outra igreja?
5: Mais de 15 anos.
3: E não se libertou?
5: Não.
3: Com 20 dias Jeová liberta aqui, porque aqui tem libertação. E aí?
4: Então, eu fumava desde pequeno, eu falei pra minha esposa, eu vou fazer essas três campanhas, ver se Deus me libera o cigarro. Aí, graças a Deus, ele me libertou.
3: Ficou enjoado, criou nojo.
4: Três domingos.
3: Tá vendo?
6: Eu quero dar meu testemunho que eu fiz um cirurgia no meu olho, os dois olhos meus. E o olho esquerdo estava com hemorragia. E na hora que eu pus aquele tampão no meu olho, o médico foi. A hora que eu tirei aquele tampão, que eu fui lá, que o médico tirou, meu olho estava tudo preto, tudo roxo.
7: Eu lembro.
6: E daí o bispo leu.
7: Lembro, minha filha.
6: E daí eu vim aqui, pedi oração para a pastora, ela orou. Eu vim aqui na quarta-feira, o bispo orou para mim. E o médico falou que eu ia ficar 2 meses com aquele roxo no olho. Eu falei, eu não aceito. Aí o bispo orou pra mim, a pastora orou. Não foi 15 dias, desapareceu tudo aquele rosto do meu olho. E glória a Deus. Só porque eu não tô enxergando ainda direito, tem que estar aquelas nuvens brancas no meu olho.
7: Deus faz essa hora pela metade?
6: Mas eu falei que hoje eu vim aqui, Jesus ia me curar, que eu ia sair daqui enxergando. E era pra mim vir aqui, minha família não deixava eu vir, porque nenhum deles gosta daqui. E hoje eu fiz uma birra igual criança. Eu falei, hoje eu fui na igreja e eu vou sair curado. Se eu tenho pouca fé, mas eu vou pela fé do bispo, da pastora, da equipe da igreja, que eu vou sair daqui curada hoje em nome de Jesus. Em nome de Jesus, eles não queriam trazer eu aqui, mas eu fiz. Eles trouxeram, mas trouxeram uma barra. Até meus netos não gostam de vir junto comigo, porque eu tenho que ter uma pessoa para me acompanhar. Nem meus netos quis vir comigo, mas de tanto eu chorar e fazer vir igual criança. Eu vim com 3 netos. Mas meu marido, nenhum deles não quis trazer, não gosta que eu venha aqui. Mas eu falei, em nome de Jesus, eu vou. Até o rádio meu que fica ligado 24 horas. Eles chegam, desligam o rádio para mim não assistir o rádio. Mas eu fico direto com o rádio ligado. Mas eles não gostam, nem meu marido, nem os meus filhos, nem os meus netos.
7: Eles vão vir tudo para
6: cá. Oh, meu Deus, eu agradeço.
7: E essa profecia não vai cair por terra. Deus vai fazer qualquer coisa, mas eles vão bater para trás da vida do nosso Senhor Jesus Cristo. A alma deles do Senhor perdida, meu filho. Receba a tua cura. Receba a tua cura. Levanta a tua mão. Levanta a tua mão direita. O que está nos meus olhos, passa para os teus olhos. Cura. Em nome do Senhor Jesus Cristo. Diga glória a Deus. Amém.
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2: 9:34.
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4: Paz, minha irmã.
5: A paz.
4: Qual o nome da senhora?
5: Maria de Lourdes.
4: O que aconteceu, irmã Maria de Lourdes?
5: Eu quase não saí de casa hoje, uma dor no ouvido que eu não suportava. Aí eu cheguei aqui, quando entrou no clamor aqui junto, foi esquentando, esquentando e sumiu.
4: Eita, glória!
5: Glória!
4: Eita, glória! Rapaz,
6: filha,
4: tava sentindo o que, serva?
6: Eu tava sentindo muita dor na coluna e dor nas pernas, por causa que eu fiz uma cirurgia de cateterismo, e eu sinto muita dor na perna.
4: Ela sentia muita dor nas pernas?
6: É.
4: E agora?
6: Agora eu tô boa, e eu também tenho hemorragia.
4: Tinha hemorragia?
6: Tinha. Tem Deus que não vai...
4: Está curada!
6: Estou curada, em nome de Deus.
4: Diga glória a Deus.
6: Glória a Deus.
4: A dor sumiu?
6: Sumiu.
4: Desapareceu a dor?
6: Desapareceu.
4: Ele é fiel.
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2: 9:36.
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4: O que aconteceu, minha filha?
9: Então, só Deus sabe, assim, como que é difícil você ficar dependendo
4: dos outros.
9: Dos outros.
4: É verdade, filha.
9: A humilhação é bem grande.
4: É verdade.
9: Então, assim, quando eu comecei a campanha do barro, eu já tinha um propósito no meu coração, já há muito tempo, de a gente adquirir um carro. Comecei ali a campanha e eu entreguei na mão de Deus. Falei assim, bom, o senhor é um Deus na vida do bispo. Então, assim, na sexta-feira 13...
4: Foi agora sexta-feira.
9: Então, aí, amanhã a gente já pega o possante e eu creio que eu vou trazer ele e o meu esposo aqui na igreja domingo. Pra profetizar, fechar com chave de ouro.
4: Era impossível comprar um carro à vista.
9: Era. Só eu sei, Deus sabe, que era muito difícil.
4: Deus é fiel.
9: É fiel.
4: Deus deu dinheiro à vista.
9: À vista. Uma em cima da outra.
4: Deus, ele dá. Eu tenho pregado isso aqui, é minha fé. Tu não vai ficar esperando pra lá, ó, sentado lá esperando, lá orando. Meu Deus, abençoe, meu Deus, que parcela esse carro, meu Deus, que autorize, meu Deus, meu CPF passe. Deus vai te dar pra tu comprar à vista.
10: Cantando comigo.
4: Deus deu a bênção.
9: Para finalizar, Deus abençoou grandiosamente, tem abençoado muito na área de emprego do meu esposo, né? Que trabalha por conta, é complicado.
4: Ele tem reconhecido isso.
9: Tem. Então, assim, tinha que contar porque eu falei, quando eu tivesse, eu ia contar essa bênção, porque a gente não pode guardar pra gente.
4: É verdade.
9: É, a gente tem
4: que contar para que os outros vejam que há um Deus de verdade,
9: isso
4: que esse
9: mesmo.
4: Testemunho venha tirar a incredulidade
9: isso
4: de
9: mesmo.
4: Alguns.
9: Isso
4: né?
9: mesmo.
4: Tá feliz?
9: Muito.
4: Amém. Aplauda o nome do Senhor mais uma vez, bem forte. Eita glória!
11: Foi um milagre que Deus fez na minha vida. Eu fui na igreja, aí eu pedi o envelope do dízimo para levar embora. Cheguei em casa, aí eu tinha recebido um dinheiro, só que era um valor baixo, né? Aí eu fui, peguei um valor baixo, coloquei no envelope, falei, isso aqui é para mim levar para a igreja. E eu ouço todos os dias a rádio, né?
4: Programação.
11: É, a programação da rádio. Aí eu pedindo com muita fé, falei, o senhor vai preparar um valor alto para me pôr nesse envelope. Falei, Deus é maravilhoso, ele é muito bom na nossa vida, então ele não merece só esse valor aqui, não, ele merece um valor alto. Isso aqui é pouco para me levar para a igreja. Aí eu só pedindo muita fé. Aí, quando foi na sexta-feira, eu passei no banco, eu falei, não sei se hoje é o dia de eu receber, mas eu vou passar no banco. Aí eu cheguei lá na frente, a moça foi e pediu o cartão e falou assim pra mim, a senhora vai receber o valor todo? Eu falei, não, mas o valor que eu recebo é pouco.
4: Era quanto que a senhora recebeu?
11: Eu recebo R$700.
4: É.
11: Aí ela pegou e falou assim pra mim, o valor é alto, a senhora vai receber tudo ou só a metade? Eu falei assim, não, mas eu recebo pouco. O valor é baixo. Ela falou, não, o valor que tem aqui é 3 mil.
4: É o Deus da prosperidade desta obra!
11: É R$3.333. Aí eu falei assim, na hora.
4: E 700, 3 mil?
11: R$3.333. Aí na hora eu falei assim, Deus, o Senhor é maravilhoso. Deu vontade de orar, de agradecer ao Senhor dentro do
4: de
11: banco,
4: pular,
11: gritar, né? Falei assim, então. Vou receber 2 mil e deixo o resto aí, né? Eu não queria nem receber tudo. Era muito valor, né? Aí eu falei assim, coloca só, eu recebo só 2 mil.
4: Recebe 700, 3 mil e 300.
11: Eu recebo só, eu vou

0: receber só os 2.000 e deixa o resto aí. Isso eu peguei a bolsa, já fui em casa, diretamente em casa. Eu não queria comprar nada, não quis comprar nada, nem compra nem nada. Aí já cheguei em casa, peguei o envelope. Aí o primeiro dinheiro que eu tirei desse valor foi para colocar dentro do dízimo. Falei, não, isso aqui é para a igreja, isso aqui é da igreja. Isso aqui é para mim ajudar a pagar aquela obra. Porque eu pedi, Deus mostrou, Deus preparou para mim. De 20 reais que eu tinha dentro daquele envelope, eu coloquei.
1: Você tinha colocado 20 reais no envelope do dízimo.
0: 20 reais era o que eu tinha.
1: Mas eu quero levar mais, Senhor.
0: Eu falei, não, eu quero mais, porque o Senhor é maravilhoso, Ele merece demais, Ele merece mais. Ele merece porque eu quero ajudar a pagar aquela obra. De 20 reais tá ali na bolsa. Eu mostro, eu posso mostrar para quem quiser. Eu coloquei 300 reais para ajudar a pagar a obra, né? Para ajudar.
1: Deus é lindo.
0: Aí eu trouxe o do dízimo e trouxe também da oferta. E ainda paguei o carro para nós de São João até aqui.
1: Pagou o carro também?
0: Paguei também.
1: Esse Deus é maravilhoso. Então, diga glória a Deus.
0: Eu quero falar uma coisa para vocês. Quem não crê, quem não acredita, passa a acreditar. E quem não tem fé, passa a ter fé, e muita. Porque o Deus que eu sirvo, que tem aqui no meu coração, Ele é vivo. Eu já tinha fé, e agora eu tenho o dobro.
1: A glória!
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3: Aqui é bem melhor. 9:41.
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5: Quarta-feira, eu tava com a minha irmã em casa, e ela veio aqui, só que daí ela é muito desobediente. Ela saiu daqui blasfemando contra a palavra de Deus.
1: Sim, minha
5: e
1: filha.
5: Eu tava com o rádio ligado, assistindo a hora da oração, e ela pegou e jogou o rádio no chão.
1: Meu pai, é o diabo.
5: Aí ela correu, irmão, ela caiu. Tem um degrau na minha casa, ela caiu por cima da cabeça e ficou lá caída. E eu falei, desmaiada.
1: A capeta derrubou ela.
5: Sim, ela ficou desmaiada. Aí eu falei, eu não vou pegar você daí. Você vai levantar daí em nome de Jesus. Aí eu peguei a água ungida que o irmão tinha orado, joguei nela. Ela danou a gritar, irmão. Manifestou demônio.
1: Demônio nela!
5: Demônio sobre
1: porque,
5: ela, irmão.
1: Porque pra quebrar um rádio, ouvir
5: foi,
1: essa
5: irmão.
1: Rádio tem que ser o diabo, porque o diabo
5: e ela
1: tem
5: pegou,
1: raiva desta obra.
5: Eu agarrei nos cabelos dela e repreendi o demônio em nome de Jesus.
1: Sim, amém. Jesus. Aplauda o nome do Senhor, que Ele é fiel.
6: Eu fui liberta do cigarro terça-feira.
1: É pra dar glória! É pra aplaudir o nome de Jesus! Terça-feira, a senhora fumava quanto tempo?
6: Desde os 12 anos.
1: Dos 12 anos, gente, quem entende? E ela não fumou mais depois daí, filha?
7: Não, não fumou.
1: Foi a senhora que trouxe ela.
7: Eu falei, mas você não fumou? Ela falou, não. Eu senti que era pra mim fumar, só que a hora que eu cheguei perto era igual água. Eu não senti mais nada.
1: Jeová Jiré, Ele é libertador desta igreja.
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3: 9:43.
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10: É, Deus fez uma obra muito grande na minha vida, bispo. Eu quero dizer que só de eu subir nesse altar, grande é a presença de Deus, que eu posso sentir.
1: Espírito Santo.
10: Eu quero dizer para toda a igreja que o bispo é um verdadeiro homem de Deus, que tudo que esse homem profetizou na minha vida se cumpriu. Deus me deu uma casa. Deus me deu carro, Deus me reconstituiu o meu casamento. Só que o diabo, ele é tão sujo, mas para a honra e glória do Senhor, eu estou viva. Meu marido no Rio de Janeiro, entraram dois bandidos dentro da minha casa, não fizeram nada, nada comigo, mas levaram o carro que ele tanto dizia gostar. Mas para a honra e glória do Senhor, naquele momento, quando fizeram me refém dentro do meu quarto, eu só clamava ao Senhor, Senhor, não permita que eles façam nada comigo, porque aonde o Senhor permitir, eu vou colocar a planta dos meus pés, eu vou dar o meu testemunho. E eu pensei na hora no bispo e na pastora. Veio eles na minha mente. Só que faz pouco tempo, tá, bispo? Que eu voltei a estar aqui por motivo de trabalho. Eu trabalhava em mercado, saía muito tarde.

0: idade, minha mãe não andou assim muito boa de saúde, teve que ficar os fins de semana com ela. Mas eu quero dizer para a igreja que tudo que esse homem de Deus profetizou na minha vida se cumpriu. Só que agora também, agora mês de dezembro, eu passei por um processo, devido a esse assalto, eu fiquei com um pânico, bispo. Então aí eu tive um problema sério de coração, né, a pressão 18 e 19, aí eu peguei e falei com o Senhor que Ele me mostrasse que eu quero assim uma igreja que continuasse fazendo a obra na minha vida, porque eu não estava indo em nenhuma igreja. Porque eu peço até perdão à bispa, à pastora, que ela perguntou para mim se eu estava indo em alguma igreja. Eu disse que estava, mas eu não estava. Sabe,
1: Deus
0: bispo?
1: Perdoa, filho.
0: Só que sexta-feira agora, na hora que o bispo orava, na hora da oração da libertação, tudo o que o bispo falou, eu estava sentindo naquele canto.
1: Aleluia, Jesus.
0: Eu sentia tremendamente o fogo que tomava conta no meu corpo. E hoje, bispo, é o primeiro domingo que eu consegui colocar um sapato social no meu pé.
1: Aleluia.
0: Devido à depressão. Eu estava tomando losartana para pressão e tomando Rivotril. Era uma coisa que eu nunca aceitava na vida de ninguém. Só que hoje eu passei por essas portas. Eu falei para o meu marido, ficou na casa da minha mãe. Ele deu a chave do carro na minha mão para mim poder vim no culto, eu vim dirigindo.
1: Ô, Glória, não tava dirigindo, minha filha.
0: Não tava dirigindo.
1: Eita, Jeová.
0: Eu vim dirigindo e eu passei por essas portas como sexta-feira. Eu falei, Senhor, eu creio que eu vou ser liberta. Só que o diabo é tão sujo que ontem de manhã, bispo, 11 horas da manhã, quis dar aquele desespero, como se uma voz dizia que eu ia morrer. Mas eu falei que o Senhor ia estar no monte. E que hoje eu passaria por essas portas e Deus ia dar força para mim subir nesse altar. Porque o Senhor é um verdadeiro homem de Deus. Aleluia, Jesus.
1: Toma posse, minha filha.
0: Aleluia,
1: tá,
0: Deus.
1: Tá feliz, minha filha?
0: Muito feliz,
1: tá.
0: Bispo.
1: Em nome do Senhor Jesus, toma posse do teu milagre.
2: Ele passa para o nosso altar.
3: Isso, desgraçado.

0: Impacto da legião. Toda legião satânica, em nome de Jesus, agora venha todos, venha todos, venha todos, venha todos, venha todos, é legião. É legião, é legião. Vão para trás, é legião. Qual o seu nome, Satanás? Qual o seu nome? Qual é o seu nome? Demônio na vida financeira dele. O que, que você está fazendo nesse corpo, desgraçado?
1: Eu não quero que trabalhe na obra.
0: Quê?
1: Eu não quero que trabalhe na obra.
0: Ele não quer deixar de trabalhar na obra. O diabo não deixa. Satanás!
1: Está destruindo o casamento dele!
0: Está destruindo o casamento dele! Você também está destruindo a vida financeira dele!
1: A sogra dele odeia ele!
0: A mulher dele odeia ele!
1: A sogra!
0: A sogra!
1: Já vem que fala a ponto!
0: Tá vendo aqui? Isso aqui é pessoas que não honram seus projetos! Pessoas que não honram! Você não entrou na tenda, por quê? Fala, tranca rua. Fala, por que você não entrou na tenda? Por quê? Fala!
1: Senhor!
0: Hã?
1: Eu odeio você!
0: Você me odeia, né? Por que você me odeia? Fala!
1: Porque você liberta as pessoas de seu sono!
0: Ai, mano, queima no inferno. Queima no inferno. Queima, desgraçado. Em nome de Jesus, toda a potestade de legião. Agora, um, dois, três, e sai.
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5: Apóstolo, a mulher comeu da farinha, era cega, voltou a enxergar, apóstolo.
6: Ah! Eita, Deus!
5: Ela não enxergava nada.
6: Passa o microfone pra ela, meu filho. Hã?
7: Eu sou pai dela.
6: Ah, o senhor é pai dela.
7: Seu pai.
6: E ela tava cega? Manda ela vir aqui, manda ela vir. Eita, Deus! Vai dando glória aí. O cego enxerga aqui. O cego enxerga. Isso, manda ela vir. Não deixa ninguém tocar nela. Ninguém tocar nela e a igreja vai aplaudindo o nome de Jesus, vai dando glória. Vem, mulher. O cego tá enxergando.
5: Ela não caminhava sozinha assim, não. Alguém tinha que segurar
6: sobe,
5: ela.
6: Sobe, mulher. Sobe no altar. Sobe. Uma cega. Ih, Deus. Meu Deus. Tá impactada a igreja. A igreja tá impactada de poder. O cego tá enxergando. O senhor é pai dela?
7: Pai dela.
6: É?
7: É.
6: Ela não andava só?
7: Não dá pra soltar sozinha, que ela não enxerga.
6: Que ela cai, ela caía.
7: Caía, tupica, cai.
6: O senhor é o pai dela?
7: Eu sou pai. E ela tem muitos problemas, sim.
6: Tinha muitos problemas?
7: Tinha muitos problemas.
6: É? Ela não enxerga. Amém. Só que ela, filhinha.
7: Ela falava pra nós ir, que ela tinha fé. Daí nós íamos, então as alturas, esse dia não podemos chegar.
6: Aleluia. Olha o que, que Deus faz. Então, filha, depois que ela comeu a farinha, o que, é que ela disse pro senhor? O que, que ela falou pro senhor?
7: Enxergou, clareou, mas existe, falou.
6: Ela falou o que pro senhor?
7: É, que tava enxergando, clareando, existe.
6: Meu Deus do céu. Eita, Deus! Vem pra cá, Paraná! Vem pra esse ministério que é de Deus! Aqui a mostra, os sinais e prodígio de Deus! Diga glória a Deus! Filha, a senhora tá enxergando!
8: Tô.
6: Que cor eu sou?
8: Molento.
6: Agora deixa eu fazer uma pergunta pra ela.
7: Hã? Não conhece ela, ela não entende muito a fala dela. É. Ela fala meio enrolado também.
6: Ela não falava?
7: É, não falava.
6: Ela falava enrolado?
7: Ela enrolada. Eu mesmo tenho palavras.
6: Não fala, que... fala compassado. Olha o que, que o homem tá dizendo, que ela não falava direito, falava enrolado. É isso?
7: É, até eu mesmo não. Tem muita palavra, muitas palavras eu mesmo não entendi.
6: Entendi. O senhor não entendia.
7: Entendi, né?
6: E agora, olha pra mim, olha pra mim. Eu tô sem barba ou com barba?
8: Barba.
6: Esse pano que cor é?
8: Vermelho.
6: Vermelho. Jesus querido. Rapaz. Rapaz do céu, olha o que, que Deus faz. Ô pai, há quanto tempo ela estava assim, daquele jeito?
7: Ah, faz muito tempo.
6: Há muito tempo.
7: Eu levei muitos médicos, colista.
6: A senhora já levou nos médicos, não levou nos médicos ela?
7: É, eu pedi pelo menos um óculos. É, nunca falaram, não adianta. Não adianta, não adianta óculos. Então, nós queríamos óculos, né?
6: Hã?
7: Falava que não tinha mais jeito, não tem mais jeito.
6: O médico falou que não tinha jeito pra ela.
7: Não, ele falou que não tem. É? Eu falei, pelo menos um óculos, pra ela chegar um pouquinho. Não, não,
6: não tem,
7: tem
6: jeito pra
7: não
6: ela.
7: Tem, não tem jeito.
6: Tá eu cega.
7: Tá cega.
6: Agora, gente, olha pra ver. Tem como um cego andar sozinho? Tem como um cego andar nas escadas? Tem? Hã? Eu sou um cara mais doido que tem de fé. Eu tenho fé e amostro a minha fé. Eu mostro os frutos da minha fé. Ó. Essa mulher, tem como um cego descer aqui? Tem como? Então, ô filhinha, qual o teu nome mesmo? Iraci. Desce aqui em nome do Senhor Jesus Cristo de Nazaré, vai. Sozinha, vai. A terra. Meu Deus! Deus do céu! Sobe de novo. Só é meu pai. A unção tá violenta aqui, meu irmão. Filho, quantos anos ela tava cega?
7: Ah, ela tá com uns 30 anos.
6: 30 anos?
7: 30 anos.
6: Ela tem quantos anos?
7: Ela tá com 49.
6: Tem 49?
7: 49.
6: Então, 30 anos de sofrimento.
7: É,
6: de
7: sofrimento.
6: De problema por cima de problema.
7: É, cima de problema. Ela tem, é muito. É só eu em contato, tudo o problema dela, não gosto, porque é muito. Não, não
6: é? Ô, filha, o que, que a senhora tá sentindo agora?
8: Nada.
6: Nada. Agora, o que, que a senhora tá sentindo? Nesse coraçãozinho aqui, o que a senhora tá sentindo agora?
8: Feliz.
6: Ah, um tapa na cara do diabo e um chute na candela dele. A glória de Deus está aqui. Diga a glória a Deus. É, isso é fé. Eita Deus. Agora dá um abraço no pai. Dá um abraço no pai. Vai, dá um abraço no papai. Isso. Ah, olha pra cá. Olha, tem 30 anos que a senhora não vê o rosto do papai, não é verdade? Dá de ver o papai? Dá de ver o papai? Papai é bonito, é?
8: É.
6: É? Eita terra, diga glória a Deus. Vai lá, vamos lá, dando glória a Deus. Vamos lá, os dois. Hã?
7: Nós fazia tempo que queria vir.
6: Faz tempo que o senhor queria vir?
7: Tem 3 meses que eu estou escutando pelo rádio.
6: Ah, tem 3 meses?
7: É. Tá aí pagando.
6: Escutando pelo rádio.
7: E pagando dízimo. E eu já tenho uma benção também para contar de mim.
6: O senhor também tem uma benção para contar?
7: Eu estou aposentado, eu estou 72. Mas eu gosto.

0: Posso fazer mesmo aqui, sem pegar a mão um pouquinho, que a aposentadoria não é muito. Então, mais de 2 anos para cá, eu não consegui trabalhar nada mais. Coluna.
1: A coluna.
0: É injeção, é comprimido.
1: Não passava.
0: Só varreu o quintal só. E agora, depois que um dia chorou num copo d'água, que era tirando a dor, eu tomei água. Eu esqueci.
1: Esqueceu da dor.
0: Estou trabalhando, servindo pedreiro.
1: Não sente mais a dor.
0: Nada, nada.
1: Diga, glória a Deus. O senhor está trabalhando de pedreiro.
0: Oh, que
1: O senhor não aguentava se agachar, se
0: não, porque
1: abaixar.
0: estava com 2 anos, não fazia nada mais.
1: 2 anos que não podia fazer nada. E o senhor tomando água pela rádio, através da rádio.
0: Eu esqueci.
1: Esqueceu da dor.
0: Outro dia chegou um rapaz lá que eu vim trabalhar, nem. Até o menor falou, mas como é que você vai trabalhar? E eu fui primeiro, o menor falou, você foi trabalhar, você está trabalhando? Estou. Mas e a coluna? Ah, eu não, acabou.
1: Sumiu a dor, a coluna
0: sumiu.
1: sumiu.
0: Estou trabalhando.
1: Jesus amado, vai lá, aplaude o nome do Senhor Jesus.
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2: 10:17.
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0: pra cá, esses aqui eram drogados, você usava droga?
1: Sim.
0: Se libertou aqui na Igreja da Nação?
1: Aqui na igreja.
0: É? O senhor também?
2: Já usei bastante, já.
0: Libertou aqui também?
2: Também.
0: É? E você?
3: Também.
0: E você?
3: Sim.
0: Ela também?
3: Também.
0: Amém? Então essas almas aqui foram libertas das drogas, e outros tantos que não estão aqui, tantos, e essas pessoas foram libertas através de quê? Do seu dízimo, da sua? Então com a sua justiça, você trouxe eles para cá, a sua justiça. É por isso que Deus vai te dar mais paz, mais saúde, e vai te dar muito dinheiro, porque sem dinheiro nós não vamos ganhar alma. Nós saímos do ar, nós fechamos, porque a igreja paga aluguel, não é? É verdade ou não é? A igreja paga aluguel, se nós não paga, ela fecha. Então a sua justiça vai manter a gente no ar. Então quando você não entrega o dízimo, você é injusto. Então a obra de Deus padece, mas também você padece também. Lembra disso.

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0: 10:38.
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2: Nós chegamos em casa, colocamos uma lâmpada no nosso quarto e a outra lâmpada no quarto do filho dela, né? E o filho dela tinha saído de casa também. E o senhor falou assim, que o filho tinha saído de casa e ia voltar para casa. O que aconteceu? Em cima da casa deu um estralo e aquele miado de gato, nós escutamos aquele bolo que caiu pelo chão. Aí o filho dela, que tinha saído de casa também, voltou para casa e está dentro da casa hoje.
3: Meu Deus do céu, foi milagre, hein? Dois milagres.
2: O
3: filho que tinha saído voltou.
2: Voltou.
3: É? E aquele bolo que estava em cima lá caiu por terra.
2: Caiu por terra.
3: É?
2: Em nome de Jesus.
3: E antes de o senhor levar a lâmpada, o que estava acontecendo?
2: Era um monte de gato em casa, parecia uns gatos pretos, né? Tinha um gato preto lá, minha esposa falou assim, acho que aquele gato criou, né? Que ela viu um gato com um monte de gatinho preto. Depois levamos a lâmpada, que aconteceu isso, não apareceu mais um gato em casa.
3: A bênção está contigo, aplauda o nome do Senhor Jesus Cristo de Nazaré.
4: Paz, filha.
5: A paz.
4: Qual o seu nome?
5: Valquíria.
4: Valquíria mora onde?
5: Em Arapongas.
4: Em Arapongas, aplauda o povo de Arapongas. Amém. Glória a Deus. Diga glória a Deus.
5: Glória a Deus.
4: O que aconteceu, Valquíria?
5: Ah, eu tava com uma dor muito no braço, hein, que eu não aguentava, chegava até formigueiro. E dor no peito. Ontem mesmo eu tava, nossa, precisa de ver, parece que ia me dar um negócio. Aí depois que eu entrei debaixo do manto aí, senti aquela coisa ruim assim, me apaguei e não vi nada.
4: Ou seja, a senhora desmaiou.
5: É.
4: O espírito, o encosto maligno estava na senhora, foi arrancado.
5: Glória a Deus.
4: Foi expelido. E quando a senhora acordou, acordou sem um problema, sem a dor.
5: É, tô sem dor, ó.
4: Levantando o braço.
5: Eu não,
4: não podia levantar o braço assim, não?
5: Podia, ó.
4: Gente do céu.
5: Até bater, ó.
4: Ele é fiel, aplauda o nome do Senhor Jesus.
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0: marido. A paz do Senhor, graças a Deus. Eu sou membro de outra igreja, mas faz 5 anos que eu sofro uma bronquite, asma crônica, bronquite, me tratando e não tenho condições. Aí me travou, o dia 20 de dezembro, me travou mesmo lá. Aí eu passei a noite inteira em pânico lá. Aí não tinha como ir médico mais. Daí eu peguei a oração através do rádio e dobrei meu joelho lá. Fui são na hora, eu deixei as bombas, uma bomba dessa com oxigênio ou caline. Olha, deixei tudo de banda, sarei. Em nome de Jesus.
1: Deus curou, meu filho. E quantos anos o senhor estava em outra igreja? Quantos anos?
0: 5 anos. Nunca recebi uma bênção, mas recebi outra. Tá vendo? Graças a Deus. Tô sãozinho. Deixei tudo o remédio lá e, em nome de Jesus, não tô sentindo nada, nada, nada. Tô dormindo bem, graças a Deus. Tô tomando água gelada, fria. É pra provocar a bênção mesmo. Graças a Deus. Em nome de Jesus. E você de ministro de hoje em diante, patrocinador dessa igreja.
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0: essa sua verdade para ele, aplauda o nome de Jesus.
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na presença de Deus. 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

0: 11:05.
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2: O que, que aconteceu?
3: Eu vim dois domingos, daí eu trouxe a minha mãe no domingo, eu pedi para ela vir comigo. Meu pai é alcoólatro, ele bebeu, se transformou, falou que se ela fosse vir comigo, a gente não voltava.
2: Oh, diabo, tu acha que o diabo vai ficar feliz quando tu vem à igreja?

0: Diabo tem raiva aonde Jesus está. E aí, filha?
1: Daí ele falou assim, se for atrás da sua filha, daí me chamou de vagabunda, que eu vim atrás de coisa errada. Daí ela pegou e falou, não, se ela vai, eu vou com ela, você vai ficar virada sozinha. Daí eu fui lá, falei, mãe, você vai? Vou, tô pronta. Ele foi lá, catou a chave da casa, falou assim, você vai, mas você, a sua filha, não vai voltar, você não vai entrar dentro de casa, isso, aquilo. A gente veio, passamos a mirada do ano aqui com vocês. Quando a gente voltou, ele estava dormindo, desmaiado, não aconteceu nada, graças a Deus.
0: Se ela tivesse dado mole, aí eu não vou porque eu tenho medo de perder o meu marido. Você tem que ter medo de perder a bênção de Deus, filho. Você não tem que ter medo de perder homem, mulher, casa, carro. Você tem que ter medo de perder nada, porque nada é teu. É por isso que ai daquele que toca a mão em ti, porque tu é propriedade do Senhor Jesus Cristo de Nazaré. Ai daquele. Hã? Você vê que a mãe dela disse, eu vou, eu vou. Chegou lá, o velho estava dormindo.
1: Estava dormindo.
0: Falou nada. Tá vendo, estava nem dormindo, estava se fazendo, estava dormindo. Hã?
1: Eles também é acostumado a fazer essas coisas.
0: Fala, Jesus.
1: Então eu falei para a mãe, é o seguinte, todo domingo eu tenho fé em Deus que eu vou estar lá. Se a senhora quiser, passa aqui uma hora, nós vamos lá atrás na igreja. Daí ela se arruma, ele não falou nada até agora.
0: E eu mais nada.
1: E hoje eu trouxe ela e trouxe...
0: Daqui a pouco vem?
2: Vem também.
0: Tá, fica firme. Quem quer as bênçãos de Deus? Então não deixa homem, não deixa nada te parar. Porque vem do Senhor. Deus, ele vai quebrar o coração de pedra e colocar um coração de carne para as pessoas te amar em nome do Senhor Jesus Cristo de Nazaré.
3: Eu sou de Cianorte.
0: Cianorte.
3: Filha.
0: Ah, é?
3: É. Segunda-feira, eu liguei lá na rádio, falei que ela ia fazer uma ressonância. E a médica tinha falado que ela estava com edema, que ainda iria dar esse edema. E profetizou que não ia dar nada. E ela foi, foram todos os aparatos, talvez precisaria sedar ela, entubar. E ela foi perfeita, muito bem fazer, não precisou fazer nada de procedimento, ela fez tranquila. E quando voltou, olhei para a médica e falei, e daí, o que que deu? Ela falou assim, o edema sumiu.
0: O quê?
3: O edema sumiu.
0: Sumiu! Jeová! Ele é Jeová Jiré! Ele some com a doença! Eita terra! A sua filha tem quantos anos, né? 11 aninhos.
3: Uhum.
0: Quer dizer que ela tinha... Qual é o nome da doença?
3: É uma síndrome que deu nela. Síndrome de Safo. E ela teve várias convulsões.
0: Diga, a senhora ligou na rádio?
3: Sim.
0: Tem que ter certeza. Então a senhora ligou e eu falei, vai que não vai dar nada.
3: Não deu nada. E ela não estava andando, não estava nem ficando de pé. Ontem ela já começou a ficar de pé. Hoje ela já começou a dar alguns passinhos apoiados na gente.
0: Tá andando!
3: Tá andando, e os médicos assim, cada dia eles falam, meu Deus, como que ela melhora cada dia muito bem.
0: Rápido?
3: E rápido, muito rápido.
0: Vale a pena vir lá de cima?
3: Muito, muito, muito, muito.
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0: coração.
1: Preste atenção no que Deus tem feito através da vida do apóstolo Gerdau Costa, na Igreja das Nações da Poderosa Mão de Deus.
2: Amém. Eu quero o mais doente que está aqui. O que que ela tem? É sua mãe? O que que ela tem?
3: Ela tem...
4: nas pernas,
2: muita,
4: né?
2: Dor nas pernas, viu?
4: Isso. E...
3: tudo.
2: Hã?
3: Hérnia de disco.
2: Hérnia de disco.
3: Bico de papagaio.
2: Bico de papagaio.
3: De
2: o que que ela não tem?
3: Olha.
2: O que que ela não tem?
5: Saúde.
2: Saúde. O que que ela não tem?
5: Saúde.
2: Saúde. Será possível que você só venha à casa de Deus pela dor? Pelo amor de Deus, Deus vai curar aqui, mas pelo amor de Deus, não fique em casa enrolando, não. Tem gente que para vir na igreja, obrigado, viu uma doença, viu um mal sobre ele. Não estou falando que é o caso dela. Mas se for necessário para Deus ganhar a tua alma, Ele vai te colocar em cima de uma cadeira de roda. Se não vem pelo amor, vai vir pela dor, mas você vem. Vai vir se arrastando. Eu quero dizer que alguém na tua casa é bruto, não gosta de Deus, ele vai vir. Ele vai vir chorando, mas vai vir. Então, busque pelo amor. Há quantos anos a senhora está assim, filha?
4: Ah, já está com uns 4 anos.
2: É.
4: É. Anda longe, eu não ando, só dentro.
2: Anda longe, não anda, não, né? Não. As pernas travadas.
4: É. Então.
2: Empurra ela para cá, traz ela para cá, traz ela para cá. Crê? Crê, minha amada?
4: Eu creio, sim.
2: Crê? Pois hoje Deus vai começar a fazer uma obra na tua vida. Já tem quantos anos?
4: 83.
2: Não vai, agora. Não vai terminar o seu dia em cima de uma cadeira de roda. Não vai. Não vai, porque Deus vai fazer uma obra hoje na tua vida. A senhora está sentindo dor nas pernas, no corpo?
4: É.
2: Tá? Tá?
4: Agora não.
2: Não tá, não?
4: Agora não.
2: Saiu a dor?
4: Saiu.
2: Meu Deus! Meu Deus! Mas a senhora estava sentindo dor, filha? Tava? Mas a senhora só chegou perto de mim? Nem tocou em mim? Só chegou perto aqui mais ou menos uns 70
4: centímetros? Aí centí... porque eu sempre falava, eu vou achar um filho de Deus que me leve eu nessa igreja, porque eu tenho fé que eu vou ser curada lá, que eu ouço todo dia o Senhor no ponto errado.
2: Ah! A unção de Deus está transbordando nessa casa! Coloca a tua mão aqui, aqui, aqui. A outra mãozinha. A saúde no meu corpo. Passa para ela. A saúde que está na minha coluna, eu divido com ela. Os espíritos que estão nas pernas, no corpo, na bacia, no organismo, no sangue, na mente,

0: na vida dela. Saia toda maldição. Essa mulher vai correr. Essa mulher, a partir de hoje, ela vai andar como nunca. O sofrimento acaba hoje. Toda maldição que foi lançada nela. Olha para cá. Abre corredor. Abre corredor. Abre corredor. Sai dela. Sai dela agora. Sai dela, Satanás. Sai dela. Isso. Sai dela. Isso. Isso. Isso. Sai dela. Exu da morte. Exu capa preta. As sete velas que foram acendidas para matar ela. Para destruir ela. Sai dela. Vamos. Sai dela agora. Vamos. Sai dela agora. Vamos. Sai da vida dela agora. Manifesta agora. Vocês não gostam de mim. Eu odeio também vocês. Vamos. Eu tô chamando. Eu tô ordenando. A unção de Deus está comigo, Satanás. E o que está em mim, vocês não resistem. Vamos. Sofrimento. Sofrimento. Isso. Manifesta agora. Exu tranca a rua. Vamos. Em nome de Jesus. Em nome de Jesus, eu quero ela. Solta ela. Solta ela. Solta ela. Os Exu que vai sair, vai para os rebeldes. Jesus disse: o que eu pedi, ele faz. Porque o que ele me pede também eu faço. Até sem poder eu faço. Venha para cá, deixa ela só. Pode vir. Pode vir em nome de Jesus. Pode vir, minha filha, vem. Venha para cá. Vai, anda. Anda, terra de Managassura, Ebrecanta, Labraçaia. Anda, pode andar, vó. Pode andar em nome de Jesus. Diga glória a Deus. Venha, vó, anda. A vó que não andava sozinha está andando. Diga glória a Deus. Vem, vó. Vem, vó, anda. Olha a mulher andando. Olha a mulher andando para a glória de Deus. Anda, filha. Anda em nome de Jesus. Vem cá, vem cá. É para aqueles que não acreditam na unção na minha vida. Diga glória a Deus. Aleluia, me dá a mão. Sai do corredor, vamos para cá um pouquinho. Diga, vem minha filhinha para cá. Eita terra, vai dando glória. Vai dando glória, meu filho, vai. Vamos correr, vamos correr. Vamos lá. O que está em mim está na senhora agora. Vai lá, em nome de Jesus, vai. Eita Deus, olha a glória de Deus. O que está em mim passou para ela. O que está em mim, dá glória a Deus, igreja. Vai lá, vai. Vai de novo, mulher. Corre, aqueça essas pernas. Olha a mulher andando. Está chorando, meu pai. Está chorando de emoção. Diga glória a Deus. A filha, cadê a filha? Cadê a filha que não queria vir à igreja? Essa daqui não queria vir. Com a vida toda enrolada, não queria vir. Toda enrolada, mas não queria vir à igreja, não é verdade?
1: Verdade.
0: Hã?
1: Verdade.
0: Não queria vir?
1: Não.
0: E olha o que Deus está fazendo aqui hoje, ó.
1: Então, um milagre.
0: Tá vendo? Tá vendo? O que Deus ele faz? Você está chorando por quê?
1: De alegria. De alegria.
0: Tá alegre?
1: Tô alegre.
0: Tá sentindo o quê?
1: Ai, eu tô sentindo muito feliz, né? É. Com saúde. Nossa.
0: É?
1: Tô sentindo muito feliz.
0: Quando eu te peço oferta, é pra abençoar pessoas como ela, como você. Vem cá. Tu não subiu a escada não, né?
1: Não.
0: Então sobe essa escada, vai. Pisa na cabeça do diabo, vai. Pisa na cabeça do cão, vai. Vai, pisa na cabeça do diabo, vai! Passa pra cima do santo altar! Tá feliz, ó! Como é que tá a senhora agora?
1: Ai, tô muito feliz.
0: É?
1: Tô muito feliz.
0: Valeu a pena vir aqui hoje?
1: Valeu, nossa.
0: Quantos anos a senhora não fazia isso que a senhora fez aqui hoje? Quantos anos?
1: Já faz uns 6 anos mais.
0: Quantos?
1: É, 6.
0: 6 anos?
1: É.
0: E a senhora não andava assim, não corria?
1: Não.
0: Não subia a escada?
1: Não, não subia.
0: A dor no seu corpo, você chegou aqui cheia de dor, chegou?
1: Cheguei.
0: Cheia de dor. Dá aguinha para ela, pra bichinha. Pega. Que Deus fiel, diga glória a Deus. Tem gente que está fugindo dessa igreja por causa de oferta. Não fecha a mão para a obra dele. Dinheiro não pode curar. A senhora estava tomando remédio?
1: Estava, insulina. Tudo quanto era remédio eu tomava.
0: O quê? Tomando insulina?
1: Insulina.
0: Para quê?
1: Para diabetes.
0: Para diabetes.
1: Diabetes.
0: E o que mais?
1: Aí os outros também, tudo é para diabetes, porque eu sofro assim da urina, não segura a urina também. Então, era muita doença, então...
0: Veja a saúde abundante, tá vendo? O dinheiro não cura, ela estava tomando insulina, que quem vai mandar parar ela de tomar remédio não é eu, é o médico. Não é eu, é o médico que vai parar, que vai mandar ela parar. Não é eu, amém? O meu trabalho é espiritual, diga glória a Deus. E o médico vai chegar para ela e vai dizer, pode parar de tomar remédio, a senhora está curada. Alguma coisa aconteceu na sua vida, diga glória a Deus, amém? E agora está na hora de você ser coluna dessa obra. Veja o que Deus faz na vida de pessoas aqui, ó. Dinheiro nenhum paga isso aqui. Paga, dinheiro paga isso, vó?
1: Como?
0: Dinheiro paga isso aqui?
1: Não tem dinheiro que paga.
0: Não paga.
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0: nosso prazer, Senhor. Aleluia.
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2: 11:43.

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2: Para tudo por um segundo. Se você tá ouvindo isso agora, não foi coincidência.

mesmo que ela não perceba. O Senhor tem cuidado de tudo. Ensina ela a valorizar a vida, agradecer pelo que tem e a confiar no que ainda vai chegar.

0: meio-dia e 8.
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2: Eu tinha feito um propósito de R$300 aqui na frente. Ah. Eu falei, ai meu Deus, ainda tocou em mim e falou, vai lá, você não tem fé? Pode ir. E eu fui. Daí, com três dias. Ah. Eu tava com uma causa na justiça, né, que me fizeram empréstimo no meu nome, no banco, de R$1.000.
3: Ah, fizeram o seu nome com R$1.000?
2: De R$1.000, sem meu consentimento, sem... Roubaram minha senha, meu cartão e fizeram. Aí eu entrei na justiça, né? É. A advogada falou que o banco tinha recusado, que como meu cartão era especial, qualquer um podia fazer esse empréstimo. E com a minha senha, com meus dados, qualquer um podia fazer esse empréstimo. É. E aí recusou, né? Não devolveu meu dinheiro. Aí ela pegou e entrou de novo. E nem me falou nada que tinha entrado de novo. É. Aí o banco devolveu R$4.500. Tá, que, né? O banco me devolveu.
3: E aí, meu Deus, abriu a porta?
2: Abriu a porta. Eu já tinha dado essa causa por perdida. E ela me ligou pra me buscar o dinheiro, nem foi pra ir à audiência. Pode vir buscar, que você já ganhou. Né? E
3: pegou os R$4.500?
2: R$4.500. Ela ficou com dois.
3: Através do propósito?
2: Através do propósito de R$300 que eu peguei aqui na frente.
3: Tá vendo? R$4.500. Dá pra dar um glória a Deus aí?
4: Paz do Senhor.
3: Paz do Senhor, meu. O que que Deus fez? Você fez o projeto de vida?
4: Eu fiz o projeto de vida e eu só tinha na minha conta bancária, né, 50 e poucos reais. Aí eu fui segunda-feira lá e passei o cartão, tinha 1.200 a mais. Eita! Não sei de onde veio. Ah. E o senhor lembra que eu tinha um problema na vista?
3: Lembro.
4: Então até ontem ainda tinha, né? Aí depois que eu fiz o projeto, aí de ontem pra cá limpou, não tô usando nem óculos mais.
3: Meu, era quase cego, senhor. Tu escorria água direto dos olhos.
4: Eu pra andar no sol quente eu tinha que usar Ray-Ban escuro, senão eu não conseguia.
3: E depois que o senhor tomou posse do projeto, acabou.
4: Acabou, de ontem pra cá eu fui pra Prudente. Hoje andei no sol quente, não usei óculos, não usei nada.
3: Olha o poder do voto. Olha o poder que tem o projeto. Diga glória a Deus. Aplauda bem forte o nome do Senhor Jesus Cristo de Nazaré. Entre nesse projeto e cumpra ele.
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2: Há 5 anos sem receber o benefício do INSS, tomou posse do projeto e quarta-feira saiu.
3: Gente, dá glória a Deus aí. Meu pai, tô te falando.
4: Filha, 5 anos sem receber o INSS.
5: 5 anos, foi cortado. Agora eu vou começar a receber esse mês já.
4: Depois que a senhora pegou o projeto?
5: Foi, eu nem fui atrás. Foram lá na minha casa entregar o cartão.
4: Quer dizer, filha, que foram lá na sua casa?
5: E faz 5 anos que foi cortado. E graças a Deus agora voltou de novo. Depois que eu participei do projeto, dos 365.
4: Representando os 365 dias do ano. Filha, tá feliz?
5: Tô feliz.
4: Aplauda o nome de Jeová bem forte. Eita glória!

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2: Entrou lá, ó, tá vendo? Tá vendo lá, ó, entrou lá, saiu aqui, ó. Saiu aqui, ó, saiu, pode levantar ela. Saiu, entrou lá, ó. Entrou lá, ó. Os infiéis é assim, ó, sai de um, entra no outro, porque é infiel. Você vai honrar a Deus, diga glória a Deus. Você vai honrar a Deus. Qual o seu nome?
3: Eu sou Caveira. Ah? Eu vim matar ela.
2: Tá vendo? Você tá vendo o que eles fazem? O que é que tu recebeu pra entrar nela? Quanto pra entrar nela?
3: Mais de 300 mil.
2: Mais de 300 mil, ó. E tu, quando pega mil, o resto não vem na igreja, né? Por isso que eles vão atrás de ti. Os demônios que vão sair daqui vão atrás dos infiéis. Escuta o que eu vou te falar. Tu entrou nela porque tinha uma brecha?
3: Porque que não obedece?
2: Ó, oh, porque não obedece, tá vendo? Exu Caveira, ouve a minha voz. Essa mulher é dizimista?
3: Ela não é.
2: Tá vendo aí?
3: Não pode.
2: Ela tem vontade, mas não pode. É aquelas pessoas que dizem, eu tenho vontade, após, de ser fiel, mas nos meus remédios.

0: Minhas contas são demais, não dá de eu ser fiel.
1: E eu não gosto disso.
0: Tá vendo?
1: Eu só quero que dá pra mim.
0: Exu maldito! Em nome de Jesus. Toda maldição hereditária, espíritos que receberam a demanda e receberam dinheiro para acabar a vida dela.
1: Não gosto de você.
0: Por que você não gosta de mim?
1: Por quê?
0: Por que você não gosta de mim? Por quê?
1: Porque você tá mandando eu sair de lá. Mandando eu embora.
0: O quê?
1: Mandando eu embora.
0: Eu tô mandando ele embora porque você não gosta de mim, é?
1: É?
0: É? É, eu sei que você não gosta de mim.
1: Ela,
0: tá vendo aí?
1: Ele tá muito honesto.
0: Ele, claro que ele não gosta de mim, que eu vim pra desmanchar as obras dele. Quando você vê alguém falando mal do apóstolo, que pede dinheiro, eu peço mesmo pra sustentar a obra de Deus. Vou continuar pedindo, porque dinheiro não livra você do tranca-rua, ó. Tá aqui, ó. E quando você dá, Deus garante vitória, porque você está abrindo o seu coração para ajudar a obra de Deus. E é o dono do ouro e da prata, é ele. Exu maldito! 1, 2, 3, agora! Em nome de Jesus!
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0: 12:55.
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2: A primeira vez que eu cheguei aqui foi o dia que a gente trouxe minha filha que tinha tentado suicídio. E eu já tenho mais de 10 anos que eu tenho fibromialgia, tinha fibromialgia. As dores eram tantas, eu tomava 11 comprimidos por dia.
3: 11?
2: 11 comprimidos por dia. E desde que eu comecei a mavinha aqui, graças a Deus, sumiu assim as dores. Hoje estou tomando duas medicações e eu creio que eu vou ficar sem precisar tomar essas duas medicações. Eu tenho muita fé em Deus, tenho buscado.
3: De 11 a senhora está tomando só 2.
2: De 11 eu estou tomando só 2.
3: A partir de hoje Deus te cura completo. Porque Deus não faz a obra pela metade. Diga glória a Deus.
4: Eu fiz um propósito no nome da minha filha e o senhor falou assim: filha, você vai contar um milagrão.
5: Eu falei pra senhora.
4: Pra mim.
5: A senhora fez um propósito no nome da sua filha.
4: Pra minha filha.
5: Eu falei que a senhora ia contar um milagrão.
4: Milagrão. Só que resumindo só, o que a gente tem vivido é impossível. Estar aqui hoje é milagre. Aí, a minha filha estudava numa faculdade integral, psicologia. E ela não gostava. Aí eu entrei no propósito, nunca quebrei a campanha.

0: pela vida dela, prol de todas as causas que a gente tá passando. Resumindo, já consegui a minha bolsa.
1: Conseguiu a bolsa?
0: Consegui, ela já está estudando.
1: Era impossível.
0: Possível, não tem como.
1: Jeová abriu a porta.
0: Não, só Deus. Foi tudo tão rápido mesmo, que daí de repente já foi fazer a carteira de motorista. Eu falei, filha, confia, porque eu falo assim, que a mãe vai contar um milagrão. E se ele falou, filha, confia, nós vamos contar um milagrão. Aí ela foi, de repente, ela ligou, já tinha passado.
1: Já tinha passado?
0: Passou. Tanto é que ela passou numa segunda-feira. Segunda, terça, quarta-feira. Isso não existe. A carteira dela chegou em casa às 11 horas da manhã.
1: A tua filha foi?
0: E a minha filha. Daí, ainda dela, mas estou resumindo. Aí ela pegou, tirou a carteira. É impossível. Chegou assim, junto com ela, quase a carteira. Amém. Aí ela sempre está entregando, né, os currículos dela. E eu aqui. E eu aqui na presença do Senhor. E tudo que tu fala... Eu não jogo fora.
1: Uma posse.
0: Eu tenho visto, as irmãs, sabe que os irmãos... Eu tenho visto, eu sei o que Deus está fazendo. Aí, ela está entregando currículo, ela chorou, abriu a boca. Eu falei, filha, confia, porque tu disse que eu vou contar um milagrão. Aí ela continuou, mas mãe, você falou... Eu falei, filha, não, aquele não deu certo, mas a gente não sabe onde Deus quer você. Ela já vai começar a trabalhar na área que ela começou a estudar esses dias. Ela tipo assim, Deus já colocou ela na área que ela já está estudando. Quem que fez todo esse encaixe? Quem que tem poder? A mãe, o pai? Não, é só Deus. Então eu tô aqui para contar, para confirmar o que o Pio falou, que eu contaria um milagrão.
1: Milagrão!
0: É um milagrão mesmo.
1: Só vitória!
0: Só vitória.
1: Só bênção, minha irmã.
0: Só bênção. Falou assim, olha, vão passar empresas no nome de vocês. E eu lá no pó, e não vou entrar em detalhe, mas enfim, sem porta e sem janela.
1: Eu profetizei que ia passar a empresa pro nome.
0: É, hoje a gente já tá com uma empresa no nome...
1: Só bênção, irmã.
0: Só bênção.
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2: Rapaz, filho!
3: Rapaz, bispo.
2: Sim, filho, vai.
3: Então, bispo, daí, graças a Deus, o dia primeiro agora de janeiro, eu desci as águas, né? E eu achava que eu tava tudo bem, entendeu? Antes de eu descer as águas. E, na verdade, não. Eu tava um crente desviado dentro da igreja.
2: Oh, meu Deus!
3: Tava sofrendo. Ficava bebendo. Ficava dando trabalho pra minha mãe. E no dia 27 de dezembro, foi o último dia que eu bebi pinga. Depois eu fui pra minha casa e falei, Deus, eu tenho que mudar a minha vida, o Senhor tem que mudar a minha vida, eu não aguento mais viver assim. Viver decepcionando a minha mãe, decepcionando meus filhos e principalmente decepcionando a Deus. E eu falei assim, eu vou entregar minha vida de verdade a Deus. Porque outrora eu estava só me enganando, enganando a Deus. E eu falei, Deus, se o Senhor é Deus, eu vou mudar a minha vida de verdade. Eu vou conquistar tudo aquilo que eu perdi. E mais importante, eu vou saber que o Senhor é Deus na minha vida. E daí, bispo,
2: sim,
3: vou te falar uma coisa. Teve um dia que o Senhor pregou aqui, as pessoas podem achar que é loucura. O Senhor falou assim, se você estiver bebendo ainda, você continua bebendo, mas não sai da igreja. O Senhor falou isso.
2: Falei.
3: 2 meses antes de eu me batizar, de eu descer as águas. E eu falei pra minha mãe assim, minha mãe ficava brigando, você tá bebendo, então eu falei pra minha mãe, por mais que eu esteja bebendo, eu vou continuar indo na igreja. Desse dia que eu falei, eu faltei só um dia, mas eu permaneci na casa de Deus. Eu ouvi, eu aceitei aquela palavra que o Senhor disse, que por mais que eu estivesse bebendo, eu devia continuar vindo na igreja para ir buscando, e Deus me libertou. E hoje eu tô feliz, sabe por quê, bispo? Porque Deus está fazendo as coisas do jeito dele na minha vida. Do jeito dele está fazendo as coisas na minha vida. Do jeito dele, Deus está trabalhando na minha vida.

0: Teve dias de eu não ter dinheiro pra vir na igreja e Deus preparar. Entendeu? Teve dias das coisas tá assim, tá naquela loucura assim, e Deus ir lá e fazer do jeito dele, não do meu jeito.
1: Deus tenha abençoado, filho.
0: Amém, graças a Deus.
1: Parou de beber?
0: Parei de beber, parei de fumar. Deus está colocando tudo no lugar novamente. E eu creio que Deus vai abençoar minha vida cada dia mais, para mim poder abençoar a casa dele. Então, o que eu mais quero, Deus, o bispo, é poder ser coluna de Deus nessa obra. Porque essa obra...

0: obra que é uma obra santa. Essa obra aqui, nesse lugar Deus existe, nesse lugar Deus é real. Nesse lugar Deus é real. Nesse lugar Deus realmente é real. Eu falo isso por experiência própria. Porque como eu disse, eu vivia desviado. Eu vivia desviado dentro da igreja. Desde os meus 13 anos eu ia na igreja e sempre desviado dentro da igreja. Louvando desviado, fazendo tudo mais desviado. E hoje eu vejo que Deus verdadeiramente é aqui, porque Deus está me ensinando através da sua vida. Através da sua vida, Deus está me ensinando.
1: Obrigado, Deus!

0: Jesus bem forte. Deus mudou a tua história, filho.
1: Mudou, bispo. Graças a Deus.
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0: 1 e 19.
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4: Conta pra mim como o senhor chegou aqui.
5: Cheguei arrebentado lá embaixo, bebida alcoólica, fumando maconha, usando cocaína.
4: Antes disso, o senhor vinha na igreja?
5: Sim.
4: E o senhor parou?
5: Isso.
4: E depois que o senhor parou de buscar a Deus, o que que aconteceu na sua vida?
5: Ah, perdi tudo, apóstolo. É.
4: Perdeu tudo? É,
5: parei de vir, desviei de novo.
4: E aí o diabo entrou?
5: Se arandou.
4: Perdeu
5: já
4: tudo?
5: Levou pro mundão, perdi tudo. Tava quase perdendo já o casamento também. A esposa já tava pra...
4: A esposa tava quase pra ir embora?
5: Isso. Ouvi pelo rádio.
4: E o que que o senhor fez depois que o senhor ouviu a rádio?
5: Aí eu vim pra cá. Corri pro culto e chegando aqui, né, na primeira oração, Deus já usou o senhor. Eu fui impactado. Fui tocado pelo poder de Deus e a partir daquele momento já fiquei limpo ali, já não quis saber mais de usar droga, não quis saber mais de beber, não quis saber mais de fumar e só vindo para casa do Senhor e eu comecei a dizimar nesta casa e fazendo o propósito tudo certinho, peguei o carnê da viúva, paguei, vindo na sexta-feira, vindo no domingo, buscando a Deus e Deus foi trabalhando.
4: O senhor estava mauzão financeiramente, quebrado.
5: Estava quebrado.
4: Derrotado, falido.
5: Derrotado, falido.
4: É.
5: Lá embaixo mesmo. Ah. Sabe,
4: então o senhor usava tudo nas drogas, na bebida e no cigarro.
5: Exatamente. O salário mínimo, né? De R$1.200.
4: O senhor estava na lama mesmo.
5: Estava na lama.
4: O senhor estava afundado mesmo.
5: Fundo do poço. É.
4: Meu Deus do céu.
5: Só Jesus mesmo.
4: E depois daí que o senhor começou a vir, o senhor começou a ser liberto.
5: Exatamente.
4: Do primeiro culto o senhor já não sentiu mais

0: prazer, na maconha, na cocaína, na cachaça, nada mais?
1: Já não fiz uso mais, já nada peguei mais? Nojo. Peguei nojo.
0: Pegou nojo?
1: Peguei nojo.
0: Gente, aplauda o nome do Senhor Jesus Cristo de Nazaré. Olha que Deus forte. Olha o que Deus maravilhoso esse Deus faz. E aí, o senhor se libertou totalmente.
1: Exatamente. Eu totalmente. Fiquei limpo, né?
0: Tem quanto tempo que o senhor foi liberto? Quanto tempo?
1: 30 dias.
0: 30 dias.
1: 30 dias.
0: Tudo isso começou a acontecer no primeiro dia. Em 30 dias o senhor criou nojo da maconha, da cocaína, do cigarro, da bebida.
1: Exatamente.
0: Hoje está um novo homem.
1: Novo homem. Isso. Abandonei as mal companhias também, fui me afastando. E tudo.
0: Se afastou da mal companhia.
1: Exatamente.
0: Agora deixa eu falar aqui um pouco com a esposa aqui. Vem cá, filha. É verdade, é verídico o que ele está falando, né?
2: É
0: verídico o que ele está falando. Como ele se comportava quando estava nas drogas? Como era dentro de casa?
2: Oh, meu Deus, era terrível.
0: É?
2: Terrível. Ele fazia muito, eu chorava muito. Ixi, sofria demais. Né, que eu vi ele nesse estado que ele estava.
0: Drogado, cocaína, drogado. Bebida, maconha, era um inferno.
2: Eu não parava dentro de casa de jeito nenhum.
0: Ele não parava?
2: Só pra rua.
0: Meu Deus do céu, um demônio, Exu Andaril, tirava ele dentro de casa.
2: Uhum.
0: E aí, filhinha, a sua vida dentro de casa era um sofrimento?
2: Ah, era um sofrimento, sim, porque a gente ficava devendo, né? Às vezes não tinha nem dinheiro pra pagar, porque gastava todo o dinheiro à toa. É. A gente passava bem apurado assim pra pagar conta, sabe? Ele gastava dinheiro sem dó. É. Bebendo, eu até parei de trabalhar, que eu fazia uma diária, até parei. Falei, eu não vou trabalhar mais não. Você fica gastando dinheiro à toa aí com esses abençoados por aí, eu não vou mais trabalhar, né? Daí ele gastava o dinheiro dele à toa. Ficava fumando, bebendo em bar. Saia de um bar e ia pro outro, não
0: parava.
2: Ou seja,
0: um inferno.
2: Um inferno.
0: Um inferno. Agora, depois que ele voltou à igreja.
2: Primeiro dia que ele veio, que foi na terça, né? Já voltou diferente pra casa.
0: Ele já voltou o quê?
2: Diferente.
0: É? No primeiro dia que ele veio aqui, já voltou diferente.
2: Voltou diferente.
0: Meu Deus do céu. Depois dali, a vida foi transformando.
2: Graças a Deus.
0: E agora, o que está acontecendo na sua vida financeira depois de 30 dias?
1: Comecei, vim aqui, aí no domingo o senhor estava pregando. Aí Deus usou a vida do senhor ali. O senhor falou que tinha 5 pessoas que Deus ia providenciar algo na vida. Estava sem nada, estava, né, muito triste. E eu me levantei, o senhor fez o voto, estava fazendo um apelo do voto do candelabro. Aí Deus usou a boca
0: do candelabro.
1: Isso, Deus usou a boca do senhor e falou que Deus ia abrir uma porta. E eu me levantei e fui, peguei o voto e voltei para o meu lugar. Aí acabou a reunião, fui embora para casa, pensando como é que eu ia pagar, né? Porque eu estava quebrado, sem nada. Falei, senhor, como é que eu vou fazer para pagar esse voto? Mas eu tenho que pagar, né? Aí alguém falou no meu coração, né? O Espírito Santo de Deus falou, não, eu vou providenciar um empréstimo seu, consignado. Pensei, mas consignado? Peraí. Mas esse benefício meu é bloqueado, não dá para fazer consignado. Ele é aquele BPC, né?
0: Era bloqueado, isso, não dava pra fazer.
1: É, o BPC Lois, né? Prestação continuada. Quem recebe ele sabe o que eu tô falando. Ele não fazia empréstimo consignado. Aí tá, eu fui embora pra casa. Aí quando passou os 5 dias, eu soube a notícia. E o presidente tinha assinado pra que...
0: O empréstimo.
1: Exatamente, para todo mundo, né? Que ia poder, quem não podia fazer empréstimo consignado, que era o benefício bloqueado, que ele tava desbloqueando.
0: Agora, calma, calma, calma, calma. O senhor estava andando a pé.
1: Exato, de bicicleta, vinha lá...
0: De bicicleta.
1: José Rich.
0: Sujando a calça de graxa.
1: Exato, de barro.
0: E aí o senhor pegou esse empréstimo, o que que o senhor fez?
1: Aí eu...
0: Não, não, calma. Não, eu acredito que o senhor pegou esse empréstimo e investiu em cocaína, em maconha, em cigarro, em cachaça.
1: Não, não, não.
0: Você investiu em quê, meu irmão?
1: Ah, primeiramente o dízimo, né? Tirei o dízimo.
0: Primeiramente o dízimo, né? Aplauda o nome do Senhor Jesus Cristo. O devorador foi repreendido. Agora, o resto que sobrou, você fez o quê?
1: Aí eu fui lá, precisava do carro, tava vindo de bicicleta, né?
0: Tava precisando do quê?
1: Tava precisando de um carro, porque tava vindo de bicicleta, não podia trazer a esposa. Aí já tava reclamando o senhor, né? Pedindo. Deus falou, agora vai lá e compra o carro, que eu já preparei um carro pra vocês.
0: Comprou,
1: né?
0: O carro?
1: Comprei o carro.
0: Tá vindo de carrão?
1: Isso, tô vindo de Uno ali, Uno 96.
0: 96.
1: Uno milha.
0: Gente, quem tá andava lá de bicicleta, andando no Uno 96, tá criando juízo. Diga glória a Deus. Aqui é assim. O drogado, a pessoa que é descabeceada, vem pra cá e cria juízo. Olha aí, o dinheiro que ele gastava nas drogas, hoje Deus deu uma vitória pra ele, comprou um carrinho, tá andando com a esposa pra igreja, diga glória a Deus. Hoje tá consertando a vida.
1: Hoje tá consertando, aposto.
0: É?
1: Podia nem ir no mercado fazer uma compra, agora já fui, fiz compra.
0: É verdade, hoje vai no mercado.
2: É verdade.

0: não vai mais na biqueira, não?
1: Não.
0: Não?
1: Não.
0: Oxi, hoje ele vai aonde? Com dinheiro?
1: É, sexta-feira passada nós saímos daqui, nós fomos comer um lanche, que fazia muitos anos que eu não ia no lanche.
0: Quer dizer, há muito tempo a senhora não ia no lanche.
1: Não.
0: Aí ele convidou a senhora pra ir no lanche?
1: É, nós saímos daqui da igreja, foi lá.
0: Olha aí pra você ver como Deus muda a vida da pessoa. Hoje ele já anda com a esposa que outrora andava com os falsos amigos. Quem tá entendendo?
2: Verdade, pastor. Hoje tem prazer de vir pra igreja. E agora é melhor ainda, né?
0: De carro, com a esposa.
2: Carro, com a esposa.
0: Feliz.
2: Feliz.
0: Essa igreja tem Deus ou não tem?
2: Tem, aqui tem Deus. Então, eu falo pra vocês, né, que tem raiva dessa obra. Vocês que falam mal do apóstolo, né, como ontem, né, tava lá em casa e chegou um tribulado e antes eu vim pra igreja, começou a falar mal do senhor. Aí eu falei, mas não provaram nada, né, é tudo mentira isso aí. Né, o homem é homem de Deus, né? O homem tá lá pregando, ganhando almas. Eu sou prova viva disso, né? Tava drogado aí, viciado, né? Cocaína, fui lá e Deus me libertou. Então, Deus é naquele lugar. Deus é aqui nesse lugar.
0: Deus. Então, Deus é nessa casa. Diga graças a Deus.
2: Eu disse para ele, vem, tem que ir lá, vai lá, faz uma visita, né? Faz prova, né? Se Deus não é na vida dele, porque eu fiz prova e confirmei. Deus é na vida dele. Deus está com ele. Deus está aqui naquele lugar. Vai lá que você vai ser também impactado pela glória de Deus, vai ser liberto. Aí ele falou, ah, uma hora eu vou então.
0: Filho tá feliz.
2: Graças a Deus.
0: A esposa feliz. Tá feliz.
1: Graças a Deus.
0: Vale a pena servir a Deus, né?
1: Vale a pena.
0: Hoje, nada de sair mais da igreja.
2: Não, de jeito nenhum, apóstolo.
0: Tá feliz, meu filho?
2: Graças a Deus, muito feliz, apóstolo.

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0: 1h54.
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2: Olha, todos os dias eu levanto de manhã já com dores nos pés, nas pernas. Até meio cambetei assim, sabe, quando levanto. E hoje eu também estava sentindo dores, agora após a oração, as dores foram sumindo. O último estava aqui no...
3: Sei que a senhora estava com dor, que agora eu ia fazer o desafio agora, rapaz.
2: Já foi sumindo as dores das pernas.
3: Sumiu a dor?
2: Já estava lá, já estava assim. O último aqui no calcanhar esquerdo.
3: Chegou aqui.
2: E...
3: Parou? Não...
2: Agora está os arrepios. Os arrepios. Inclusive, eu queria falar com o pastor todas as vezes que eu estou ouvindo, todos os dias.
3: A programação. Agora, lá em São Paulo, viu, irmãos? Olha, esse irmão já mora no nosso coração.
2: Então, aí eu sinto esses arrepios quando o pastor está orando, a pastora, quando o pastor. Assim que começa o programa, eu sinto esses arrepios. E quando eu conversei com a minha sobrinha, que ela falou do problema dela, da filha dela. Eu senti também esse arrepio. E ontem, quando ela ligou e conversou comigo, ela também disse que sentiu. Ela falou que arrepio, que coisa ruim. Eu falei, eu também estou sentindo aqui. Mas eu creio que, em nome de Jesus, eu falei para ela: se for do bem, se for de Deus, que seja. Se não for, que vá embora, né? Mas eu creio no Deus Todo-Poderoso, eu creio no Deus do impossível, que Deus já fez muito em minha vida. E na nossa vida, porque Deus fez uma mudança na minha vida, na vida do meu marido.
3: Depois que conheceu essa obra?
2: Depois
3: que conheceu essa
2: obra? Sim.
3: Depois que conheceu essa obra?
2: As coisas estão começando a encaminhar, sabe? Em então, é só Deus na causa mesmo, é só Deus.
3: Não vale a pena vir de São Paulo de lá para cá? Jesus está chorando. E sabe o que é isso aqui? É o Deus que faz, porque Deus não quer te ver triste, Deus não quer te ver chorando, Deus quer te ver feliz. Isso é choro de felicidade, não é?
2: Que a gente já passou por tanto, sabe, pastor? E é tão bom a gente sentir assim aquela alívio, Deus agindo na vida toda da gente. É só Ele. É só Ele, a oração do pastor e da pastora. Então, é a bênção do Senhor aqui nessa casa. Que a gente sente com abundância.
3: Eu choro também, que eu sou muito emotivo para chorar, porque isso aqui é que faz a gente sofrer. Você pensa que a gente não sofre para fazer outras pessoas felizes? Mas vale a pena a gente ver uma ovelha dessa contando o milagre, o que Deus está fazendo na vida dela.

0: é o meu salário, é te ver sorrindo, é te ver contando esse milagre depois que essa obra, você começou a ouvir essa obra, Deus começou a mudar a vida de vocês. A senhora está dizendo para mim, bispo, continua, continua, esses milagres que a senhora está falando,
1: mesmo na minha casa, falando, essa obra tem que continuar pela honra e a glória do Senhor Jesus, porque nos faz muito bem mesmo, ainda mais com a gente que mora no sítio. Eu já ligo de manhã, já, a gente vai até anoitecer com a rádio ligada e ouvindo o programa do pastor. É uma benção em nossas vidas.
0: Aplauda o nome de Jesus, que isso é maravilha. Paz, filha.
2: Paz, apóstolo.
0: O que que aconteceu, filha?
2: Eu fiz o projeto de vida porque as minhas coisas estavam tudo enroladas, o INSS não me pagava, já tem 8 meses, mas já deram uma posição que depois de 30 dias já vai pagar se eu não recorresse, que dia 25 agora já faz. Aí, semana passada, eu perguntei para a minha advogada se não tinha saído nada da justiça, porque o banco usou meu limite e fez empréstimo no meu nome e não caiu dinheiro na minha conta. Aí ela falou, não, filha, que está tudo parado, só no final do mês que o juiz vai fazer alguma coisa, né? Aí, quando foi 4 horas da tarde, ela me ligou, dizendo que o juiz já tinha bloqueado para o INSS não descontar nada no meu salário e também marcou audiência.
0: Deus trabalhou.
2: Trabalhou nesse minuto que ela ficou sem falar comigo.
0: Deus é fiel, filha. Pegou o projeto, cumpriu o projeto.
2: Comprei.
0: Deus foi lá e bateu o martelo ao teu favor.
2: Bateu, porque ela disse que ele só ia voltar no final do mês. E ele, naquele dia, ele já deu a sentença que ele marcou a audiência.
0: Ele é fiel. Aplauda o nome do Senhor Jesus.
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3: Quer dizer, filhinho, que o senhor...

0: chegou aqui com câncer.
1: Com câncer, é. No fígado e no intestino. E hoje não tem mais nada. Tá seco hoje.
0: Secou?
1: Secou.
0: É a irmã dele.
2: Hã? Eu falei que eu falei pra ele, vir que aqui tinha um homem de Deus. Que o senhor orava e o senhor curava as pessoas. Ele tava fazendo químio, fez, esperou uns dias, veio, que ele não aguentava muito, né? Mas ele veio, falei, vem aqui, meu irmão, que o pastor vai te curar. A gente vê no senhor, como, entendeu como é que é? Aí eu falei pra ele, vem aqui, é longe, 400 e poucos quilômetros, mas você vê, ele veio de ônibus e voltou de ônibus.
0: Eu falei, doente, mal.
1: Eu falei, galera, eu vou lá dar testemunha, né? Agora, fazer, eu vou lá voltar, vai. Sou lá de Curitiba, mas eu vim aqui com todo prazer, mano. Não tem preço.
2: Nossa, ele liga pra gente todo dia e... Não, eu tenho que ir aí, eu tenho que ir dar meu testemunho. E ele anda ofertando lá também, vai no banco, deposita. Ele não faltou.
1: Aí eu fui depositar o dinheiro pra igreja, cheguei na porta da loteria e me deu uma dor assim, parece que coisa pra nem entrar dentro, né? Falei assim, mas eu vou arrastando assim mesmo. No... Falei assim, eu vou arrastando, vou depositar o dinheiro e vou embora pra casa. Aí eu saí pra. Depois deu o dinheiro, no nome da igreja, vim, saí pra fora, acabou a dor.
0: Um tumor maligno. No fígado?
1: No fígado.
0: Você lembra que eu te dei um abraço com tanta fé?
1: Deus já falou pra meu irmão, mas tá queimando por dentro, eu não aguento não.
0: Depois eu te dei aquele abraço.
1: É.
0: Queimou!
1: Queimou.
0: Eu dei um abraço tão grande nele, com tanta fé. Secou.
1: É, secou. Tá aí. Tá o antes e depois.
0: Gente, olha aqui, ó. Gente, esse aqui, ó. O homem foi curado de câncer aqui na Igreja das Nações da Poderosa Mão de Deus. Secou dentro dele o câncer. Secou. Secou! Secou! Isso é forte! Isso é forte! Secou! É o meu Deus que ele é fiel. Ele está nesta igreja, o meu Deus. Diga glória a Deus.
1: Glória a Deus.
0: Esse lugar é cheio de unção, gente. Ela ouviu a rádio, você veio pela rádio.
2: Eu falei pra ele assim, vem, ele tava muito desanimado lá em Curitiba. Aí o senhor orava no rádio, eu falava pra ele assim, é pra pedir pra Deus, conforta ele lá, anima ele. Não desanima ele, não. E aí eu falei pra ele, vem aqui. E aqui tem uma igreja, aqui tem um pastor, que ele cura as pessoas. Vem aqui, meu irmão. E aí ele fez a química dele lá, esperou uns dias e ele veio. Nós trouxemos ele aqui. Aí eu falei para ele, tenha fé. Tem que ter fé e acreditar. Aí ele veio e falou assim, mas como é que eu vou com esse negócio? Eu não posso ficar no meio do povo. Essa aqui falou assim, lá é um hospital.
0: Ela, você falou que aqui era um hospital, é irmã dela.
2: É
0: o seu nome?
2: Tá, Alzira. Eu falei pra ele, meu irmão, tenha paciência, faz a tua química, o médico quer, aí depois você vai fazer os exames, no exame que você vai ver. Faz tudo o tratamento e crê, acredita. Sem que você deitar na cama, você vai lá fazer a tua química, sentou na cadeira e fala, Senhor, cuida de mim, que não me dê reação nenhuma, né? Nem ânsia de vômito ele teve, nada. Era uma coisa de nada. Só tinha aquele gosto ruim na boca. O resto.
1: Só o paladar, isso aí é normal.
2: Você né? Só o paladar, né? Mas o resto, nada.
0: A unção é forte, né?
2: É.
0: Dinheiro do mundo ia curar ele.
2: Não.
0: Dinheiro do mundo ia curá-lo.
1: Não cura. Dinheiro não cura ninguém.
0: Não cura,
1: filho. Não.
0: E tantas pessoas que ainda xingam a gente quando a gente pede dinheiro aqui pra pagar as rádios, né? Pra curar as pessoas que o dinheiro não cura.
2: E agora ele tem que tirar, porque não pode ficar assim, né? O médico, vamos tirar, e você já está praticamente curado. Você vai fazer mais 6 químicos, é para voltar, né? Mas médico é assim, né? O senhor sabe. Mas nós sabemos que Deus está com ele.
0: É perigoso Deus fazer sair por baixo. Tudo.
1: É, né? Eu creio.
0: Deus é fiel. Tudo! Tá entendendo? É, Deus é fiel. Hoje está outro homem.
1: Eu sou outro homem, hoje tem. Hoje eu estou vivendo.
0: Você não vivia.
1: Não vivia.
2: Ele não podia nem fazer as necessidades dele, era só com remédio. Ele não conseguia. Ele veio aqui no outro dia, ficou tudo normal.
0: Ele veio aqui no outro dia, que eu dei um abraço nele, no outro dia já ficou normal.
2: Tudo normal. E ele ia comer, era um pedacinho de pão, era aquele macarrãozinho lavado, que não podia pôr nada. E, cara, ele comia no outro dia 2 pão francês, 2 chicões de leite, um café, fruta à vontade. Falei, come, meu irmão, não tenha medo, que Deus está com você. Ixi, agora ele come de

0: 2:18. 2:18.
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0: 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O apóstolo Gerdau Costa.
1: Sai da coluna dele. Sai das pernas dele. Agora. Espíritos da amarração. Larga a coluna dele agora! Larga as muletas. Me dê a tua mão. Dê um passo. Venha. Solte. Ande. Ande. Ele é Jeová! Ele é Jeová! Ele cura, ele restaura! Anda, porque o nosso Deus, ele faz milagre! Aplauda o nome de Deus!
2: Louvado seja Deus, louvado seja o nome do Senhor! Eis-me aqui, meu Deus e meu Pai, na presença do Senhor, recebendo essa cura do Senhor vindo do céu, através dos servos, das servas do Senhor, aqui nesse ministério, pela primeira vez hoje aqui, Pai! Aleluia! Saindo da minha casa, vindo até aqui, buscar essa benção, este milagre.
1: Aleluia, Jesus. Pela primeira vez. Agora, faça o que o Senhor nunca podia fazer. Abaixe, faça o que o Senhor nunca podia fazer. Pode fazer. Isso. Pode fazer. Ah! Oh, glória! Olha aí, ó! Olha o homem pulando! Da glória! Da glória! Da aleluia! Da glória! Aplauda! Aplauda de pé! Olha aí, ó! O homem que tava de boleta! Tá pulando! Tá pulando! Olha a glória de Deus! É demais!
2: Cinco operações para fazer e não pode fazer nenhuma. Mas o nosso Jesus operou agora. Cinco operações. Os médicos falaram, se fosse para mexer com uma operação, tinha que fazer cinco. Charquear tudo o meu corpo. Eu não aguentava nenhuma. Eu ficaria de cadeira de roda. O diabo usou um doutor da perícia em Jandaia, funcionário da prefeitura, para falar comigo que se eu pedisse para o doutor me operar, que nem que eu ficasse de cadeira de roda, daí ele me ajudava com a assinatura dele na perícia para me aposentar. O sangue de Jesus tem poder. Hoje eu estou curado em nome de Jesus.
1: Chute na canela do diabo! Deus está nesta obra! Deus está neste lugar! Ame esta obra! Ame esse ministério! Meu Deus, o homem está aparecendo um jovem pulando! Pulando, dando glória! Eita, meu Deus, diga glória a Deus! Ei, se você está vendo a glória de Deus, prepara, que você vai ver tudo aquilo que deseja o seu coração, prepara, que a vitória vai chegar em nome de Jesus.
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3: 2:33.

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1: O que aconteceu, irmã de Leuza?
2: Ah, eu morava em Paraná City, daí deu um embaraço na nossa vida.
1: Paraná City?
2: É, eu morava em Paraná City.
1: Ah.
2: Né? Daí eu tinha muita freguesia, né? Vendia minhas coisas. Daí a minha menina veio nessa igreja. Ela falou, mãe, vamos na igreja. Daí eu peguei e fui em
1: Colorado. Você veio aqui na Igreja das Nações, da Poderosa Mãe de Deus.
2: Mas fui em Colorado.
1: Lá, em Colorado.
2: É, eu fui lá.
1: Sim.
2: Né? Daí na palavra veio, falou pra mim, né, que tava tudo embaraçado na minha vida. Mas
1: Deus revelou.
2: Revelou que eu vendia muitas coisas, né? Tinha muita freguesia.
1: Parece que eu lembro da senhora.
2: É, fechou tudo meus caminhos, né? Daí eu peguei, o que eu quis fazer? Voltar para São João.
1: Ah.
2: Daí eu tenho casa em São João. Daí eu voltei para São João. Daí na palavra falou assim, que eu ia ter muita gente ao meu redor.
1: Eita, né? Glória.
2: E hoje eu dei emprego para 20 pessoas.
1: Aplauda, glorifica, glorifica, abre a tua boca, geladeira. Dá um glória a Deus aí. Eita, Jesus, a senhora não estava tudo parado. Meu Deus, a mulher está chorando. É muito forte o mover de Deus.
2: Ah. Eu vou apanhar a Feira da Lua em São João.
1: Meu Deus.
2: Para mais de 25 pessoas e o povo em casa atrás de emprego.
1: Não tem crise para quem vem nessa igreja. Não tem crise para quem vem nesse ministério.
3: O meu testemunho aqui é de um voto que eu fiz da Esté.
1: É o voto da Esté, minha filha.
3: Eu fiz esse voto e eu não tinha nada, nem na minha casa eu tinha nada.
1: Eita,
3: eu falei, Jesus, eu vou fazer esse voto pela fé.
1: Pela fé, minha filha.
3: É, e eu fiquei preocupada. Eu falei, meu Deus, como é que eu vou pagar esse voto? Já fazia uns 2 anos que eu trabalhava. 2 anos.
1: Ah, você tá brincando.
3: E Jesus, eu orei. Falei, Senhor, eu coloquei debaixo do meu joelho. Falei, Senhor, eu quero pagar esse voto.
1: O
3: Senhor vem abrir as portas para mim, que eu não tinha condições de pagar. Aí Deus abriu uma porta de emprego para mim.
1: Tá trabalhando, menina?
3: Já fez 1 mês. Trouxe o dízimo e trouxe a oferta.
1: A oferta. Jeová Jiré não perde para o homem.
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2: Eu não dizimava, né?
3: Não dizimava.
2: E eu tava com o dinheiro no bolso e não consegui ir embora, que a gente tá no hospital aqui, vai de 60 dias. Daí eu peguei o dízimo, peguei meu pagamento, tirei, vim aqui, dizimei. Os dois meses que tava atrasado, eu falei, vou começar a dizimar aqui. E esse dia eu vim aqui, acho que foi no domingo, e eu tô faz 45 dias que eu não tô indo no serviço. E eu falei, meu Deus, cuida do meu serviço, que Deus vai proteger. Aí o senhor pegou na minha mão esse dia ali e falou assim, ó, Deus tem algo pra ti. E eu deixo o celular desligado. A hora que eu liguei o celular, passou 10 minutos, não foi nem meu encarregado, foi o gerente que me ligou.
3: Seu gerente?
2: Falou assim, e aí, como que tá a sua filha? Eu falei assim, graças a Deus, tá melhorando cada dia mais. Deus é maravilhoso. E ele falou assim, pode ficar sossegado, que esses 40 dias eu vou arrumei, e daqui pra frente eu vou te dar uma férias de 30 dias. Pode ficar sossegado.
3: Ele é fiel! Ele cuida dos céus! Ele cuida de quem é fiel a ele! E filho, o gerente ligou.
2: Ligou, e daí eu não tenho fera vencida. E ele falou, não, você tem a fera vencida.
3: Ele falou, e você não tinha férias vencida. Você tinha certeza que não tinha férias vencida?
2: Não tem, porque o ano passado eu tirei um dia antes, porque ele falou assim, ah, vou adiantar a fera pra você, que você tá precisando mexer alguma coisa. Eu falei, beleza. Daí a hora que ele me ligou, eu falei assim, mas eu não tenho fera vencida. Ele falou assim, não, mas você tem fera vencida.
3: Ele prepara tudo. Ele é o preparador, meu Deus! Obrigado, Jeová! Quer dizer que não tinha férias, meu filho. E entrou lá umas férias lá no sistema. Meu irmão, sabe o que é que convence? Jeová.
2: Isso, e eu tinha acertado até segunda-feira. Daí eu falei, meu Deus, e agora? Eu preciso ficar com a minha filha. Daí na segunda-feira ele me ligou. Agora começou segunda-feira, mais 30 dias. E eu sou grato e eu falo pra vocês, ajuda no dízimo, a rádio, ajuda tudo. Que poder ajudar, na graça de Deus, porque às vezes a gente precisa, alguma pessoa que tá lá tá precisando de uma palavra só, e às vezes a gente não leva essa palavra, a pessoa acaba, né, se perdendo.
3: Naquela hora que você tava caçando ali a rádio, você tava aflito.
2: Isso, eu tava meio assim, triste, porque a gente tava ali com a filha, eu falei assim, meu Deus, eu preciso de alguma palavra, me dê uma resposta. E eu apertei o botão e parou nessa rádio. Daí eu comecei a ouvir, e aquela palavra assim me deixou mais calmo, me deu mais força. Falei, meu Deus, eu tô contigo também.
4: Glória a Deus!
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0: 2h45. 2h45.
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0: 3:1.
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3: O que aconteceu, irmã?
4: Aconteceu hoje, porque eu estava ouvindo o programa pela rádio. E aí falou assim, tava orando ali na água, ele falou assim: eita, que lava o seu pé aí, ó, você tá com dor no pé?
3: Lava o pé!
4: Meu pé aí, eu obedeci, larguei tudo lá, lavei o meu pé, e a dor sumiu na hora.
3: Sumiu na hora a dor?
4: Sumiu na hora.
3: Gente, dá um glória a Deus aí, meu irmão. Eita, quando você obedece o profeta de Deus, aí vem os milagrões. Quer dizer que a senhora estava com a dor no pé, minha filha?
4: Tava a noite toda doendo meu pé.
3: A noite todinha?
4: Noite toda. Aí eu falei lá em casa, comigo mesmo, falei, vou receber a oração e ponho sempre a água lá no rádio. E o senhor falou, lava o seu pé aí com a água. Lava o seu pé que você vai ser curada. E eu larguei tudo lá, lavei o meu pé, sarou na hora.
3: Foi na hora, a dor saiu.
4: Saiu.
3: Jeová Jiré tocou, não está sentindo mais nada. Bate o pé aí, vai. Pisa em cima da cabeça de Satanás. Oh, glória a Deus, diga glória a Deus. Diga, Deus é fiel.
4: Deus é fiel.
3: Amém.
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6: Eu peguei um carnezinho sem condições nenhuma. E eu falei, eu quero pagar, né? Eu quero cumprir.
7: Quero honrar a Deus.
6: Quero me honrar, né? Aí eu falei, de qualquer jeito, e sempre acreditando nas palavras, né?
7: Na fé, pela fé.
6: Do profeta de Deus. Eu falei, eu quero testemunhar também. Aí, bispo, eu fui no banco, aí na minha conta tava lá R$557.
7: Não sabe de onde veio,
6: não sabia.
7: Tinha pra receber,
6: não.
7: E a senhora pegou o carnezinho e quando foi ver a conta do banco foi surpreendida por qual valor?
6: R$557, eu nem sabia desse dinheiro.
7: Meu Deus, isso é provisão de Deus, igreja, aplauda! Deus está se mostrando pra você que mediante uma atitude de fé tua, a tua história será mudada.
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Nesse momento, nós queremos convidar você a clamar a justiça de Deus conosco. Esse hino que nós vamos cantar foi um presente de Deus para nós. E quando Deus nos deu, foi com o propósito de levar aos corações injustiçados o desejo de clamar, de buscar a sua justiça. Senhor, faz justiça por

Levante as suas mãos. Nós estamos diante do altar do Senhor. Vamos clamar a justiça dele. Cante, diga com seu coração.

0: confiamos em tua justiça, Senhor.
1: Aleluia, Senhor. Glória a Deus.
2: 3:19. 3:19.
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2: Se você está ouvindo isso agora, é porque chegou no ponto em que não dá mais pra fingir. Deus, sou eu. E eu não sei mais o que fazer. Eu tentei entender, tentei ser forte. Tentei continuar como se estivesse tudo bem. Mas não está. Tem coisa dentro de mim que ninguém vê. Tem pergunta que eu fiz pro Senhor e até agora não teve resposta.

Você que está aí, fala a verdade. Quantas vezes você já pediu uma resposta? Quantas vezes você perguntou, Deus, me mostra o que fazer? E nada mudou? Pai, olha para mim agora. Porque eu cheguei no limite

Fala comigo, Deus. Mesmo que seja em silêncio. Mesmo que seja em paz. Mas fala. Porque eu sei que o Senhor está me ouvindo. Mesmo quando tudo parece parado. O Senhor não parou. E é nesse ponto onde eu não tenho mais resposta nenhuma, que algo dentro de mim começou a quebrar. É aqui. Quando você não sabe mais o que fazer, que o peso aumenta. Porque você tenta pensar, mas só piora. Tenta encontrar saída, mas só vê mais dúvida. Tenta se acalmar, mas a mente não para. E aos poucos, você vai ficando cansado.

ninguém percebe. Porque você continua funcionando. Continua aparecendo, continua resolvendo, continua sendo forte. Por fora, mas por dentro, está no

0: mas está desmoronando por dentro. Porque ela precisa de direção, Deus. Não é só paz.
1: Não é só consolo.
0: Ela precisa saber para onde ir. Mostra o caminho, Pai. Clareia a mente dela. Organiza o que está confuso. Porque nem toda resposta vem em palavra. Algumas vêm clareza. Outras vêm paz. Outras vêm em direção. E talvez o que você está esperando ouvir, Deus já começou a mostrar. Só que você ainda está tentando entender do seu jeito. Respira. Você não precisa resolver tudo hoje. Porque é exatamente aqui. Agora. Presta atenção em você. Você ainda não tem todas as respostas, mas já não está igual. A mente desacelerou um pouco, o peso diminuiu um pouco, a confusão já não está tão forte. Isso é Deus. A resposta nem sempre vem como um sim ou não. Às vezes, ela começa como paz. Às vezes,
1: como clareza.
0: Às vezes, como força para dar o próximo passo. Pai, continua agora. Continua organizando essa mente. Continua acalmando esse coração. Continua mostrando o caminho. Que essa pessoa não precisa ver tudo. Ela só precisa do próximo passo.

0: me guia, mesmo quando eu não entender. Você não está perdido. Você só estava tentando carregar tudo sozinho. E a resposta já começou. Não do jeito que você queria, mas do jeito que você precisava. Amém.
1: Três e trinta e três.
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3: O que que aconteceu, filha?
4: Apóstolo, eu peguei esse projeto pela fé. Eu fui a primeira a pegar da tua mão.
3: É.
4: Eu falei, Senhor, eu vou pegar pela fé, mas eu não tenho dinheiro. Então, eu tenho o costume de guardar dinheiro nas minhas toalhas, dobradinhas, né? E nessa semana antes de eu pegar o projeto, eu procurei dinheiro lá, não achei um centavo que eu estava precisando. Cheguei em casa com esse projeto, fui no quarto do meu filho, escrevi tudo que eu queria na sexta-feira, coloquei a lâmpada e fui escrevendo. Fui olhar lá nas toalhas, R$350. Perguntei para minha filha, não era dela. Perguntei para o meu filho, não era dela, então era meu.

0: Aplauda o nome de Jesus.
1: Eu tô na campanha de quarta e de domingo. Já é duas quartas e dois domingos que eu venho. Aí eu fui receber meu pagamento sexto, ele foi reajustado. Pra mim foi uma alegria.
0: Foi reajustado o seu salário, ou seja, aumentado.
1: Aumentado, eu fiquei surpreso.
0: Nessa crise, hein, irmão, aumento de salário, o negócio não é fácil não, não é verdade? Mas a profecia do homem de Deus tem poder. Ela não cai por terra. Quer dizer que foi reajustado o seu salário.
1: Foi.
0: Ele multiplica! Ele é o Deus da multiplicação!
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3: 3:34.
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3: Tu és o Deus que jamais falhou. Tu és o Deus que não pode mentir. Tu cumpriste as tuas promessas na vida de Abraão, de Isaac, de Jacó. E eu sei que o Senhor cumprirá também as tuas promessas na minha vida. Eu sei que os teus olhos estão em mim, Senhor.

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1: 4 e 1.
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3: Através do voto, tudo Deus me deu, graças a Deus.
4: O que aconteceu?
3: A primeira vez que eu entrei nesta igreja aqui, eu escrevi na pasta que eu tinha desejo de ter um lote na beira do rio. E, só que eu não tinha condições de honrar a pasta, mas eu fui e emprestei. 500.
4: Você tomou emprestado para honrar a obra de Jeová.
3: Peguei 500 reais de um, 500 reais do outro. Aí Deus me abençoou, eu consegui trazer e depois de 70 e poucos dias, eu consegui o terreno para a honra e glória do nome do Senhor.
4: Quem agrada o Senhor, a graça te agraça.
3: Consegui comprar um terreno de 600 metros quadrados.
4: 600 metros?
3: 600 metros quadrados e já levantei a casa.
4: Já construiu a casa?
3: Já construí a casa.
4: Aplauda o nome do Senhor Jesus.
3: O voto tem poder.
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5: Apóstolo, através da fidelidade, Deus abençoa com um carro zero quilômetro. Tá aqui a chave aqui na mão, ó.
4: Eita terra, é teu esse carro?
6: É meu, apóstolo, é meu.
4: É novinho?
6: Novinho, lá na porta, ó, preto.
4: Ah, o som pegou.
6: Isso.
4: Aleluia. É novinho mesmo?
6: Novinho, zero. 2018 para 2019,
4: A gente aplauda o nome do Senhor Jesus Cristo aí, ó. Ah, mas tu chegou aqui e não tinha condição nem de comprar nenhuma bicicleta?
6: Você lembra que eu tinha R$2 para dar em oferta?
4: Quem lembra? Quem lembra essa
6: mulher?
4: Quem lembra?
6: Maria, através dela, né?
4: Você chegou aqui, você ofertou R$2.
6: R$2, que eu não tinha nada para ofertar.
4: Quanto tempo que a senhora tá aqui?
6: 2 anos.
4: 2 aninhos, olha aí, olha. A mulher inteligente, o homem inteligente se enraiza nesse ministério.
6: Isso.
4: Filha, quer dizer que tu chegou aqui e tu não tinha nenhuma bicicleta velha?
6: Nem bicicleta velha. Não, em nome de Jesus, meu primeiro carro vai ser um carro zero.
4: Ela chegou aqui dando R$2.
6: Isso.
4: Quer dizer, filha, que a senhora chegou aqui dando R$2.
6: Foi, R$2.
4: Com humildade, com amor.
6: Isso.
4: E Deus foi te prosperando.
6: Foi, minha família também, tá?
4: É? Aí,

0: daqui a pouco Deus te deu um emprego e aí tu foi gerente dela.
1: Fui a líder dela. Agora
0: foi a líder dela. Agora escuta aí o que, que Deus faz agora. Olha o que, que Deus faz. Deus dá um carro 2019, zero quilômetro para ela.
1: Glória a Deus, aleluia.
0: É para glorificar o nome de Deus, meu irmão.
1: Glória a Deus.
0: Ah, o Deus da prosperidade. Esse é o Deus que eu sirvo. Hoje, tá no carro zerinho.
1: Carro zerinho. Eu tô completo, completo.
0: Completo o carro?
1: Completo.
0: Completinho.
1: Com ar,
0: vidro,
1: tudo.
0: Ar.
1: Tudo.
0: Direção hidráulica.
1: Tudo.
0: Gente, esse é Deus forte. Diga glória a Deus. Hoje está vivendo de carrão?
1: Estou vivendo de carrão. E minha família também, tudo abençoada. Meu pai comprou uma casa nova, já mudou.
0: Hã?
1: Meu irmão já comprou uma casa nova, já mudou.
0: Tudo isso depois que a senhora está aqui?
1: A minha filha assinou o contrato também, vai mudar na casa nova. Tudo novo, aposto.
0: Filho, depois que a senhora veio para cá, Deus mudou a tua vida toda.
1: Isso.
0: Deus está abençoando.
1: Amém.
0: Está feliz?
1: Muito feliz.
0: Carro cheirando a novo.
1: Cheirando novo.
0: Levante a sua mão. Não que nós somos orgulhosos, mas se o meu Deus pode dar um carro velho, Ele também pode dar um carro novo. Filha, é ofertante e dizimista.
1: Isso, sou.
0: Chegou aqui dando dois reais. Moedinhas de 50 centavos.
1: Aposto, minha vida estava tudo derretada. Lá para baixo mesmo, bem desanimada mesmo.
0: A senhora talvez... chegou aqui com a vida desanimada.
1: Foi, né? Eu jamais sairia daqui, aposto, jamais. Não
0: sai
1: saio
0: não.
1: Mesmo.
0: Sai não,
1: quem
0: fica
1: quiser
0: firme.
1: Me seguir, me segue.
0: Porque
1: tá?
0: A terra se é boa, você tem que enraizar mais ainda para os frutos maiores virem. Em nome do Senhor Jesus.
1: Isso.
0: Tá feliz?
1: Muito feliz.
0: Filha, Deus tenha abençoado.
1: Todo muito. Aposto,
0: amém,
1: muito.
0: Então aplaudo o nome de Jeová.
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3: Quatro e cinco.
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3: Domingo, apóstolo, eu estava chamando ela em cima do altar. Aí eu fiquei pensando, quando tinha dinheiro nenhum na minha mão, e eu falei assim, meu Deus, vou pegar pela fé. Aí eu todo mês eu recebo meu pagamento, R$ 650. Aí eu peguei e falei, eu tenho uma conta para pagar, que 650 vai ser a quantidade. Aí quando eu fui lá receber, eu fui pensando como é que eu fazia. Quando eu cheguei lá, eu recebi

0: 895.
1: É. Para quem tinha 650 para receber.
0: Deus aumentou.
1: Deus aumentou. Esse mês Deus aumentou duas vezes para mim. Da pasta, aí eu fui lá receber, para me receber 600. Cheguei lá e recebi 835. Aí eu peguei e pus na pasta. Aí quando eu peguei domingo de novo o voo de 200 reais, fui lá, recebi, deu para mim para me pagar os 200 reais e paguei minha conta ainda.
0: Você, Deus aumentou 200 e poucos reais. Quase 300 reais.
1: É, esse mês eu recebi, um dia recebi 835, como foi agora a semana que eu fui, eu recebi 890.
0: Aumentou. Deus é bom, aplaudo o nome do Senhor Jesus Cristo. Sem falar que essa mulher, quando chegou aqui, essa senhorinha simples e humilde, mas Deus gosta disso, diga glória a Deus. Deus gosta das pessoas humildes, irmão, simples, que tem um temor dele. Os simplesinhos estão crescendo, então é humilde, fielzinho a Deus, Deus é justo. Essa mulher chegou aqui, você vê que depois que ela chegou aqui, construiu uma casa, foi, filha? Foi uma casa? Uma casa, Deus abriu porta, tudo para ela, irmão. Mas todo propósito que aparece aqui, ela faz, irmão. E Deus faz aparecer as bênçãos. Hã?
1: Ainda para ajudar ainda, ainda foi uma foi quatro pessoas lá em casa, mas eu vou trabalhar. E eu estou trabalhando.
0: Ainda está trabalhando?
1: Estou trabalhando porque Deus curou tudo que eu senti. Eu não estou sentindo nada. Eu tenho a saúde no tempo que eu tinha uns 12 anos.
0: Mas escuta. Agora, como é que a senhora chegou aqui?
1: Quando eu cheguei aqui, eu ia numa igreja lá, que eu nem falo o nome dela. Aí eu vim aqui fazer uma visita.
0: Você veio fazer uma visita?
1: É, que a Maria de Lourdes me trouxe para fazer uma visita. Quando eu cheguei aqui, eu falei, é aqui que é meu lugar. Aqui eu fiquei, minha bênção saiu tudo daqui.
0: Ou seja, a sua vida mudou aqui,
1: né? Ixi, minha vida mudou tudo. As coisas lá em casa, mudou tudo. Foi uma bênção.
0: Saúde?
1: Saúde, a saúde eu ia... Quando eu estava com aquela caroça aqui de lá.
0: Aquela hérnia que a senhora
1: tinha. Tão fundo aqui, ó. Sumiu a hérnia, eu tinha dor nas pernas, acabou tudo, a dor das pernas, o dor no braço, acabou tudo. E eu estou trabalhando, não estou sentindo nada. Todo mundo admira, mas eu trabalho fora, chego em casa, faço tudo meu serviço e não sinto nada. A mesma coisa que eu não trabalhei.
0: Rapaz do céu. Eita, Deus bom. Então a senhora chegou aqui um depósito de doença.
1: Ixi, eu tô andando com dor no braço.
0: 8 anos na igreja, 8 anos em uma religião, porque não se engana com religião, amém, gente? Tem nome de placa de igreja, só tem nome de igreja, não sei de quê. Mas com você não só é religião, não tem Deus. Você tá vendo aqui pessoas contando testemunho, sim ou não? Então depois que a senhora chegou aqui, Jesus curou tudo.
1: Ixi, curou tudo e mudou tudo as coisas lá em casa. E eu só trabalho lá, ninguém me ajuda não. E o que eu já fiz lá em casa, todo mundo vai lá de
0: então,
1: mim.
0: Então a senhora tem quanto tempo aqui?
1: Eu tenho, vou fazer 3 anos que eu estou aqui.
0: 3 anos. É. A senhora ficou 8 anos numa igreja.
1: Ih, eu fiquei, foi 8. Eu saía de casa boa, saía de lá toda torta, mancando de dor, do outro quanto é lugar. Tinha vez que eu não aguentava nem chegar em casa. Cheguei aqui, ó. Deus me limpou. Agora, eu sou tão feliz da minha vida. Não dormia direito.
0: Não dormia?
1: Dormia de dia, de noite, não dormia. Dormia de, com cheio de dor. E eu tinha pedido ver que dia que eu tava agora. Deus abriu as portas. Casa nova. Meu carro.
0: Oh, ficou chique, hein?
1: E agora eu tenho paz. Agora não fico mais nada. Só tenho alegria.

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1: 4:19
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3: Qual o seu nome?
4: É João.
3: Creio que vai ser curado hoje?
4: Creio.
3: Hã?
4: Creio.
3: Largue isso aí. Isso aqui que você tá na mão, largue. Me dê a mão. Eu não tenho ouro nem prata, mas o que eu tenho eu te dou. Em nome de Jesus, vem. Vai dando glória aí, vai. O homem tá andando. Anda, pode andar com fé. O homem que não andava, aleluia, aleluia, meu Deus, olha como ele está andando. Qual é o seu nome?
4: João.
3: Seu João não andava desse jeito assim, não?
4: Não.
3: Hã? Só andava com esse negócio aqui?
4: Com isso aqui.
3: Agora vem, vem pra cá, vem. Em nome de Jesus, vem. Eita Deus. Ah! Tá virando sozinho, olha. Meu Deus do céu, anda, vem. O homem tá andando perfeitinho. Diga a glória a Deus.

0: Vai lá, vai lá. O Senhor agora se vira só. Diga glória a Deus. Vai lá, para lá, ó. Vai. Ele quer vir para cá. Então vem, então vem. Vem atrás de mim, vem. Ele está gostando de andar. Diga glória a Deus. Ele está gostando de andar. Eita Deus. Isso aqui quem faz é Deus, não é pecador não. Isso aqui é Deus que faz isso aqui, ó. O senhor está andando parecendo um jovem. É casado?
1: Sou casado.
0: É senhora? Vem cá. Como é que estava ele?
2: Ah, ele não anda não, de jeito nenhum igual ele está andando agora.
0: É verdade? Pega na mão dele, anda vocês dois, vamos pro shopping tomar sorvete. Os dois, vem aí, vem aí, pega aqui, anda lá. E a igreja da glória, e a igreja da glória, olha aí o casal e vão pro shopping. Essa igreja tem unção, é ele que é digno, toda glória e honra é dada ao meu Deus. Meu Deus, tá lindo, rapaz. Qual o seu nome, qual o nome da esposa?
2: É Lúcia.
0: Dona Lúcia, como é que tá agora?
2: É, ele tá andando bem.
0: Dá de ir pro shopping, dá?
2: Dá.
0: Dá, não dá? Diga glória a Deus. Quem faz milagre não é eu, é ele. Eu sou guiado por ele, diga glória a Deus. Eu obedeço a ele, é ele. Tá feliz?
1: Tô bem.
0: Então anda aí, vai lá, anda aí, vai. Eita Deus.
2: Tava sofrendo muito, irmão. Eu tava sofrendo muito com o sofrimento desse homem.
0: É? É. Vocês moram onde?
2: Santa Fé.
0: Primeiro você vem?
2: É.
0: Para de vir não, tá bom? Olha o que, é que ele tá fazendo aí. Vixi. Meu Deus! Rapaz do céu! Meu pai, eu, nem eu faço isso aqui, gente. Eu não faço isso. Olha o que, é que ele faz, gente. Ele fazia isso.
2: Não. Jamais. Jamais. Fazia não.
0: Rapaz do céu. Você tem quantos anos?
1: Eu vou fazer 70.
0: Deus abençoe, vai lá. Aplauda o nome de Jesus.
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4: 4:33.
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0: A paz, querido.
5: A paz do Senhor, graças a Deus. Eu sou membro de outra igreja, mas faz 5 anos que eu sofro com um bronquite, asma crônica, bronquite, me tratando e não tenho condições. Aí me travou, o dia 20 de dezembro, me travou mesmo lá. Aí eu passei a noite inteira em pânico lá. Aí não tinha como ir médico mais. Eu peguei a oração através do rádio e dobrei meu joelho lá. Fui são na hora, deixei as bombas, umas bombas dessa com oxigênio ou caline. Olha, deixei tudo de banda, sarei. Em nome de Jesus.
0: Deus curou, meu filho. E quantos anos o senhor estava em outra igreja? Quantos anos?
5: 5 anos. Nunca recebi uma bênção, mas recebi outra, tá vendo? Graças a Deus. Tô sãozinho, deixei tudo o remédio lá. E em nome de Jesus, não tô sentindo nada, nada, nada. Tô dormindo bem, graças a Deus. Tô tomando banho nada frio, para provocar a bênção também. Graças a Deus. Em nome de Jesus. E você de me existe de hoje em diante, patrocinador dessa igreja.
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0: Espírito maldito, é você que está trabalhando na mente dela, na mente dele. Sai agora, Satanás maldito. Espíritos mandados por obra de macumbaria, de feitiçaria, dê o seu

0: grito de derrota agora. Olha, ó.
1: É o Exu Caveira.
0: Exu Caveira. Tu vem fazer o que aqui, Exu Caveira?
1: Eu vou matar ele.
0: Tu vai matar quem?
1: Eu vou matar ele.
0: Quem é que tem autoridade? É Deus ou é você, Exu Caveira?
1: É o teu Deus.
0: É o meu Deus. Quem é que tem autoridade? É o meu Deus ou é tu, Exu Caveira?
1: É o teu Deus, ele é muito mais forte.
0: O meu Deus é mais forte, é?
1: É, sim, senhor.
0: Tá vendo? Até os demônios respeitam a autoridade, assim, senhor, tá vendo?
2: Glória!
0: Tá vendo aí, ó?
1: Eu te odeio!
0: Vendo? Me odeia?
1: Eu te odeio!
0: Oh, tu me odeia por quê?
1: Eu já ia matar ele faz tempo, mas você pressiona a vida dele!
0: Quer dizer que, Exu Caveira, tu ia matar ele, é?
1: Ia!
0: Mas por que que tu não matou ele? Por quê?
1: Porque você é ungido de Deus na casa dele!
0: Os incrédulos não acreditam isso aí, não, os incrédulos. As pessoas que já têm demônio não acreditam isso aí, ó. Não acreditam. Os espirituais entendem. Em nome do Senhor Jesus Cristo de Nazaré. Tu me odeia, eu sei que tu me odeia. Porque eu vim para desmascarar tuas obras. Eu não vim para compactuar com tuas obras. Exu Caveira, é por isso que tu me odeia, é?
1: Eu te odeio.
0: Quando você vê alguém me odiando, o diabo também me odeia. Quando você vê alguém falando do apóstolo Gerdau, antes disso lembra que o diabo também fala mal de mim. Em nome do Senhor Jesus Cristo, Exu Caveira, eu ordeno agora, saia! Em nome de Jesus.
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4: 4:37.
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0: 4h46.
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3: É tão difícil, Senhor. Você precisa decidir.

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0: 5 e 2.
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2: O que que Deus fez na sua vida?
3: A lembra da oferta que eu ponhei aqui, um dia que eu vim aqui, fui o primeiro, né? Eu fui pegar um talão de luz, um eu paguei do mês passado, desse mês eu fui pegar zero.
2: Ah, tu ajudou a pagar uma conta aqui?
3: Foi, eu pedi cinquentão ali, eu fui uma oferta que eu dei lá.
2: Pra pagar a conta de água?
3: É pra...
2: Pra igreja?
3: É pra igreja, eu dei um cinquentão ali que eu falo dote, aí eu fui, paguei o talão de mês passado. Esse mês fui pegar o talão, zero, até fiquei meio parado. Ah, lembrei dos 50 reais.
2: Te cedeu no altar.
3: Eu dei o primeiro que foi, levantou e dei pela fé.
2: E tem uma coisa,
3: eu não tenho salário e Deus me honra. Deus me honra, que a Bíblia diz assim, aquele que dá com alegria, Deus honra com alegria.
2: Deus é fiel, meu irmão. Eu amo quando as pessoas entendem a mensagem da cruz. Eu fico feliz, hein?
3: Ó, eu pago 150, 200 conto todo mês. Esse eu fiquei até meio parado.
2: Você paga 150, 200 de luz?
3: 180, 90, 100, e daí pra trás.
2: Aqui.
3: Vem zero, quem quiser ver tá aqui, ó.
2: Ó,
3: vem zero.
2: Ó, o 10 do 1 de 2019.
3: Aí, ó.
2: Quanto aí, fia?
4: É verdade.
2: Zero, ó. Quanto, fia?
4: Zero, zero.
2: Quanto?
5: Zero, zero.
2: Quanto?
6: 00
4: 00
3: Ajuda a obra de Deus. A Bíblia diz que dá com alegria e Deus ajuda. Deus ajuda porque está escrito.
2: Tá vendo? Deus abençoou a vida dele porque ele trouxe com amor. Diga glória a Deus. Ele trouxe com carinho, com amor. Ele deu pela fé. O que ele tinha, ele deu. O que ele tinha ali, ele deu. E Deus honrou a vida dele. Aplauda o nome do Senhor Jesus Cristo. O que aconteceu na vida da irmã?
7: Eu vim aqui na igreja, minha filha estava desempregada, eu tinha feito uma cirurgia e estava tudo dando errado. Estava com quase 2 anos que a minha filha estava desempregada. Aí aquele dia eu ouvi a rádio, aí eu prostei dentro do meu quarto. Orei e falei, não, eu vou lá conhecer a igreja do bispo, vou... Uhum. Testemunho, eu vou receber minha bênção.
2: Certo.
7: Aí saí no domingo, não falei nada em casa, nem para minha filha, e vim. Aí aqui eu fui ungido, tinha aquela rosa ungida,
2: a
7: né?
2: A rosa ungida.
7: Levei para casa, cheguei em casa, coloquei lá, passei, né, na minha filha e orei. Uhum. Aí eu não me lembro direito, dali 3 dias, uma semana, minha filha estava empregada. E ela está empregada, está com 5, vai fazer 6 meses.
2: Deus abriu o portão para ela,
7: abriu.
2: Minha filha.
7: Ó, tô feliz, Deus é fiel. Se você entrar aqui com fé, que você saiu de sua casa, tomou uma atitude e tá com fé, você vai levar a sua bênção. E hoje eu vim buscar outra bênção e já recebi, tô levando.
2: Aleluia, amém. Ela é esperta, hein?
7: Aqui é abençoado. O bispo é homem de Deus, a bispa, todo mundo aqui. Eu ouço a rádio todos os dias. Tô trabalhando, tô com fone no ouvido, celular, tô só recebendo. Tô feliz com Jesus e tenho certeza que quem entrou aqui com fé tá levando também.
2: Aleluia! Aplauda o nome do Senhor Jesus bem forte.
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0: 5 e 5.
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2: Ah, filha, fala.
3: É a primeira vez, é.
2: É? E a senhora quer ser curada?
3: Quer ser curada.
2: Quantos anos a senhora está na cadeira de roda?
3: Ah, tem quase um ano.
2: Quase um ano? É. As suas pernas inchou de repente, foi?
3: Ah, de repente inchou.
2: Aí a senhora ficou paralítica?
3: Fiquei,
2: é?
3: As costas.
2: A senhora quer andar, quer?
3: Quero.
2: Quer buchar isso aqui?
3: Quero.
2: Tudo isso aqui?
3: Tudo.
2: Jesus vai resolver um problema meu hoje. Porque eu vou resolver um problema que ele me manda resolver. Quando eu resolvo o problema de alguém, ele resolve o meu. Diga glória a Deus. A senhora sente uma formigação? Sente?
3: Sim.
2: Eu estou sentindo ela agora. A senhora sente uma angústia muito grande, não sente?
3: Sinto. Nas costas também.
2: É? Nas costas?
3: Uhum.
2: A senhora crê, não crê?
3: Creio.
2: Leva ela lá dentro daquele túmulo. Abre lá. Estou entendendo, Espírito Santo. Farei o que o Senhor mandar. Deixa ela aí dentro. Eu sei, Senhor, que o Senhor está aqui. Também sei que o Senhor tudo pode fazer. Qual o nome dela?
3: Inês.
2: Inês?
3: Uhum.
2: Mexe a perna. Tá mexendo, Inês?
3: Tá.
2: Tá?
3: Uhum.
2: Mexe a outra.

0: Inês, levanta. Levanta desta cadeira e sai-te para fora. Eu estou chamando. O nome do Senhor Jesus. Anda. Porque o mal é quebrado. Deus está tocando. Olha a mulher andando. A cadeira de roda. As tuas pernas tá com 1.000 quilos cada uma, não é verdade?
1: Tava.
0: Hã?
1: Tava mesmo.
0: Agora, levanta a perna aí, levanta. A senhora tá em pé agora, levanta a perna, vai. Vem. Vem, Inês. Fizeram a macumba pra ela. Mas Deus está aqui. Jesus está aqui. Diga glória a Deus. Não mandava, Inês, não mandava. Um ano.
1: Mais de um ano.
0: Mais de um ano.
1: Mais.
0: Que não andava. Uhum. Não ficava em cima do couro.
1: Não.
0: Mais de um ano que a senhora não andava.
1: Mais de um ano.
0: Prostrado em cima da cadeira.
1: De cadeira.
0: É. Uhum. E agora? Tá andando?
1: Tô andando.
0: Feliz?
1: Feliz.
0: A senhora já ia a outra igreja?
1: Ia, não. Eu vou, né?
0: Ah, a senhora já é crente de outra igreja?
1: Uhum.
0: Mas não resolveu nada?
1: Não.
0: Tá vendo o que eu falo pra você? Tem lugar que Deus não está. Não é falando mais, porque tem lugar que Deus não está, gente. Tem lugar que você glorifica, mas Deus está com o ouvido tampado, ó. Não escuta, mas tem lugar que Deus abre os ouvidos e os olhos. No túmulo aqui, tem um milagre grande aqui dentro, diga glória a Deus. Amém, gente? É um milagre grande. Olha pra cá. A senhora não varria a casa? Não varria?
1: Não.
0: Não fazia comida na cadeira de roda. Encostava a cadeira de roda e fazia comida.
1: É.
0: É? E agora a senhora tá em pé, andando, anda aí, vai, anda aí. Vai, pisa em cima na cabeça do diabo, vai. Deus do céu, já vejo essa mulher toda desinflamada. Todinha. Andando, ó. Ó. Agora a senhora tá andando. A senhora tá sentindo bem o corpo, tá? E a coluna que a senhora sentiu uma dor?
1: Parou.
0: Parou de doer. Não tá sentindo mais a dor na coluna. A macumba foi arrancada. A macumba foi quebrada, foi tirada. Porque o Senhor Jesus está aqui. A senhora vai sentir paz. Vai dormir a noite todinha. Vai dormir como uma criança. Você não estava dormindo bem, não?
1: Não, eu não durmo na cama, eu durmo sentada no sofá.
0: Meu Deus, que judiação. A senhora hoje vai começar a dormir deitada.
1: Amém.
0: Eu te abençoo, filha. Amém. Em nome de Jesus, tá?
1: Amém.
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3: 5:19. 5:19.
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1: Conta a bênção, meu irmão.
2: A bênção, porque semana retrasada eu estava sentindo dor assim dos dois lados, da cadeira. Aquela dor me incomodava e eu não aguentava. Daí essa semana agora que passou, o doutor fez oração no rádio, daí eu coloquei a mão na enfermidade.
1: Na rádio foi oração.
2: E coloquei a mão no rádio e orando junto que tinha a pessoa com dor na perna e dor nas cadeiras.
1: Eita,
2: que era
1: para
2: sair em nome de Jesus. Daí eu falei assim, Satanás, você vai sair das minhas cadeiras agora em nome de Jesus e vai pro seu lugar que é o inferno.
1: Isso, diabo.
2: E para a honra e glória do nome santo do Senhor, eu tô curada. Eu não tava aguentando.
1: Glória a Deus.
2: Graças a Deus.
1: Foi curada na hora.
2: Curada, graças a Deus. Eu não tava aguentando nem andar.
1: Ei.

0: 5h32.
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2: Ô, oh, glória! A irmãzinha, qual é o nome da irmã?
3: Marta.
2: Irmã Marta, o que, que aconteceu, minha filha?
3: O testemunho do meu filho, que é esse aqui, ó. Ó, tá aqui o nome dele, isso, ó. É o Aparecido.
2: Aí, é. O que aconteceu com o Aparecido?
3: Foi com a sabonete. Aí a sabonete, graças a Deus, curou ele.
2: Curou. A senhora levou o sabonete com a unção que tinha no sabonete, a unção de Jeová. Olha pra mim. O sabonete não cura ninguém. Quem me entende? Quem cura é a unção que vai no sabonete. Um sabonete não cura ninguém, uma toalhinha não cura ninguém, mas a unção que vai nela, a unção que vai no sabonete vai regaçando o diabo do inferno. E aí?
3: Aí, graças a Deus, ele parou de fumar.
2: Parou de fumar?

0: anos ele fumava.
1: Meu Deus, tem quantos anos ele?
0: Ele tá com uns 35 pra ir acima.
1: E a vida toda fumando?
0: E fumando. Mas agora, graças a Deus.
1: Usou o sabonete?
0: Usou o sabonete.
1: Abusou o cigarro?
0: Abusou.
1: E o que mais?
0: Conosco. Aí agora deu.
1: Foi curado também?
0: Foi curado. E ter assistido meu filho, que eu trouxe a foto dele pra poder fazer oração. Foi até a missionária Selma, né? Foi oração pra mim. Aí, graças a Deus, ele tá com a mulher dele em casa também, tá firme.
1: Aplauda o nome de Jesus! Uma porrada na cara do diabo!
2: Lá em Colorado, o irmão José também fumava e foi liberto.
1: Irmão José também fumava. Eu disse que esse sabonete consagrado, foi consagrado no monte. Irmão José que fumava, irmão. Foi liberto também do cigarro, foi liberto.
0: Cabeça, graças a Deus, curou mesmo, largou do cigarro.
1: Eita glória, diga glória a Deus. Vai lá, meu anjo. Deus é contigo. Qual é o nome da irmã?
3: Miriam.
1: Com milagre.
3: Eu tô com dor na perna, oração agora.
1: Já orei. Eu já não chamei ninguém para orar. Chamei? Mais alguém, hã? Hã? Você tinha uma dor aqui?
4: Tenho.
1: Hã? Levanta o braço. Veja teus olhos. Espíritos que está no braço dela, sai. Olha para mim, mexe o braço. Mexe o braço. Eita terra!
4: Glória, glória, glória a Deus! Aleluia!
1: Fica de pé, igreja! Adora o nome de Deus!
4: Tinha um caroço! Um caroço aqui! Tinha um caroço! Aqui tinha um caroço!
1: Tinha um caroço aí?
4: É, o médico falou assim que tinha que rasgar!
1: Tinha que fazer a cirurgia!
4: Que era começo de câncer.
1: E agora, cadê o caroço?
4: Não tem mais, ai.
1: Subiu o caroço aqui agora. Ele é Deus. Ele está aqui. Ele é o Senhor desta obra. Caroço que sumiu era um câncer. Hã? Meu pai do céu. Sumiu, ela não aguentava. Filho, olha pra mim.
4: Eu falei que eu vim aqui buscar a bênção. Aleluia.
1: Meu Deus!

0: Você não podia levantar o braço.
1: Não podia fazer nada dentro de casa, porque eu levantava assim, doía aqui o pescoço, doía tudo aqui. Era um pedaço daqui pra ver o que era que tinha aqui.
0: Já tava marcado pra senhora.
1: Tá marcado pra amanhã. Eu não tenho nada mais.
0: Sumiu! Desapareceu, caroço! Olha pra mim, levanta o braço. Não podia levantar assim, não?
1: Não.
0: Não podia levantar o braço.
1: E nem virar o pescoço pra lá.
0: Então vira agora, vira. Tá feliz, minha filha? Quem veio com ela? Quem foi?
1: Eu tô feliz, eu vim só.
0: Sozinha.
1: E Deus.
0: A senhora mora onde?
1: Eu moro em Mandaguari.
0: Mandaguari.
1: É.
0: E a senhora ouviu pelo rádio?
1: Eu não perco esse programa por maneira nenhuma.
0: Olha aí.
1: Glória a Deus.
0: Olha aí, ó.
1: Glória a Deus, aleluia.
0: Tá curada, minha filha.
1: Tô curada.
0: Diga, Jesus, muito obrigado.
1: Eu não podia respirar.
0: Não podia também respirar? Gente, olha o nariz dessa mulher. Gente, cadê aqui? Mostra aqui. Olha o nariz dela. Olha o nariz dessa mulher. Ela só não podia respirar. Não
1: podia respirar por causa da dor aqui, ó. Aqui, o caroço.
0: O caroço do câncer.
1: É.
0: E sumiu agora.
1: Sumiu agora.
0: Filha, tá feliz?
1: Graças a Deus.
0: Hoje a senhora volta sã. Pode ir no médico que não vai dar nada.
1: É.
0: Nada.
1: Nada. Tô respirando bem.
0: Tá curada, tá abençoada. Diga glória a Deus.
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2: A paz, querida.
3: A paz.
2: O que aconteceu?
3: A nossa casa, antes da gente ser aquele dizimista fiel nas primícias,
2: hã?
3: Entendeu? Que a gente prendeu aqui nessa igreja.
2: Prendeu aqui na igreja.
3: Aqui na igreja.
2: Hã?
3: Então, a gente estava sendo fiel há uns tempos para cá. Não tem faltado nada na minha casa, graças a Deus, nada.
2: Deus prospera os fiéis dele.
3: Jesus.
2: E antes da senhora ser fiel dizimista, o que que acontecia?
3: Ah, era desemprego, era briga em casa. Hoje
2: celeiro
3: é uma
2: vazio.
3: Paz. Hoje é uma paz na minha casa.
2: Celeiro vazio.
3: Celeiro vazio.
2: Não tinha dinheiro pra nada?
3: Não tinha dinheiro pra nada. Hoje não falta nada. Graças a Deus. A gente tem dinheiro pra vir à igreja. A gente tem dinheiro pra comprar as coisas que a gente precisa. Não passa falta de nada. Graças a Deus, né? Então Deus tem
2: Deus surpreendeu vocês através
3: a nossa
2: da fidelidade.
3: Necessidade. E eu, bispo, com o pouco que eu recebo, que é uma diária só. Mas tá, eu falo, tá aqui, Jesus, o teu tá aqui. Eu ponho acima do dízimo. Eu ponho acima.
2: Tem faltado pra senhora?
3: Nada, nada.
2: Mas antes
3: nada.
2: A senhora ser dizimista, faltava tudo.
3: Faltava.
2: Mas
3: claro,
2: agora
3: faltava,
2: não falta nada.
3: Não falta nada.
2: Tem com abundância hoje.
3: Com abundância.
2: Então aplaudo o nome de Jesus, que ele é fiel, meu irmão.
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0: 5h48. 5h48.
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0: 6 horas.
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2: E o que está acontecendo? Você está chorando, minha filha?
3: Estou chorando, pastor, porque há 3 meses atrás eu perdi um emprego.
2: Você perdeu um emprego?
3: Perdi. E aí a minha mãe começou a ouvir pela rádio, uhum, senhor. E aí ela pediu para eu colocar minha carteira de trabalho.
2: Ora, mamás.
3: E eu coloquei a carteira de trabalho e comecei a pedir oração a Deus.
2: Uhum.
3: Para Deus abrir uma porta de emprego para, uhum, mim. E aí eu fui chamada para fazer uma entrevista.
2: Foi chamada nesse tempo que a senhora começou no rádio, através do rádio.
3: Isso.
2: Ouvi no rádio. Colocando a carteira ali de trabalho.
3: A carteira de trabalho.
2: E aí a senhora foi chamada para fazer uma entrevista.
3: Para fazer uma entrevista. E nesse período o pastor começou a falar de dar oferta para a casa de Deus, de dar o dízimo. E tudo que eu tinha na minha carteira era R$12.
2: Porque Deus sempre quer ver sair algo das tuas mãos para Ele poder te dar alguma coisa. E aí, minha filha?
3: E aí eu fui até o banco, a agência, eu peguei e depositei aqueles R$12.
2: Aqueles R$12.
3: E aí eu peguei, naquele momento eu falei pra Deus. Falei, Deus, é tudo que eu tenho, Pai. Recebe, Senhor Jesus, esse dinheiro,
2: Ele recebe, minha filha.
3: E abre as portas pra mim, Senhor. E naquele momento eu fiz um voto a Deus, que se eu conseguisse aquela porta de emprego, que aquele emprego fosse meu,
2: Jesus,
3: que eu ia começar a dar o meu dízimo.
2: Ah.
3: E já é o segundo mês que eu dou o meu dízimo, porque dentro...
2: Trabalhando! Ele é Deus de resposta imediata!
3: Porque dentro de 15 candidatas, pastor, eu fui a escolhida.
2: 15 candidatas? A senhora foi escolhida?
3: Foi escolhida. A empresa que eu trabalho nunca passou nos meus sonhos trabalhar naquela empresa. E faz um mês que o meu chefe pegou e falou assim pra mim, falou, Dayana, se você continuar sendo essa pessoa diferente que você parece que é, daqui um tempo você vai ser administradora dessa empresa, Dayana.
2: Dá glória a Deus, ao Deus Santo, ao Deus Vivo!
4: A paz, guerreira.
5: Paz, pastor.
4: Tudo bem?
5: Tudo bem.
4: Fala.
5: É uma menina que estava internada na UTI e o estado dela era grave, já estava desenganada com a gripe H1N1. Aí o meu cunhado veio, trouxe uma toalha, só colocou a mão e determinou a cura e a libertação da menina. E para honra e glória do Senhor, naquela mesma semana a menina saiu da UTI. Hoje a menina já está em casa.
4: Esse é o nosso Deus!
5: Porque... foi Jesus que curou, Jesus operou o milagre. E muitos que estavam internados na situação dela morreram.
4: Meu Deus, então foi a mão de Deus mesmo, livramento de Deus.
5: Livramento, e a menina só tem 13 anos. E para a glória de Deus está curada.
4: Está viva. Glorifica mais uma vez o nome de Jesus.
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3: A bênção que eu vou contar, irmã, já devia ter contado essa bênção. E eu estou muito covarde que eu não dei essa bênção. Tinha que ir nessa igreja, está com 4 meses.
4: Depois que a senhora chegou aqui?
3: Depois que eu cheguei aqui.
4: O que, que Deus fez na tua vida depois que a senhora chegou aqui na Igreja das Nações, da Poderosa Mão de Deus?
3: Já lembro que o falou que Deus ia dar tudo novo para a gente?
4: Lembro.
3: Não ia, as coisas velhas de jogar fora. Dentro da minha casa não tem nada velho. Eu já consegui tudo que eu queria. E eu não trabalho, que eu sou aposentada. Eu queria reformar uma casa que eu tenho no fundo. Eu gastei 4 mil reais, sem ter que dinheiro, não sei de onde veio que dinheiro, eu reformei ela. Ficou de meu sonho. Aí eu tenho um outro salão. Eu quis fazer um muro lá e eu gastei 5 mil. Oh, tudo exposto que eu estou aqui nessa igreja. Eu
4: estava numa igreja. Depois que a senhora chegou aqui?
3: Tudo aqui. E eu tenho conseguido tanta coisa que se eu não desse esse... Eu tinha vergonha de subir aqui para falar, mas Deus me cobrou. Pode. Hoje, para não dizer hoje eu recebi uma benção. Hoje eu fui no médico, aí a doutora falou para mim que o exame era tudo pagado. Era 12 exames, tudo pagado. Eu peguei e falei com a moça, ela vai fazer os exames. Ela falou assim, os exames vão ficar beirando um 200 sem pagar, mas eu vou deixar para você por R$55.
4: O Jeová não tem deixado faltar nada?
3: Isso, nada, eu tenho de tudo que eu quero dentro de casa. Minha casa é de
4: faltura. Mas o Deus dessa obra é um Deus de prosperidade. É por isso que nós temos falado, viu? Para você entender realmente que Deus é aqui nessa obra.
3: Graças a Deus, eu tenho minha casa tudo arrumadinha.
4: Tá tudo abençoado.
3: Reformei tudo, tem meu carro para me andar. E eu não sei dirigir.

0: mente de li. Tudo que eu tenho pedido a Deus, Deus tem me dado, é tudo coisa boa. E eu peço de um jeito, uma coisa mais simples. E ele traz melhor. Coisa bom.
1: Esse é o nosso Deus, né?
0: Isso, irmão. E eu estava na igreja, eu fiquei 9 anos. Eu nunca recebi, eu nem falo o nome da igreja, nunca
1: precisa,
0: recebi
1: bênção.
0: Com 4 meses que eu tô aqui,
1: Jesus,
0: eu tenho tudo na minha
1: Jesus.
0: Vida.
1: Você faz
0: tudo
1: parte,
0: que eu
1: viu?
0: Quero, eu
1: desse projeto também de Deus na tua vida.
0: Tudo que eu quero comer, eu tenho em casa. Tudo que eu queria. Coisa
1: tudo
0: que eu
1: muito
0: nem,
1: melhor.
0: Coisa que eu nem esperava estar tá vindo na minha vida.
1: Profecia do
0: Por
1: nome
0: isso
1: de Deus.
0: Que a pessoa tem que pagar o dízimo certinho.
1: Devolver,
0: eu pago.
1: Né?
0: Eu nunca neguei pagar meu dízimo,
1: é
0: nunca neguei dar meu voto. Eu sou fiel, mas
1: eu
0: Deus
1: sei.
0: Me deu tudo. Se eu fosse contar as bênçãos que eu tenho recebido,
1: ficar o resto da noite
0: eu
1: aqui.
0: Eu estou a noite inteira contando.
1: Então,
0: que
1: tá,
0: né,
1: depois a senhora conta mais
0: que
1: agora,
0: que eu fico,
1: viu?
0: Assim, eu fico olhando assim, meu Deus, como é que Deus
1: nem faz acredita.
0: Tanta coisa? Eu nem acredito.
1: É Deus na terra,
0: é
1: né?
0: É bênção de Deus.
1: É maravilhoso,
0: eu
1: minha amada.
0: Eu estou muito feliz com esse Deus que está na minha vida. Isso, eu tenho uma alegria muito grande.
1: Amém. Que o poderoso Deus te conceda muito mais bênção.
0: Amém.
1: Em nome de Jesus.
0: Em nome de Jesus.

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1: 6:17. 6:17.
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0: sabem o que fazem.
1: Acreditas mesmo que um homem seja capaz de suportar todo o fardo de pecado? É pesado demais. Salvar tantas almas tem um preço alto. Nenhum homem suporta tal fardo.
2: Tu és o Messias mesmo? O Filho do Deus vivo?
0: Se eu disse algo mal, mostra o mal que eu disse. Mas se falei bem, por que me atacas?
2: Esse é Jesus, um agitador! Nazareno!
3: Dizem que tu és um rei. Onde fica o teu reino? De que linhagem descendes?

0: Afasta de mim esse cálice. É isso que sou. E vereis o Filho do Homem assentado à direita do poder e vindo sobre as nuvens do céu.
1: Não é ele o profeta que vós recebestes com festas há 5 dias? E agora pedis a morte dele?
2: Tu és o rei dos judeus?
1: Como sabeis, todo ano eu liberto um condenado para o povo. Temos conosco um notório assassino, o conhecido... Pergunto mais uma vez, qual desses dois devo libertar?
3: Liberta Barrabás!
4: Ele não é o Messias, é um impostor, um blasfemador.
0: Eu, porém, vos digo, amai os vossos inimigos. E orai pelos que vos perseguem. Pois se amardes apenas os que vos amam, que recompensa tereis? Perseguiram. Vos perseguirão. Não deveis temer. Virá o Consolador, que revelará a verdade sobre Deus, enviado pelo Pai. Vós não podeis ir para o lugar aonde eu vou. Meu mandamento para depois que eu me for é este: amai-vos uns aos outros, como eu mesmo vos tenho amado. Assim, amai-vos. Deveis acreditar em mim, pois vós sabeis que eu sou o Cristo.

existe é o meu corpo que entrego a vós. Tomai e bebei. Este é meu sangue, da nova aliança que é dado por vós e por muitos pelo perdão dos pecados. Fazei isso em minha memória. Abriga-me contra o mal, ó Senhor.

0: las estas. Mas ele não. Eu pequei. E minha punição é bem justa. Eu só te peço que te lembres de mim, Senhor, quando entrares no teu reino.
1: Em verdade, te digo que ainda hoje estarás comigo no paraíso. Pai, em tuas mãos entrego o meu espírito.

0: Eu sou o bom pastor e dou a minha vida pelas ovelhas. Ninguém toma minha vida de mim, mas eu a dou de bom grado. Tenho autoridade para a dar e autoridade para retomá-la. Este mandamento recebi de meu Pai.
1: Ele foi ferido por nossas transgressões, esmagado por nossas iniquidades. Pelas suas feridas fomos curados. Isaías 53.
2: 6:34.
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4: Paz, filha.
5: Paz.
4: Qual o seu nome?
5: Nilva.
4: Nilva? O que aconteceu na vida da irmã Nilva?
5: Não, eu cheguei aqui, eu tava com dor na cabeça. Você
4: tava com dor na cabeça?
5: Doía muita cabeça, o olho assim. Parece que ia sair pra fora.
4: Tava quase estourando o olho.
5: É. Eu pegava a Bíblia, olhava assim, eu não via nada.
4: Você não enxergava? Preto. Só uma nuvem?
5: Só aquela nuvem preta. Assim.
4: É?
5: Nada. Agora clareou.
4: Clareou a vista?
5: Clareou.
4: E cadê a dor na cabeça?
5: Sumiu.
4: Sumiu também?
5: Sumiu.
4: Eita, poder de Deus, a glória de Deus, aplauda o nome do Senhor Jesus.
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1: O que aconteceu, filha?
2: Apóstolo, eu peguei e participei aqui da campanha da pulseira, né? Do Salmo 91. Uhum. Aí eu cheguei, botei os R$100 ali na frente. Eu tinha R$600. Como eu dei esses 100 na igreja, eu fiquei com 500. Isso foi na sexta. No sábado de manhã, eu fui na loja comprar material, eu fui com R$500. Chegando lá, eu comprei R$200 de material. Quando foi no domingo, para mim vir na igreja, conferi o dinheiro antes de vir para a igreja, né? Quando eu fui contar meu dinheiro, eu estava com R$500.
1: Jesus querido.
2: Aí eu cheguei aqui na igreja, aí o senhor falou novamente quem ia participar da campanha da pulseira novamente. E Deus mandou levantar da cadeira. E eu vim e peguei mais uma pulseira e depositei ali o dinheiro, né? Aí, através dessa campanha que eu participei, apóstolo, o meu esposo fazia meses e meses que não dormia à noite. E a partir desse dia que eu cheguei em casa, botei a pulseira nele, ele dorme a noite toda, para honra e glória do Senhor.
1: Gente, aplauda o nome do Senhor Jesus.
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4: 6:38.

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2: Qual o nome do irmão?
3: Telson.
2: Irmão?
3: Telson.
2: Telso. Irmão Telso, o que aconteceu, meu filho?
3: Faz 3 anos e meio que eu tenho uma marca nas minhas costas e um caroço. E passei por 3 biópsias, frequentei uma igreja evangélica durante 3 anos, fazendo ungindo, nada. Médico nenhum descobriu. Olha o caroço, procura o caroço aqui.
2: Sumiu! Sumiu! Sumiu! Desapareceu! O senhor veio até terça-feira passada.
3: Terça-feira passada você ficou. Eu não dormi a noite. Começou a ferroar do pé das costas, na ponta do dedo, coçando. Parecia uma formiga dentro da, na minha pele. Eu passei a noite quase em branco. Tanto coceira, até na ponta do pé. E hoje, não tem...
2: Desapareceu!
3: Ontem eu tava na casa da minha, da minha namorada. Ela olhou nas minhas costas e falou assim: amor, cadê o caroço das suas costas? Aí eu passei a mão e não vi.
2: Só ele é digno de glória! 3 anos em uma igreja, 3 anos sendo ungido.
3: 3 anos sendo ungido.
2: Não acontecia nada.
3: 3 biópsias, aqui no Esperança, em Maringá, doutor particular. O médico falava assim, ó, não acha nada.
2: Isso aqui é forte. Gente, eu coloquei a minha mão, tava um caroção. Eu coloquei a minha mão, ele disse, ele, no final, ele disse, bispo, coloca a tua mão aqui. Porque eu estou sofrendo, queima, sente, coça bastante. Eu coloquei a minha mão e determinei um milagre em nome do Senhor Jesus Cristo. E Deus assim o abençoou. Diga glória a Deus. Irmão, Deus é contigo, varão. É o que Deus ele faz. Vai em paz, varão de guerra. Eita, Jeová.
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3: Fique de pé. Se crer, verás a glória de Deus. Se tu crer, andarás. Quem está sentindo dores, levanta a mão. Tem as pessoas que estão sentindo dor aqui agora. Eu santifiquei a minha vida naquele monte. Se existe unção na orla deste manto que foi consagrado lá no monte, as enfermidades vão saindo agora. Deus, em nome de Jesus, quando tocar neste manto, a tua glória, meu Deus, vai se expandir sobre o teu povo. As doenças vão sair. Oh Deus, em nome de Jesus, quando tocar neste manto, meu Deus, em nome de Jesus, deixa o paralítico vir.

nome de Jesus. Levanta a cadeira de roda. Olha o paralítico andando. Meu Deus, olha o paralítico andando. Ei, obreiro, olha aqui, ó. Olha o paralítico aí, a cadeira. Filma a cadeira.

0: está aqui! Ele está aqui! O homem das mãos furadas! Eu disse que ele ia fazer! Vem! Vem, deixa ele andar! Cadê a família dele? Cadê a família do paralítico? Meu Deus, ele está andando sozinho. Está chorando o paralítico. Está chorando. Tu é o que dele?
1: Sou filha.
0: Tu é filha? Quanto tempo ele estava na cadeia de roda?
1: 6 meses.
0: 6 meses. O que que aconteceu com ele?
1: Deu um AVC nele.
0: Um AVC?
1: Não
0: estava. Não estava andando? Não estava?
1: Não.
0: Olha aí, deixa aqui nesse lugar, profeta de Deus.
1: Glória a Deus.
0: Levanta da cadeira de roda. Eu tô te mandando, levanta. Levanta, um outro paralítico aqui andando. Olha, levanta, tira. Tira ela, ela vai andar. Levanta, olha outro paralítico andando. Anda, anda, anda. Olha dois paralíticos andando. Anda, vó. Anda, anda, vó. Pode andar. Oh, meu Deus. Ele ama sacrifício. Ele sacrificou a sua vida. Você é filha dela. Quanto tempo ela estava sem andar?
2: 5 anos.
0: Eu te disse que esse Deus é fiel. 5 anos.
2: 5 anos.
0: 2 paralíticos andou aqui agora. 2 paralíticos andando de pé. Cadê os paralíticos? Cadê? Cadê o outro? Meu Deus, manda ele vir. Manda ele vir pra cá. 2 paralíticos. Anda, vó. Anda. Qual o seu nome, filha?
2: Maria.
0: Você é filha dela?
2: Sou.
0: Você mora onde?
2: Mandaguaçu.

0: em Mandaguaçu, 5 anos na cadeira de roda.
1: 5 anos
0: sem andar.
1: Sem andar.
0: Mas ela tá andando só.
1: Tá andando.
0: Levantou,
1: ela não andava assim. Só anda dentro de
0: casa. Só anda quando é profeta de Deus. Gente, olha os paralíticos andando. Meu Deus do céu. Meu Deus. 5 anos sem andar.
1: 5 anos.
0: Mas ela tá andando, olha onde ela vai, ó. Sozinha.
1: Ela não levanta, não anda de casa.
0: Eita, que a unção de Deus está forte nesse lugar. Olha a humilhação quando nós se humilha aos pés de Jesus. Quando nós se humilha de verdade. Porque a obra é dele, ele faz a obra. No começo desse culto, a senhora é o que dele? Quantos anos o seu pai estava na cadeira de roda?
1: 6 meses.
0: 6 meses sem andar.
1: Sem andar.
0: E tá andando sozinho.
1: Tá andando sozinho.
0: Olha as cadeiras aí, ó, levantado. Cadeira levantado, paralítico. Andando da igreja das nações, da poderosa mão de Deus. Para que fique registrado que é um profeta de Deus da cidade de Maringá. Aleluia. Filha, 6 meses na cadeira de roda.
1: Uhum. 6 meses.
0: 6 meses sofrendo.
1: Sofrendo.
0: Levando ele pra lá e pra cá. Mas hoje ele tá andando sozinho, ó.
1: Tá.
0: E vai andar a partir de hoje sozinho.
1: Eu creio.
0: Você ouviu a rádio?
1: Eu ouvi. E ele ouve todo dia.
0: Ele ouve todo dia. Quem pediu pra vir? Foi ele ou foi a senhora?
1: Foi ele que queria.
0: Foi ele que pediu?
1: Foi.
0: Ele disse, vamos lá, minha filha.
1: Que isso daí, mas isso. Eu não tenho carro. Daí a vizinha trouxe ele de circular pra mim. Aí ele veio de circular. Aí eu cheguei aqui e perguntei pro irmão ali. Falei, irmão, meu pai não chegou. Aí ele falou assim, mas ele vai chegar.
0: Aleluia.
1: Quando eu olhei lá na esquina, ele tava vindo. Quando ele chegou aqui, ele começou a chorar.
0: Ai, abadaça, cantarabá. Ele chegou aqui e começou a chorar, filha. Ele é fiel. Dois paralíticos. Os dois que vieram, levantou. Porque o homem das mãos furadas, Jesus, está aqui. Filha, quer dizer, quando ele chegou aqui, o seu nome é?
1: Miriam.
0: Irmã Miriam, quando a senhora chegou aqui, mas ele começou a chorar.
1: Começou a chorar.
0: Senti a presença.
1: Os irmãos que trouxe ele do Guatemi. Ah. Ele veio do Guatemi. E eu moro aqui. Daí, quando eu cheguei na porta da igreja, ele estava chorando. Que ele me viu, ele estava chorando bastante. Porque faz muito tempo que ele quer vir, mas ele é muito pesado. A gente não
0: acaba de vir. Há muito tempo ele pedia para vir, mas não podia vir.
1: Não, porque a gente não aguentava empurrar a cadeira.
0: Agora ele vem só.
1: Agora ele veio, o irmão empurrou, trouxe. E ele veio hoje.
0: Eita, Jesus. Olha a avó de pé e andando, né, filho? Tá andando, anda, vem. Vem, filho. Vem cá. Tá emocionado ele, gente. É uma felicidade. Aleluia. Qual o nome da senhora, vó?
2: Eu posso dizer, irmão, papai do senhor.
0: Amém, Jesus!
2: Estava com 3 anos que eu não andava. Me dá uma dor aqui assim, agora eu ainda estou tudo assim, ó, até agora.
0: A senhora não andava, dava uma dor.
2: Eu sou malemã e ia no banheiro. Eu agradeci a Deus que eu vim na igreja. Eles orou para mim e eu comecei a andar. Eu indo no banheiro, por isso eu agradeço
0: a Deus. E agora está andando, vó. Anda sozinha, vó. Anda sozinha agora. Anda sozinha, vai. Eita, Jesus, ela vai fazer café, limpar a casa, varrer a casa. Anda, vó!

0: 7:21.
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a bondade, achará a vida e justiça e honra. Deus vai te abençoar, amados. Deus vai fazer justiça na tua vida, porque você faz justiça com a obra de Deus. Quantas pessoas ouvem essa rádio? Quantas pessoas são abençoadas através dessas rádios? Quantas pessoas são tocadas pela santa palavra de Deus? São nutridas pelo Evangelho. Esse é o verdadeiro pão. É o pão que alimenta. Então, quando você dizima, quando você oferta, você está fazendo justiça e bondade. Você está sendo bom. Olha, quando Deus deu seu filho, ele mostrou bondade e amor, misericórdia. Ele deu seu filho e ele ganhou uma multidão. Quando você dá, quando você entrega o seu dízimo para ajudar essa obra, para abençoar esta obra tão sofrida, é, porque nós sofremos muito para manter energias, transmissores, funcionários, aluguéis dos prédios, torres, nós pagamos aluguel das torres, é um gasto terrível, e isso tudo para abençoar pessoas, para ajudar a alma. Então, quando você é justo e amostra bondade, então você está copiando a Deus, você está imitando o próprio Deus, e é por isso que Deus olha para você e vê você igual a Ele, filho que está imitando, bondoso, ama ajudar a obra, e Ele tem a chave de abrir a porta e fechar, e a porta que está fechada contra você, Ele vai abrir a porta, porque Ele está vendo que você é justo. Ele deu o seu filho, e o seu filho abriu as portas do inferno. Ele lutou com a serpente, com o dragão, e tomou a chave da morte e do inferno. Veja, quando você ajuda a obra de Deus, você está resgatando a alma das drogas, do tráfico, das doenças, da enfermidade, da depressão, e nós ganhamos essas almas para Jesus. Me ajude a prosseguir esse evangelho, me ajude a ganhar almas. Tudo que Deus te der esse mês, você vai separar a décima parte de tudo que Jeová te entregar. Você é justo? Você é bondoso? Então, o Pai, que foi mais bondoso primeiro do que eu e você, Ele fez a obra primeiro, Ele deu. E Ele quer que nós copiamos a Ele para ajudar aqueles que sofrem, aqueles que estão na sarjeta. Ah, meu irmão, para ajudar as pessoas, a gente deve carregar a cruz. É pesado, sim, mas o amor vale tudo. O amor salva almas, e quem dá, ama. Quem ajuda, ama. E é por isso que Deus vai olhar para você e vai ver você com justiça. Justiça é Deus te dar 100 reais e você tirar 10. É você ganhar 1.000 e você tirar 100. É você tirar tudo aquilo que é do Senhor, porque você sabe, assim como eu quero ver a minha casa abençoada, os meus filhinhos abençoados, eu quero ver a casa do Senhor abençoada. Eu quero ver o povo de Deus se alimentando da palavra através do apóstolo Gerdau Costa, transmitindo a bondade de Deus. Eu quero ajudar, eu quero ver a minha casa abençoada, mas não quero ver a casa de Deus sofrendo. Eu quero ver a casa de Deus também feliz, e a justiça de Deus, ela vai emplacar sobre a sua justiça, e você será abençoado. Bondade é você ser bom, é dar oferta, é dar aquilo que não era para você dar, mas você abre a mão, porque o dízimo é justiça. Bondade é quando você dá uma oferta, você está dando além daquilo que não estava para você dar. Isso é bondade, isso é mostrar misericórdia. Então Deus está dizendo, está imitando, porque eu dei o meu filho para eles por amor, e eu ganhei eles. E assim também, quando eles ofertam, eles ganham alma, e quem ganha alma, sábio é. Então eu vou dar o dom de eles adquirir riqueza, eu vou fazer eles ficar rico, eu vou fazer eles ter dinheiro, vou dar o melhor carro, vou dar a melhor casa, vou dar a melhor saúde, porque eles sabem dar. Olha, meu irmão, quem dá tem as bênçãos dessa terra, quem dá tem o poder de Deus sobre a vida dele. E eu quero te falar, aonde você clamar a Deus, Deus vai abrir as comportas do céu, e vai abrir para você passar, porque você é imitador de Deus, é como um filho amado que sacrifica a sua vida. Então seja justo com Deus, e Ele irá te honrar nessa terra, Ele irá te imbuir de bênção, pode ter certeza. Seja fiel a Deus, ajude essa obra. 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
2: 7:33.
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0: Paz, filha.
4: Rapaz.
0: Qual o seu nome?
4: Fernanda.
0: Fernanda, o que que aconteceu, minha filha?
4: Recebi uma mensagem da minha mãe que meu pai teve um AVC, acho que pela terceira vez.
0: Oh, meu Deus.
4: E foi pro pronto-socorro, lá mandou mensagem, corre pronto-socorro, que o pai foi quase morto para lá. E aí, na hora, eu entrei na live que o apóstolo estava fazendo ao vivo, na madrugada. Aí eu escrevi, pedi oração para ele. Aí eu orei na oração junto com o apóstolo e fui pronto-socorro. Aí ele passou aquela madrugada lá, fez os exames e tudo. E para a honra e glória do Senhor Jesus, aí eu tinha que viajar e ir para Moarama. Fui, minha irmã falou assim, não, vá em paz que vai dar tudo certo. Eu falei, bom, eu já não posso fazer nada, né? Eu já entreguei nas mãos do Senhor e fui. Quando eu cheguei lá, no outro dia de manhã, minha irmã falou assim, ó, o pai já está em casa, já está tudo bem. E no domingo ele já estava andando. E
0: meu
4: hoje,
0: Deus do céu! E, rápido assim, minha filha?
4: Rápido. E hoje ele já está em Moarama, lá com o caminhãozinho dele, trabalhando e dirigindo.
0: Eita, Deus maravilhoso! Glória. Diga a Deus. Glória a Deus.
4: Glória a Deus.
0: Deus é fiel. O que era para ser morte, transformou em vida. Daí o que eu digo, Deus transforma a morte em vida.
4: Sim.
0: Deus transforma a maldição em bênção.
4: Glória a Deus.
0: Por quê? Porque ela teve uma atitude, eu estava ali bem na hora. Você vê que não é por acaso, é verdade ou não é? Você não está aqui, não é por acaso não, tá?
4: Glória a Deus.
0: Você está aqui porque Deus tem um projeto com você. Filhinha, quer dizer que na hora que eu estava ali na live, tu entrou ali e pediu socorro.
4: Entrei.
0: É. E Deus foi na frente.
4: Foi na frente.
0: Hoje o homem está dirigindo o caminhãozinho dele.
4: Está trabalhando.
0: É. Diz que eu mando para ele um abraço, tá bom?
4: Sim.
0: Aplauda o nome do Senhor Jesus bem forte, que ele é fiel.
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0: Paz, filha.
5: Paz, bispo.
0: Você fumava?
5: Eu fumava 2 maços de cigarro por dia e 50% dos meus brônquios já tinha morrido. E o médico falou para mim tentar parar de fumar e eu falei que não conseguia. Comprei remédio, adesivo, chiclete, nicotina.
0: E nada acontecia?
5: Nada aconteceu. Ele falou assim, eu te dou 4 meses para você continuar fumando. E eu não conseguia parar de fumar. E quando eu pisei os pés aqui, eu tomei posse, comecei a fazer a campanha aqui e graças a Deus eu estou sem fumar. Não me deu abstinência e eu nem vontade. Lá em casa todo mundo fuma, fumam perto de mim. Eu sinto nojo de cheiro de cigarro.
0: A senhora hoje está sentindo nojo do cheiro de cigarro?
5: Do cheiro de cigarro. Não sinto mais vontade de fumar, graças a Deus.
0: Deus purifica. Aplauda o nome do Senhor bem forte.
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1: Oh, meu Deus! Ei! Levanta! Tá andando! Tá andando, Senhor! Senhor, a boleta! Tá andando! Vem! Anda! Oh, eu te disse que aqui acontece milagre assim de repente. Ele é o nosso pastor. Ele é o único pastor dessa igreja, Jesus. Ele é o pastor que toma de conta das ovelhas. Glória, glória, glória, glória, glória.

0: 8 horas.
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2: Então, bispo, desde quando a gente está vindo aqui na igreja, o inimigo tem se levantado. Porque só eu e ele vem para a igreja, e a nossa família, ninguém vem para a igreja. E todo culto que a gente vem, eu deixo a foto do meu pai, da minha mãe, da nossa família aí.
3: Em cima do altar.
2: Em cima do altar. Eles não estão, mas eu coloco a foto deles aí.
4: Glória! Questão de tempo. E pra estar aqui.
2: Há uns 10 dias atrás, minha mãe tentou, dos livramentos, né? Que Deus tem dado. Minha mãe tentou se matar, entrou na frente de um carro, mas Deus guardou ela. Quando foi essa semana, meu pai bateu no motoqueiro, derrubou ele.
3: Meu Deus.
2: Mas não aconteceu nada.
3: Meu Deus.
2: Quando foi ontem, a gente renovou a aliança, batizou. À noite, ele teve uma convulsão dirigindo.
3: Meu Deus.
2: Começou a passar mal e nisso, como ele começou a se esticar, ele apertou o acelerador. E minha mãe não pega no volante. Ela faz muitos anos que ela não dirige, que ela tem medo. E nisso,

0: Oh Jesus, livramento, irmão. Jesus é fiel, ele guarda os seus, tá? Jeová guarda toda a tua família. O momento que você está aqui, há anjos sendo liberado para guardar a tua família, para proteger a tua família.
1: E aí, minha mãe disse, começou a pedir para Deus: Deus me ajuda, Deus me ajuda. E ela ia dar de frente com o poste.
0: Meu Deus.
1: E na hora que ela ia dar de frente com o poste, ela puxou o volante da caminhoneta e era um barranco. Só que graças a Deus, pulou o barranco, entrou num portão e parou. A caminhoneta aí parou.
0: Eita,
1: e todo
0: Deus.
1: Mundo que chegava ali falava que não entende como que a caminhoneta não capotou.
0: Meu
1: porque
0: Deus.
1: Era um barranco.
0: O anjo do Senhor, minha
1: Mas,
0: filha.
1: Mas pra glória de Deus, quando a gente chegou lá para ver eles, eles não tinham um arranhão. Deus guardou eles, livrou eles da morte.
0: É para aplaudir o nome de Jesus, que ele é merecedor. Ele cuida dos céus!
2: Eu tava com uma causa na justiça, eu e meu esposo, de um juro abusivo. E quando o bispo começou aquela campanha do monte, o bispo foi dos 318. Isso. Desde o primeiro dia eu senti no meu coração de ajudar a obra. Mas eu não podia no momento, porque eu não estava com condições. E eu comecei a orar e fiz o propósito com o Senhor. Eu peguei o envelope, não tendo dinheiro. Peguei o envelope, coloquei o valor, o endereço, tudo. Deixei dentro da minha Bíblia. Levei embora. E fiquei orando no Senhor. Falei, Senhor, se o Senhor me der condições, eu vou ajudar, Senhor, a rádio. Mas o Senhor sabe que eu não tenho. Mas se o Senhor propor para mim, eu vou ajudar a obra do Senhor. Aí fui orando no Senhor. Quando foi esses dias atrás, aí procuraram meu esposo e falaram para ele que tinha saído o juro abusivo.
0: Eita,
2: R$1.500. Eu falei, Senhor,
0: de volta para vocês o dinheiro.
2: Volta.
0: E Deus restituiu.
2: Em nome de Jesus. Por isso eu louvo a Deus.
0: Aplauda. Eita, Jesus.
3: Glória a Deus.
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5: 8 e 4.
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3: Levante as suas mãos e diga a Deus. Quando ele entra, diga até o diabo coopera. Diga quando Deus está, milagres acontece. Quem está de moleta, solta a moleta. Quem está de bastão, solte o bastão e anda. Vai o homem andando, o homem chorando. Toma atitude, creia que o impossível se torna possível.

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1: 8:15. 8:15.
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0: bem melhor.
1: Eis que nós tudo deixamos e te seguimos.
2: Na verdade, vos digo que ninguém há que tenha deixado casa ou pais, ou irmãos, ou mulher ou filhos, por causa de mim e do Evangelho. E não haja de receber muito mais neste tempo e no mundo vindouro a vida eterna. Porém, muitos primeiros serão últimos, e muitos últimos serão primeiros. Porque o reino dos céus é semelhante a um homem, pai de família, que saiu de madrugada para contratar trabalhadores para sua vinha. E ajustando com os trabalhadores a um denário por dia, mandou-os para sua vinha. E saindo perto da hora terceira, viu outros que estavam ociosos na praça e disse-lhes: ide vós também para a vinha, e dar-vos-ei o que for justo. E eles foram. Saindo outra vez perto da hora sexta e nona, fez o mesmo. E saindo perto da hora undécima, encontrou outros que estavam ociosos e disse-lhes: por que estáis ociosos o dia todo? Disseram-lhe eles: porque ninguém plantou. Disse-lhes ele: ide vós também para a vinha, e recebereis o que for justo. E aproximando-se a noite, disse o senhor da vinha ao seu mordomo:

Chama os trabalhadores e paga-lhes o salário, começando pelos últimos até os primeiros. E chegando os que tinham ido perto da hora undécima, receberam um denário cada um. Chegando, porém, os primeiros cuidaram que...

0: comigo. Não te faço agravo. Não ajustaste tu comigo por um denário? Toma o que é teu e retira-te. Eu quero dar a este último tanto quanto a ti. Ou não me é lícito fazer o que quiser do que é meu? Ou são maus os teus olhos, porque eu sou bom? Assim os últimos serão os primeiros, e os primeiros os últimos. Porque muitos são chamados, mas poucos escolhidos.
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0: 8:33.
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2: A paz, irmão.
3: A paz,
2: Senhor. Qual o nome da senhora?
3: Ana.
2: Mora onde, irmã Ana?
3: Sarandi.
2: Aplauda o povo de Sarandi. Aleluia, diga glória a Deus. É verdade?
3: É verdade, a mãe dele levou ele no médico, daí ela não pegou, saiu o resultado, tudo.
2: Hã?
3: Daí ela pegou e abandonou, e não levou mais no médico. Daí eu falei assim, então deixa ele comigo, que eu vou salvar ele.
2: Isso.
3: Porque a mão dele no rádio, na hora que o senhor estava orando, o cara sumiu.
2: Eita, Jesus. Através do rádio, a senhora pôs a mão lá no rádio lá?
3: Através do rádio.
2: E aí o cara sumiu.
3: O cara sumiu, ele não tem nada, o caroço mais.
2: Aí no pescoço dele, ele tinha um caroço
3: aqui,
2: no pescoço?
3: Aqui, tinha um coração.
2: Que tamanho era o caroço?
3: Tamanho da azeitona.
2: Tamanho do caroço de azeitona?
3: Sim.
2: Desapareceu o caroço?
3: Desapareceu.
2: Através do rádio?
3: Através do rádio.
2: Se você ajudar essa rádio, você vai ver como Deus vai fazer desaparecer tudo o mal da sua vida em nome do Senhor Jesus. Rapaz, filha.
4: Rapaz.
2: Qual o nome da irmã?
4: Maria Cordeiro.
2: Irmã Maria Cordeiro, aconteceu o que com a senhora?
4: É, bactéria no estômago. Daí depois que eu entrei debaixo do manto, começou a ferventar tudo aqui por dentro e começou a me dar ânsia, até que eu vomitei pra fora.
2: A senhora vomitou o trabalho. Você já era um trabalho de macumbaria. A senhora tinha uma bactéria, filha?
4: É, uma bactéria no estômago.
2: E a senhora ficou debaixo do santo manto?
4: Sim, na hora que eu apanhei o pé ali, já comecei a se sentir assim.
2: E a senhora vomitou o trabalho?
4: Eu vomitei.
2: Eu vi a senhora vomitar. Vem aqui, ó.
4: É isso mesmo, porque eu já fui no médico, o médico falou que ela estava comendo, assim, roendo tudo por dentro.
2: Ah.
4: Mas não descobriu o que que era. Só falou que era uma bactéria.
2: E agora, o que, que a senhora está sentindo?
4: Eu estou sentindo uma leveza.
2: Ah, glória de Deus! Está curada, filha.
4: Amém.
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1: Qual o seu nome?
2: João da Costa.
1: Seu João.
2: Pequeno.
1: Hã?

0: Perdi os meus rins.
1: Você já perdeu os rins? É. Não aguenta nem abaixar.
0: Não.
1: Só que este homem manda dizer ao Senhor, será curado hoje. Quando cair esta água no teu corpo, será como a mão de Deus. Vai dando glória aí, vai. Agora olha o que Deus faz, ó. Seu João, faça o que o Senhor não podia fazer. Pode fazer. O Senhor podia subir a escada. Sobe a escada. Sobe. Desce, desce. Pode pular. Pode dar glória. Pode aplaudir o nome de Deus. Dá glória a Deus aí, igreja. Vai lá, puta. Ah? O que, que o Senhor está sentindo?
2: Nada.
1: Hã?
2: Nada.
1: Você tava sentindo o que na barriga?
2: Dói muito isso aqui.
1: Você
2: né?
1: Doí isso aqui?
2: Dói tudo isso aqui.
1: Tá bem, tá bonzinho.
2: Sim. Achei um lugar maravilhoso. E domingo eu volto de novo.
1: Você tá curado em nome de Jesus.
2: Amém.
1: Diga glória a Deus. Glória a
3: Deus. 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

0: 8h49. 8h49.
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0: 9 horas.
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2: Eu estava sentindo pontada no peito.
3: Pontada no peito? Desde que dia a senhora estava sentindo aquela pontada no seu peito?
2: Faz dias, eu cheguei aqui, o senhor passou o óleo em mim e sarou.
3: A senhora estava sentindo pontada no peito e quando eu coloquei o óleo do senhor, meu pastor, nada me faltará. A senhora sentiu o quê? Acontecendo o quê?
2: Não estou sentindo mais nada.
3: Mas a senhora sentiu o quê? Quando eu coloquei o azeite na sua testa, a senhora sentiu o quê? Saindo, espalhando, como é que é?
2: Espalhando.
3: É o poder de Deus, diga
4: milagre
3: a glória a Deus.
4: Que é,
3: aplauda o nome do Senhor Jesus.
5: Na hora da oração, hérnia que tinha no estômago sumiu, não estou sentindo mais.
3: Deus, aplauda o nome de Jesus. Eita, Deus do céu, a paz, minha irmã.
6: Paz. Eu tinha uma hérnia e eu não conseguia me alimentar direito porque eu sentia muita dor no estômago.
3: Ah.
6: E agora eu senti que ela desapareceu.
3: Passou a mão, não
6: passou. Chega, tá meio fundinho, que ela era alta. Chegou. E agora sentindo.
3: Chegou sentindo a hérnia.
6: Sentindo.
3: E agora a hérnia sumiu.
6: Sumiu.
3: Desapareceu a hérnia.
6: Desapareceu.
3: Meu Deus do céu, é pra você dar glória ao nome do Senhor Jesus Cristo. Filhinha, há quanto tempo a senhora tinha aquela hérnia?
6: Ai, mais de 5 anos que eu tinha.
3: 5 anos?
6: Sim. E eu não conseguia, assim, alguma coisa eu conseguia me alimentar, mas do almoço e a janta eu não conseguia. Às vezes eu comia 2 colheres, assim, aí já começava a doer, eu tinha que parar. Aí o que eu conseguia comer eu tinha que jogar fora, porque não parava a dor.
3: Ah.
6: E agora eu sentia, assim, que estava alto e agora eu passo até fundo aqui.
3: O tamanho era o caroço da hérnia?
6: Era grande, bem grande.
3: O tamanho assim, de uma laranja, assim?
6: Dava pra ver, assim, por cima da roupa, quando eu usava, dava pra ver.
3: E agora tá passando a mão, não tá sentindo mais nada?
6: Não tô sentindo.
3: Sumiu a hérnia?
6: Sumiu.
3: Tá feliz?
6: Tô.
3: Diga glória a Deus. Aplauda o nome do Senhor Jesus Cristo de Nazaré. Amém.
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7: Está no ar a Voz do Brasil. As notícias do governo federal que movimentaram o país no dia de hoje.
8: Olá, boa noite.
9: Boa noite para você que nos acompanha em todo o país.
8: Sexta-feira, 2 de outubro de 2026.
9: Vamos aos destaques do dia.
8: Resgate de dinheiro das casas de apostas online. Mais de 1 bilhão e 400 mil reais devem ser retirados.